0: É o Hits 80 no embalo da década explosiva da música. Olha, é o seguinte, hein? Vem aí o intervalo comercial, mas não desgrude não, hein? A gente volta rapidinho. Continue ligado com a gente.
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2: 9:05.
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1: É você ligado no Hits 80. Uma pausa agora, mas segura aí que a gente volta já já com mais sucessos dos anos 80, combinado?
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3: 9:26.
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1: 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Opa, opa, estamos de volta, é o Hits 80 que continua recordando com você. Obrigado pela sua audiência, a gente segue por aqui, viu?

0: E aí, tá gostando? Tá legal? Então aguenta aí que é hora de um intervalo, mas continue ligado. A gente volta com mais sucessos dos anos 80 daqui a pouco.
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2: 9h45.
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0: E com esse som, infelizmente, chegou a hora de encerrar o programa de hoje. Em nome de toda a nossa equipe, quero agradecer a sua audiência e já fica marcado um novo encontro para amanhã, neste mesmo horário, combinado? Fique na boa, saúde e paz e até amanhã. Tchau, tchau.
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4: 10 e 5.
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0: Olá, muito boa noite. Está começando mais uma edição do Love Night. A partir de agora, você tem um encontro marcado com as músicas que atravessaram gerações e continuam vivas em nossas lembranças. Grandes sucessos, grandes artistas e muitas emoções pela frente. Fique com a gente, porque a noite está apenas começando. Vamos à primeira do Love Night de hoje. 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
1: Savage Garden.

0: Keys, for whom the bell tolls. Você está curtindo o Love Night, o programa que traz romantismo e emoção para o seu rádio. Vamos para um breve intervalo e daqui a pouco tem muito mais.
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5: 10h32.
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A música continua e a noite também. Fique com Love Night, porque grandes canções românticas ainda estão esperando por você. 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Tracy Chapman, Baby, Can I Hold You?

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0: Você está no Love Night, uma seleção especial para deixar sua noite ainda mais romântica. A gente faz uma breve pausa e já volta com muito mais sucessos. Não saia daí.
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11: 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A noite ganha um toque especial com Love Night. Estamos de volta com mais uma seleção de músicas para apaixonados.
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13: Callum Scott, You Are the Reason.

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1: Chris Isaac, Wicked Game. Na companhia do Love Night, toda noite ganha um toque especial. Vamos para um breve break e logo voltamos com mais músicas para embalar os seus sentimentos.
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7: 11:22. 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

Voltamos para continuar essa noite de grandes emoções. No Love Night, os clássicos e as novidades se encontram ao som do

0: A noite fica muito melhor na companhia do Love Night. A gente faz uma pequena pausa, mas em instantes retorna com mais músicas inesquecíveis. Até já.
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2: 11:52.
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0: 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Está de volta o seu encontro com o romantismo. Love Night traz mais sucessos internacionais para deixar a sua noite ainda mais bonita. 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Celine Dion, I love you.

0: Alice Cooper, I Never Cry. Continue na sintonia do Love Night. Tem uma pequena pausa agora, mas logo estaremos de volta com aquela seleção romântica que combina com a sua noite.
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0: 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Já estamos de volta. Prepare o coração, porque o Love Night traz agora mais uma linda canção romântica para embalar a sua noite.
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3: Journey. Faithfully.

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0: Barbra Streisand and Kim Carnes, Make No Mistake, He's Mine.
1: Você ouviu mais um sucesso no Love Night. Daqui a pouco tem muito mais música boa. Mas antes, vamos para um breve intervalo. Continue com a gente.
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O Love Night está de volta, embalando a sua noite com os maiores sucessos românticos do passado e algumas novidades que já conquistaram os corações. Fique com a gente. Love Night. Bon Jovi, Bed of Roses.

Scorpions no Love Night, Still Loving You. No Love Night, cada canção tem uma história e cada melodia toca o coração. Vamos fazer um breve break e já voltamos com muito mais música para a sua noite.

0: O intervalo ficou para trás e a emoção está de volta. Continue ouvindo Love Night com canções que marcaram histórias de amor. 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
1: 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Air Supply, Lonely is the Night.

Brian Ferry, Slave to Love. Obrigado por permitir que o Love Night fizesse parte da sua noite. Que as próximas horas sejam de paz, carinho e bons sonhos. Amanhã tem reencontro marcado, aqui, na sua emissora do coração.

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1: Saudações! Tudo em ordem por aí? Começamos mais uma transmissão do WhatsApp. Que prazer tê-lo conosco, seguindo cada momento dessa conversa que se amplia com seu envolvimento. Neste dia, deixe-se inspirar, crie espaço para grandes ideias e deixe seu pensamento voar livremente. Há sempre aquela frase que surge exatamente quando precisamos. E agora ela diz: acredite no que você carrega por dentro. O tamanho do desafio não importa, o que conta é sustentar o impulso para seguir em frente. E com essa vibe, começamos o WhatsApp.
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0: Acabamos de ouvir uma daquelas músicas que animam qualquer um. No WhatsApp sempre há um lugar para aquela vibe positiva. Continuamos agora trazendo ainda mais músicas para seu entretenimento.
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0: conversa está só no início, mas num piscar de olhos retornaremos. Permaneça conosco, porque o WhatsApp ainda tem muito conteúdo excelente a caminho. É só uma pausa rápida e logo mais continuamos juntos.
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2: Voltamos com tudo e o WhatsApp permanece com você. É tempo de revitalizar nossos ânimos e prosseguir nesse ambiente alegre. Cada elemento aqui é meticulosamente planejado para tornar seu dia a dia mais suave e dinâmico, sempre trazendo novidades e temas relevantes para você. Prepare-se, pois ainda temos muito a oferecer aqui no WhatsApp.
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0: depois de curtir esse som animado, vamos prosseguir no mesmo ritmo. Este é o lugar ideal para relaxar e sentir o tempo passar suavemente. A seguir, outra melodia se apresenta para aconchegar o clima.
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0: WhatsApp faz uma breve interrupção agora. Hora de parar um pouco, respirar fundo e se preparar para o próximo passo. Continue aqui, já voltamos com mais conteúdo.
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1: Estamos de volta. O WhatsApp não para. É hora de mantermos alta a nossa energia e seguirmos adiante com a agenda programada. Cada instante aqui é desenhado para tornar seu dia mais suave e repleto de movimento. É claro, sempre com aquela indispensável pitada de descontração que é essencial. Fique ligado, ainda temos muitas novidades no WhatsApp para você.
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0: WhatsApp continua a todo vapor, trazendo sempre as últimas novidades para sua seleção musical. Cada faixa reproduzida aqui é meticulosamente selecionada para definir o tom do seu momento. E já está chegando mais uma para continuar animados.
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0: Agora o WhatsApp entrará em uma breve pausa. Vamos fazer uma pequena pausa para ajustar as coisas por aqui e já retornamos com mais novidades. Não mude de lugar, temos muitas surpresas aguardando por você.
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1: Estamos de novo no WhatsApp, prosseguindo com nossa energia habitual. O intervalo voou, agora seguimos adiante nessa jornada juntos. Sinta a energia transformadora que cada momento aqui pode trazer para o seu dia. É tempo de descontrair, ouvir com atenção e manter o pensamento sereno. O programa WhatsApp vai continuar a te surpreender com novidades até seu encerramento.
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0: Fechamos essa sessão, porém a nossa viagem não acaba aqui. Continua rolando bastante conteúdo e música especialmente selecionada para você. Suba o volume, a próxima canção já está a caminho.
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0: WhatsApp interrompe brevemente para uma pausa rápida. Só um segundo, ajustando o ritmo aqui para o que segue. Fique ligado, porque em instantes retornamos com muito mais.
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1: Estamos de volta com o WhatsApp, prosseguindo nossa jornada sem perder a batida. Agora é hora de manter o ritmo, inserindo mais suavidade e dinamismo no seu cotidiano. Todos os aspectos deste lugar são cuidadosamente planejados para que você fique conectado e alinhado. É tempo de acalmar-se e soltar os pensamentos ao nosso lado. E isso não é tudo. Mais conteúdos incríveis estão a caminho no WhatsApp.
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0: feliz com a sua presença enquanto mergulhamos neste universo musical. Isso é o que significa o WhatsApp. Companhia, movimento e leveza. A seguir, continuamos com mais uma canção nesse mesmo clima.
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0: WhatsApp faz uma pequena pausa. Tempo justo para reabastecer as energias. Ao regressar, encontrará muitas novidades esperando por você.
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1: Voltamos ativa e o WhatsApp segue ao seu lado inabalável. Agora é o momento de retomar o ritmo e continuar nessa boa sequência. Todo componente aqui visa contribuir para uma atmosfera mais leve e descontraída. É o momento de deixar a jornada manter ao nosso lado até o final. Ainda tem muita coisa boa vindo por aí no WhatsApp para você.
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0: Essa cena foi de gelar. Contudo, a trilha continua. É o WhatsApp assegurando sua conexão contínua, do começo ao fim. E agora é o momento perfeito para mais músicas que vão completar essa experiência.
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0: vamos a um rápido intervalo no WhatsApp. Agora é a hora perfeita para respirar fundo antes de prosseguir. Logo mais retornaremos com novidades incríveis para você.
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0: Estamos aqui novamente com o WhatsApp sempre firme com você. É momento de recuperar a energia e manter o passo na nossa agenda de programações. Tudo aqui é desenhado para que seu tempo seja mais prazeroso e animador. No WhatsApp ainda temos muitas novidades a caminho.
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0: acabamos de ouvir uma daquelas músicas que animam qualquer um. No WhatsApp, essa energia boa sempre encontra seu espaço. Não paramos por aqui. Ainda mais músicas selecionadas especialmente para você.
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0: Temos agora um momento maravilhoso com a música que tocou. Neste momento, o WhatsApp realiza uma pequena parada. Um breve descanso para uma pequena pausa no ritmo. Em breve, voltaremos trazendo novidades.
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0: Aqui estamos novamente no WhatsApp, prosseguindo com nossa sequência sem quebrar o fluxo. É momento de prosseguir com energia, trazendo leveza e mais agilidade para o seu cotidiano. Aqui, cada pormenor é pensado para garantir sua conexão e sincronia. Agora é hora de se divertir, descontrair e deixar o pensamento voar conosco. E tem muito mais conteúdo chegando no WhatsApp.
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0: Depois de curtir esse som animado, vamos prosseguir no mesmo ritmo. Aqui o refúgio perfeito para relaxar e deixar as horas passarem mais calmamente. Em instantes, outra faixa musical para brilhantar o momento.
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0: Agora o WhatsApp entra em uma pequena pausa, um intervalo adequado apenas para revigorar os ânimos. Quando retornar, uma vasta gama de surpresas estará à sua espera.
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0: Estamos de volta no WhatsApp, prosseguindo com nossa série. Você segue conectado com a gente, ao som do nosso ritmo leve. Até o término, muitas coisas boas ainda estão por vir. E agora, siga curtindo com mais uma canção, que tocaremos em instantes.
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WhatsApp está sempre em movimento, continuamente trazendo novidades para a sua playlist. Cada faixa que soa neste momento foi selecionada para deixar sua marca. E vem outra por aí para que o ritmo não diminua. 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

0: assim nos aproximamos do encerramento de mais um WhatsApp. Com essa última música, encerrando em grande estilo, é tempo de dizer adeus por hoje. Foram instantes de serenidade, ótimas conversas e um ambiente único que somente este programa proporciona. Com cada edição, nos esforçamos para ficar mais perto de você, trazendo energia e companhia para o seu cotidiano. Desde o começo até o fim, você esteve presente, fazendo parte deste ciclo de renovação constante. Chegou o momento de dar uma pausa, mas não vá muito longe. Na nossa próxima edição, temos muito reservado para você. Grata pela sua atenção dedicada, pelo afeto e por estar presente em cada pormenor. Vou ficar por aqui deixando para vocês um abraço caloroso e sem falta aquele adeus energizante. Até a próxima e cuide-se bem.
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1: Olá, minha gente amiga, estamos de volta para juntos recordarmos os grandes sucessos da Jovem Guarda. Eu sou Geraldo Araújo e farei companhia a vocês nessa uma hora com a rapaziada sucesso dos anos 60, que com as suas guitarras elétricas mudaram conceitos e costumes da época. Bora começar? Demétrios, Ritmo da Chuva.

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1: É a Jovem Guarda com você e seus maiores sucessos. Nós recordamos Ed Wilson, Biquíni de Bolinha Amarelinho. E fechando o bloco, Eduardo Araújo, Golpe do Baú. Agora vamos dar licença para o intervalo e daqui a pouquinho a gente volta.
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3: Aqui você recorda os bons tempos da Jovem Guarda. Canções que ficaram em sua memória, recordações que lhe fazem viajar no tempo e revisitar bons momentos da sua vida. Da minha vida também, né? Tanta coisa boa nós tivemos naquela época. A gente segue matando saudade.

0: Aqui você recorda os grandes sucessos da Jovem Guarda e nós curtimos. Renata e seus Blue Caps, Se Eu Sou Feliz Porque Estou Chorando. E para fechar a sequência, Renata e seus Blue Caps, Quando a Cidade Dorme. Vamos a mais um intervalo e já já estaremos de volta com mais Jovem Guarda em seu rádio.
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3: De volta em seu rádio, nosso Nos Embalos da Jovem Guarda, trazendo músicas que foram sucessos nos anos 60 e 70, matando a saudade de muita gente. E vamos continuar agora com mais recordações.

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1: Roberto Carlos, o eterno rei da Jovem Guarda.

0: Aqui você curtiu o rei cantando. Roberto Carlos, o sósia. E o grande sucesso da Jovem Guarda. Roberto Carlos, o negro gato. Bem, minha gente amiga, é uma pena, viu? Mas o nosso tempo acabou. Os embalos da Jovem Guarda fica por aqui. Os nossos agradecimentos. Desejamos um excelente final de semana a todos. Fiquem com Deus e até o nosso próximo encontro, pessoal. Tchau, gente.
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4: Deus abençoe você e toda a sua família. Que alegria estar aqui com você, começando mais um programa Eu Seguirei. Eu tenho certeza de que Deus vai falar muito ao seu coração através deste programa.

0: canal do YouTube, Frei Gilson barra Som do Monte, no meu Instagram, no meu Facebook, todos com o mesmo nome, Frei Gilson barra Som do Monte, para que você possa também compartilhar essa palavra com os seus amigos, tá bom? Então, vamos escutar a palavra de Deus.
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0: Depois do pecado de Adão e Eva, Deus diz ao homem: comerás, Gênesis capítulo 3, versículo 19, comerás o teu pão com o suor do teu rosto até que voltes à terra de que foste tirado, porque és pó, e pó te hás de tornar. Deus havia dito: não comam daquele fruto, porque no dia em que vocês comerem, vocês morrerão. Adão e Eva não obedecem. E aquilo que está em Romanos capítulo 6, versículo 23, acontece. O salário do pecado é a morte. E a verdade é uma só. Um dia, e não tem como alguém se livrar, um dia, todo ser humano vai se deparar com a morte. E aqui eu falo agora, eu estou me referindo hoje à morte do corpo, porque você sabe que tem a morte da alma. A morte do corpo é uma morte que nem eu e nem você a gente consegue se livrar. Não existe remédio para a morte. Todos nós vamos ter que morrer, voltar ao pó. Só que a Bíblia diz que depois da morte haverá um momento, e esse momento é na segunda volta de Cristo, ou melhor, na segunda vinda de Cristo. Porque Cristo veio a sua primeira vez na manjedoura, no presépio, na sua encarnação, e agora ele virá uma segunda vez, na sua glória, glorioso, para julgar os vivos e os mortos. E, portanto, quando for nessa segunda vinda de Cristo, ele diz a palavra que vai ressuscitar os corpos. Portanto, nós que um dia vamos morrer, o nosso corpo um dia também vai ressuscitar. Sabia disso? Vamos meditar. Em nome do Pai, do Filho e do Espírito Santo. Amém. 1 Coríntios, capítulo 15, versículo de 35 a 37, versículo de 42 a 49. Irmãos, alguém perguntará: como ressuscitam os mortos? Insensato. O que semeias não nasce sem antes morrer? E quando semeias, não semeias o corpo da planta que há de nascer, mas o simples grão, como o de trigo ou de alguma outra planta? Pois assim será também a ressurreição dos mortos. Semeia-se em corrupção e ressuscita-se em corrupção. Semeia-se em ignomínia e ressuscita-se em glória. E aqui é Paulo já está começando a explicar, viu? Pois assim também a ressurreição dos mortos. Veja, a ressurreição dos mortos. Semeia-se em corrupção e ressuscita-se em corrupção. Ou seja, o corpo é corrompido, mas agora ele vai ressuscitar ressuscita-se em incorrupção. Semeia-se em ignomínia e ressuscita-se em glória. Semeia-se em fraqueza. Às vezes aquele corpo morre doente, fraco, mas ressuscita em vigor. Semeia-se um corpo animal e ressuscita-se em corpo espiritual. Se há um corpo animal, há também um espiritual. Por isso está escrito: o primeiro homem, Adão, foi um ser vivo. O segundo Adão é um espírito vivificante. Veio primeiro não o homem espiritual, mas o homem natural. Depois é que veio o homem espiritual. O primeiro homem tirado da terra é terrestre, o segundo homem vem do céu. Como foi o homem terrestre, assim também são as pessoas terrestres. E como é o homem celeste, assim também vão ser as pessoas celestes. E como já refletimos a imagem do homem terrestre, assim também refletiremos à imagem do homem celeste.

0: Palavra do Senhor. Orígenes, sobre esta palavra, diz assim: em relação à nossa natureza corporal, devemos entender que não há um corpo que agora usamos em baixeza, corrupção e fraqueza, e um outro diferente que usaremos depois da incorrupção, poder e glória. Interessante. Não é que você, no céu, ou na outra vida, depois da morte, você vai receber um outro corpo. Porque, imagina assim, esse corpo aqui morreu, esse corpo aqui os bichos comeram. Então agora, na ressurreição, que está dito na Bíblia, na ressurreição dos mortos, eu vou ter que receber um outro corpo. Não. É o mesmo corpo. Antes, este mesmo corpo, Orígenes, despindo-se das fraquezas de sua existência presente, será transformado numa realidade de glória e feito espiritual. Então, morreu fraco, morreu doente, este mesmo corpo vai ressuscitar sadio. De modo que o que era um vaso de desonra será purificado e tornar-se-á um vaso de honra e morada de bem-aventurança. Filipenses capítulo 3, versículo de 20 a 21. Nós, porém, somos cidadãos do céu, é de lá que ansiosamente esperamos o céu, o Salvador, o Senhor Jesus Cristo, que transformará nosso mísero corpo. Veja, não nos dará outro corpo, mas transformará nosso mísero corpo, tornando-o semelhante ao seu corpo glorioso, em virtude do poder que tem de sujeitar a si toda a criatura. Que coisa bonita. Então não vai ser outro corpo, mas ele vai transformar o nosso. Abra sua Bíblia em 2 Coríntios, capítulo 4, versículo 14. Pois sabemos que aquele que ressuscitou o Senhor Jesus nos ressuscitará também a nós com Jesus e nos fará comparecer diante dele convosco. São inúmeras passagens que falam sobre esta realidade. Que bonito. Por isso que a Bíblia diz: o teu corpo é templo do Espírito Santo. Teu corpo um dia vai ressuscitar. Agora é claro, uns ressuscitarão para a vida, outros para a morte. Esse já é outro assunto. Meu corpo ressuscitará. Pai, Filho e Espírito Santo. Amém.
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0: Resposta a essa palavra, eu quero convidar você agora a cantar comigo.
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1: O programa de hoje está bom demais e eu quero lembrar você, se você quiser ouvir mais pregações, mais meditação da palavra, basta você me acompanhar no meu canal do YouTube, Frei Gilson barra Som do Monte, no meu Instagram, no meu Facebook, no meu TikTok, e lá você vai encontrar muito mais palavra de Deus para você.
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1: Nós vamos terminar este programa rezando. Eu quero clamar agora por você, quero clamar pela sua família. Senhor Deus, libera agora o teu Espírito Santo sobre cada pessoa que acompanha este programa. Vem, Espírito Santo, enche todos os que estão acompanhando este programa agora. Libera, Senhor, para esta pessoa o que ela mais precisa, para o corpo e para a alma. Libera, Senhor, curas e libertações em nome de Jesus para esta pessoa que assiste, que acompanha, que escuta e para toda a sua família. Eu clamo a tua poderosa bênção. Visita agora com bênção de proteção. A bênção que só o Senhor pode dar. Abençoe-vos o Deus Todo-Poderoso, Pai e Filho e Espírito Santo. Amém.
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Talvez você esteja vivendo um momento de desespero. Uma grande tempestade abateu a sua vida. Fique calmo, não tenhas medo, porque o Senhor está contigo. O Senhor está no seu barco e Ele vai acalmar essa tempestade na sua vida. No tempo certo, na hora certa, tudo vai se acalmar.

0: meu amigo, olá, minha amiga ouvinte, graça e paz da parte de Cristo Jesus. Que a luz de Jesus brilhe e seja a nossa força e a nossa guia. Esse é o momento despertar e eu quero falar para vocês hoje sobre o sentido do medo. Você conhece pessoas que têm medo? Você tem medo de alguma coisa? O medo tem sentido e quer me dizer algo. Sem medo eu não teria medida e estaria sempre exagerando. Mas ele talvez, muitas vezes, me bloqueia. Quando então dialogo com o medo, ele pode arremeter-me para uma atitude errônea da vida. Muitas vezes o medo provém de um ideal perfeccionista. A pessoa quer tudo certinho, tenho medo de cair no ridículo, de cometer um erro. Não me atrevo a falar em público com medo de gaguejar ou porque outros podem não gostar. Tenho medo de ler em voz alta porque posso me atrapalhar. Aqui, o medo indica sempre expectativas exageradas. A pessoa cria expectativa muito alta, por isso cria medo. No mundo do perfeccionismo, existe sempre um medo profundo do próprio desvalor. Gostaríamos de mostrar nosso valor trabalhando cada vez mais. Então a pessoa acha que precisa mostrar aos outros que ela tem valor, faz sempre mais. Mas ainda que elogiados, parece-nos sempre pouco. Fazemos cada vez mais com o desejo maior de confirmação. Nós precisamos que nos confirmem que nós temos valor. Por isso fazemos sempre mais. Nunca é suficiente o reconhecimento que recebemos. Trabalhamos loucamente e mesmo assim não conseguimos paz interior. Em última análise, a causa de algum tipo de medo é orgulho. Eu poderia conduzir a conversa com meu medo para a humildade. Eu poderia reconciliar-me com meus limites, com minhas fraquezas e defeitos e dizer para mim mesmo: eu posso cometer uma gafe, não preciso saber tudo. Eu posso errar, devo me permitir errar. Existem também medos que não se referem a uma atitude falsa da vida, mas que estão necessariamente ligados à condição humana, ao medo da solidão, da perda, da morte. Em cada pessoa é diferente, por exemplo, o medo da morte. Algumas a consideram de forma apavorante. Seria então o caso de falar com esse medo, dizendo: vou morrer de qualquer modo. O medo pode ajudar-me a reconciliar com a morte, aceitar o fato de que sou mortal. Se eu escutar o medo que existe em mim e abrir-lhe as portas, posso sentir nele profunda paz. O medo então transforma-se em serenidade, liberdade e paz. Por isso, caro ouvinte, converse com os teus medos e aceite os limites que você tem. Muitas vezes o medo é não aceitar os próprios limites, por isso que ele surge. Curta a nossa página no Facebook e receberá também ali mensagens diárias. Um forte abraço para você, até o próximo encontro. Deus te abençoe. Em nome do Pai, do Filho e do Espírito Santo. Amém.
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3: Olá, um excelente sábado para você.
4: Já está no ar a edição do Jornal Rádio Fatos de número 4.896.
3: Hoje é 19 de setembro e faltam 103 dias para terminar o ano de 2026.
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3: Ministério Público, junto ao Tribunal de Contas da União, pede suspensão de reajuste do Bolsa Família.
4: Daniel Vorcaro surta na prisão e ameaça expor ministros do STF.
3: Lula tenta reagir à direita e lança ação contra crime organizado no Rio de Janeiro.
4: TSTJ confirma a pena de aproximadamente 50 anos de prisão para ex-deputada federal Flor de Lis.
3: Banco Central vai marcar chave Pix ligada à fraude e barrar operações.
4: Governo autoriza início de teste de gasolina com 35% de etanol no Brasil.
3: União Europeia deve voltar a comprar carne do Brasil em 2027.
4: E você ainda confere as informações esportivas desse sábado com Tony Silva.
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3: O Jornal Rádio Fatos deste sábado já está no ar e o caso Banco Master teve novos desdobramentos nesta sexta-feira.
4: Agora, o ministro Gilmar Mendes afirmou que seus votos contrários a indenizações para usinas de açúcar e álcool incomodaram Daniel Volcaro.
3: Paralelamente, a defesa do fundador do banco pediu ao Supremo Tribunal Federal a revogação da prisão preventiva do ex-banqueiro.
4: As usinas cobram da União compensações por prejuízos atribuídos ao controle de preços nas décadas de 80 e 90.
3: O Master adquiriu créditos ligados a essas disputas e poderia se beneficiar de decisões favoráveis às empresas. Segundo a Advocacia Geral da União, o conjunto das ações poderá representar um impacto de até 145 bilhões de reais para os cofres públicos.
4: E por falar em Daniel Volcaro, o ex-banqueiro ameaçou expor informações altamente comprometedoras sobre os ministros do Supremo Tribunal Federal.
3: A reação aconteceu durante um momento de descontrole emocional do ex-banqueiro, que é investigado por esquemas de fraudes bilionárias na venda de títulos e ações de espionagem contra adversários.
4: Vamos chamar agora Jean Carlos com mais detalhes sobre esse assunto.
6: Volcaro deixou claro que não pretende carregar o desgaste do escândalo sozinho e teria se queixado de que foi abandonado para morrer na prisão. As informações são da Veja. Além de membros do STF, Volcaro ameaça revelar detalhes de suas relações com integrantes da Procuradoria-Geral da República e da Polícia Federal, caso seu pai, Henrique Volcaro, não deixe a prisão. Segundo interlocutores, as ameaças têm sido recorrentes durante a permanência de Volcaro no 19º Batalhão da Polícia Militar em Brasília, conhecido como Papudinha. O empresário pretende, segundo essas fontes, apresentar documentos, fotografias, comprovantes de pagamentos e outros registros que, na avaliação dele, poderiam demonstrar a extensão dessas relações. A pressão ocorre enquanto Henrique Volcaro aguarda uma decisão sobre o pedido de prisão domiciliar humanitária, apresentado a André Mendonça em razão de problemas graves de saúde. Daniel também deverá prestar depoimento no dia 30. E poderá abordar suas relações com integrantes da corte, caso o pai continue preso em Minas Gerais. De Brasília, Jean Carlos, para o Jornal Rádio Fatos.
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3: O Ministério Público, junto ao Tribunal de Contas da União, pediu a suspensão imediata do reajuste do Bolsa Família.
4: Com efeitos financeiros previstos para outubro, o piso para a família passou de R$ 600 para R$ 691. Segundo o governo, o benefício médio deverá subir de R$ 675 para R$ 777.
3: O reajuste publicado na quinta-feira recompôs em 15,04% a inflação acumulada desde março de 2023.
4: O governo afirmou que cobrirá despesa com remanejamentos no orçamento. Furtado argumentou, porém, que o decreto não demonstrou a fonte de custeio nem a compatibilidade com as exigências fiscais.
3: A equipe econômica estimou um custo adicional de 5 bilhões e 800 milhões de reais neste ano e de 22 bilhões e 700 milhões por ano a partir de 2027.
4: A solicitação busca barrar os valores reajustados e não interromper o pagamento regular do Bolsa Família.
3: O subprocurador pediu que a suspensão seja determinada antes de 1º de outubro e que o governo apresente em 15 dias documentos sobre o impacto financeiro e os recursos disponíveis.
4: Ação une Ministério, órgãos federais e forças de fiscalização.
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3: Fase da Operação Última Chamada termina com 500 milhões de reais bloqueados.
7: Mais de 170 buscas e apreensões de celulares irregulares em 200 estabelecimentos. Mais de 500 milhões de reais bloqueados e quase 140 prisões. Esse é o resultado da segunda fase da Operação Última Chamada, ação integrada do Ministério da Justiça e Segurança Pública com órgãos federais e forças de fiscalização, realizada nesta quinta-feira. O ministro da Justiça, Wellington César Lima e Silva, detalhou o balanço e destacou a integração entre os órgãos.
8: Tivemos 173 buscas e apreensões, 137 prisões e um valor acima de 500 milhões de reais bloqueados em apenas um dia. Tenho que frisar a participação fundamental da nossa Polícia Federal, da nossa Polícia Rodoviária Federal, da Polícia Penal Federal, que é outro capítulo importante, das polícias militares dos estados, das polícias civis, das guardas municipais.
7: Iniciada em agosto, a Operação Combate à Comercialização Ilegal de Aparelhos Celulares. Nesta segunda fase, o foco foi a fiscalização de estabelecimentos comerciais que vendem aparelhos de forma irregular, incluindo telefones ligados a crimes e produtos com problemas na Receita Federal, na Receita Estadual ou no PROCON. O secretário nacional de Segurança Pública, Chico Lucas, explicou como a investigação começou.
9: No primeiro momento, nós unificamos o banco de dados de todos os celulares roubados. Após, começamos as notificações daqueles que possuíam celulares e com essas notificações e as respostas dos adquirentes, nós tivemos conhecimento dos principais empresários do crime, ou seja, quais as lojas eram os hubs logísticos da receptação dos objetos produto de roubo e furto e de sua posterior colocação no mercado.
7: Na primeira fase da operação, o objetivo principal foi a recuperação de celulares roubados ou furtados, com 10 mil aparelhos apreendidos. Além disso, foram realizadas quase 400 prisões em flagrante e fiscalizados mais de 600 estabelecimentos comerciais.
3: O ex-vereador Milton Leite, do União Brasil, se apresentou à polícia na tarde de sexta-feira e foi preso em Mogi das Cruzes, na Grande São Paulo.
4: O ex-presidente da Câmara Municipal da capital era procurado por um mandado de prisão relacionado à Operação Vectura Corrupta. Segundo os investigadores, pelo menos 12 das 22 empresas do sistema seriam controladas direta ou indiretamente pela facção. Essa suspeita ainda depende de apuração judicial.
3: A investigação da Polícia Civil e do Ministério Público apura uma suposta infiltração do PCC no transporte coletivo paulistano, envolvendo suspeitas de lavagem de dinheiro e corrupção.
4: O ex-vereador não foi encontrado, mas foram apreendidos 280 mil reais e 89 mil dólares. Outra pessoa estava no endereço e, segundo a reportagem, não explicou a origem do dinheiro.
3: Antes da apresentação de Leite, policiais realizaram buscas em um imóvel em Sorocaba, onde acreditavam que ele estivesse.
4: A empresa declarou que o ex-vereador não possui participação societária nem atua em sua gestão.
3: Milton Leite negou qualquer ligação com o PCC e afirmou que sua relação com empresas de ônibus era institucional. Ele também negou ser proprietário da Transwolf, citada na investigação. O presidente Lula lançou no Rio de Janeiro uma ação integrada contra o crime organizado.
4: A iniciativa reúne forças federais, estaduais e municipais para combater a circulação de armas e drogas, recuperar territórios dominados por facções e milícias e reforçar a segurança nas cidades.
3: A operação prevê o compartilhamento de informações de inteligência e o policiamento conjunto de corredores estratégicos.
4: O governo considera o projeto uma experiência que poderá ser ampliada para outros estados. Entre os pontos estão as divisas entre São Paulo, Minas Gerais e Espírito Santo, Avenida Brasil e as linhas vermelha e amarela, o porto e o aeroporto do Galeão. Participam a Polícia Rodoviária Federal, Força Nacional, os policiais estaduais e as forças municipais.
3: Por falar em Lula, Cris, uma participação da analista econômica Thaís Herédia no programa de TV da CNN, comandado pelo jornalista William Vac, em uma análise rápida sobre a campanha do presidente Lula, ela levanta algumas questões. Uma delas seria a presença forte de Janja sobre Lula, que, segundo Thaís, estaria prejudicando a campanha do petista. Outro fator interessante, Thaís diz que ouviu de um pesquisador que o eleitor está cansado de ouvir a voz do Lula. Bem, daqui a pouco vamos explicar isso melhor aqui no Jornal Rádio Fatos. Aguarde, viu?
4: TSE indefere cerca de 1,2 mil pedidos de registro de candidaturas.
10: Após analisar 99% dos pedidos de registro de candidaturas, o Tribunal Superior Eleitoral rejeitou cerca de 1.200 solicitações. De acordo com os dados do TSE, 335 registros foram indeferidos definitivamente e 869 ainda podem ser contestados em recursos a instâncias superiores. O descumprimento dos requisitos formais previstos na legislação eleitoral é o principal motivo dos indeferimentos. Na sequência, aparecem a falta de condições de elegibilidade, ilegalidades nas convenções partidárias e a ausência de incompatibilização com cargo público. Ao todo, foram apresentados mais de 20.900 pedidos de registro de candidaturas em todo o país. Nas eleições de outubro, o eleitor irá escolher os próximos deputados estaduais ou distritais, deputados federais, governadores, senadores e o presidente da República. O primeiro turno será no dia 4 e, se necessário, o segundo está marcado para o dia 25 de outubro. Com informações da Agência Brasil, da Rádio Nacional em Brasília, Gésio Passos.
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3: O Banco Central publicou nesta sexta-feira novas regras para identificar suspeitas de fraude e bloquear operações no Pix. A resolução permitiu que as instituições financeiras registrem marcações vinculadas ao CPF ou CNPJ dos envolvidos e, quando disponível, a chave Pix. Operações associadas a notificações deverão ser rejeitadas, com exceção das devoluções.
4: O usuário deverá ser informado sobre a marcação e poderá pedir uma revisão. A instituição terá até 7 dias para analisar a solicitação e deverá cancelar o registro se não houver elementos que justifiquem a suspeita. A marcação poderá permanecer vinculada aos dados por 5 anos.
3: A resolução também criou uma cobrança híbrida que permitirá pagar uma mesma cobrança por Pix ou boleto. A oferta será opcional. Caso o boleto já tenha sido pago e o Pix também seja concluído, a instituição do recebedor deverá devolver integralmente o pagamento duplicado em até 24 horas.
4: Outra mudança permitirá o uso do Pix automático em conta salário. O Banco Central também ampliou as obrigações de comunicação de incidentes de segurança e de divulgação do mecanismo especial de devolução. Parte das regras entrará em vigor em fevereiro do ano que vem e as mudanças envolvendo contas e salários valerão a partir de julho do mesmo ano. O órgão pede 30 milhões por dano moral coletivo.
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3: Ministério Público do Trabalho entra com ação contra Avan e Luciano Heng por assédio eleitoral.
11: O Ministério Público do Trabalho entrou com uma ação por assédio eleitoral contra a rede de lojas Avan e o dono dela, Luciano Hang. O MP pede indenização de 30 milhões de reais por dano moral coletivo e providências urgentes antes do primeiro turno das eleições em 4 de outubro. Na ação, a Procuradoria aponta que no fim de agosto, na inauguração de uma das unidades da Avan em Caldas Novas, Goiás, o empresário fez um discurso aos trabalhadores contra a proposta que acaba com a escala 6x1. Hang afirmou que votar em candidatos favoráveis à medida seria um risco à economia e aos empregos dos funcionários. O vídeo foi publicado nas redes sociais.
12: Vocês vão ter que arranjar outro emprego, um subemprego, um emprego que não é cadastrado, como nós aqui que tem tudo certinho. Ou seja, vocês vão ter que trabalhar mais para comprar o que estão comprando hoje. Isso não é nada mais, nada menos do que um estelionato eleitoral. Eles querem ganhar o voto de vocês em outubro.
11: De acordo com o Ministério Público, a ação não busca proibir a opinião do empresário. O problema, segundo o MPT, é que o discurso foi feito pelo dono da empresa em um evento interno para funcionários. E com isso, assédio eleitoral ficaria caracterizado. Para o advogado especialista em direito eleitoral, Alberto Rolo, discursos como o de Luciano Hang tentam influenciar os funcionários pelo medo.
13: Quer dizer, que estão colocando medo, né? Por isso que fala assédio moral, assédio eleitoral, ou assédio moral com vistas à eleição, né? Estão criando um estado de sentimento, de sensação na pessoa que se realmente ele não votar naquele candidato que o patrão está demonstrando explicitamente a preferência, ele corre o risco de perder o emprego. Então, é o famoso assédio. Isso é que caracteriza o assédio.
11: Além da indenização por dano moral coletivo, o MPT pede retratação, danos morais individuais aos empregados e a garantia de que os trabalhadores poderão votar nos dias 4 e 25 de outubro, sem desconto no salário.
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3: A sexta turma do Superior Tribunal de Justiça manteve por unanimidade a condenação da ex-deputada federal Flor de Lis pela morte do marido, o pastor Anderson do Carmo. A decisão confirmou a pena de aproximadamente 50 anos de prisão aplicada pelo Tribunal do Júri em 2022.
14: A defesa tentou anular a condenação, alegando irregularidades no processo. O tribunal entendeu, porém, que não foi demonstrado prejuízo concreto que justificasse a anulação. O STJ também manteve a decisão que anulou as absolvições de 3 outros envolvidos, Rayane dos Santos Oliveira, Mazi Teixeira da Silva e André Luiz de Oliveira. Eles deverão passar por um novo julgamento pelo Tribunal do Júri.
3: Anderson foi assassinado a tiros em junho de 2019 na casa da família, em Niterói, no Rio de Janeiro. Segundo a acusação acolhida pelo júri, Flor de Lis participou da articulação do crime. A defesa negou que ela tivesse planejado o assassinato.
14: O STJ também manteve a decisão que anulou as absolvições de 3 outros envolvidos, Rayane dos Santos Oliveira, Mazi Teixeira da Silva e André Luiz de Oliveira. Eles deverão passar por um novo julgamento pelo Tribunal do Júri.
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3: Inscrições abertas para representantes da sociedade na COP31.
14: Fase da operação Última Chamada termina com 500 milhões bloqueados.
3: IBGE registra 14,4 milhões de PCDs e aponta desigualdades sociais. Essas e outras notícias daqui a pouco, hein? Depois do intervalo.
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3: Agora, escuta só. Durante o programa de TV WW Talks da CNN, comandado pelo jornalista William Vack, a analista econômica Thaís Herédia relatou ter ouvido de um pesquisador que existe um cansaço do eleitor em relação à voz do presidente Luiz Inácio Lula da Silva.
14: Segundo Thaís, o pesquisador chegou à conclusão após a realização de grupos qualitativos. A analista afirmou que a percepção não seria apenas sobre escutar Lula, mas sobre o que a voz do presidente representa para parte dos eleitores.
16: Eu fui conversar com marqueteiros e pesquiseiros, né, e todo mundo muito impressionado de ver a desorganização na campanha do Lula. Se tem uma turma profissional em campanha nesse país, é a turma do Partido dos Trabalhadores e especialmente o presidente Lula. O que está acontecendo? Aí tem algumas explicações. Primeiro, o fator Janja, que tem uma ascendência gigantesca sobre o Lula, está tendo sobre a campanha. O segundo fator é o Lula da Janja. que é um Lula diferente, que é um Lula que se fechou, que é um Lula que não conversa mais, não conversa com o empresariado, não conversa com a rua e não ouve mais a rua, nem conversa e nem ouve, perdeu a capacidade de ouvir. Segundo, o susto dele se dar conta de que, como me disse hoje um marqueteiro, o Lula continua falando para trás. Ele não conseguiu, nesses 3 anos e meio, quase 4 anos desse terceiro mandato, se renovar para falar para fora. Ele não fez isso. E um pesquiseiro de pesquisa grande me disse: a gente tem feito grupos qualitativos aqui e há um cansaço da voz do Lula. Ouvir o Lula é ouvir o passado, não é mais ouvir o futuro.
3: A declaração foi apresentada pela analista durante o programa da CNN ao comentar percepções colhidas em pesquisas qualitativas sobre o eleitorado.
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14: Bem, agora vamos falar sobre uma pesquisa diferente. Como os turistas viajam pelo Brasil? Essa nova pesquisa vai mapear hábitos.
3: Olha, essa pesquisa inédita vai ouvir 20 mil pessoas em todas as regiões do país. Vamos saber mais na reportagem.
17: Quais as principais razões que levam as pessoas a viajar pelo Brasil? Como elas escolhem o meio de transporte e onde o turista pesquisa os locais de destino? Para responder a todas essas questões, o Ministério do Turismo começou nesta semana uma pesquisa inédita com mais de 20 mil entrevistas em todas as regiões do país. Essa será a primeira edição da Pesquisa Nacional de Demanda Turística, que vai ouvir visitantes em 50 cidades até o dia 3 de outubro. A definição dos locais destacou os destinos mais bem colocados em cada estado brasileiro, de acordo com o índice geral dos municípios. A coleta de dados será feita por pesquisadores e pesquisadoras identificados. As abordagens acontecem em locais de grande circulação. Foi desenvolvido um questionário padronizado sobre o perfil da viagem, os meios de transporte, o tipo de hospedagem, o tempo de permanência e a quantidade de pessoas no grupo. As perguntas abordam também sobre os hábitos, como atividades realizadas e os gastos e a infraestrutura dos locais, incluindo a qualidade dos serviços, a acessibilidade, segurança e o comércio. Os 22.500 entrevistados serão tanto brasileiros quanto estrangeiros, maiores de idade, que não morem no município onde a entrevista é feita e que tenham ou pretendam passar pelo menos uma noite no local. A pesquisa inédita faz parte das ações do Observatório Nacional de Turismo Sustentável, criado no ano passado. Os resultados serão divulgados até abril do ano que vem. A intenção é expandir a plataforma de coleta de dados para outras cidades. Também serão feitos workshops nas 5 regiões e está prevista uma conferência nacional no primeiro semestre de 2027.
3: Olha, agora uma boa notícia. Biblioteca Nacional recebe de volta 164 publicações históricas.
18: A Biblioteca Nacional recebeu de volta 164 publicações históricas, identificadas como pertencentes ao acervo da instituição e que haviam sido furtadas, entregues à biblioteca nesta quinta-feira, após análise técnica. As peças foram recuperadas pela Polícia Federal em 2020, durante a Operação Dom Pedro II, que investigava a localização de obras bibliográficas relacionadas ao patrimônio público e cultural brasileiro. Entre os itens restituídos estão 162 exemplares da publicação O Guri, com fascículos de 1940 e 1950, e publicações dos séculos XIX e XX. No total, a equipe da própria biblioteca examinou 217 itens, entre publicações seriadas e outros documentos, com o objetivo de determinar a procedência, carimbos, registros patrimoniais, etiquetas, códigos de identificação e outras características das publicações foram consideradas a fim de vincular as obras ao acervo. A restituição foi realizada em cumprimento à decisão da 4ª Vara Federal Criminal do Rio de Janeiro, que determinou a devolução dos bens à Fundação Biblioteca Nacional.
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3: A procura de brasileiros por ajuda para deixar Portugal cresceu 52% na média mensal em 2026. Segundo a Organização Internacional para as Migrações, As solicitações passaram de 44 por mês em 2025 para 67 neste ano. Até julho, 470 brasileiros haviam solicitado apoio para retornar ao Brasil.
14: Os brasileiros representaram aproximadamente 78% dos 606 estrangeiros inscritos no programa de retorno voluntário e reintegração em Portugal. Dificuldades financeiras, aluguéis elevados e problemas de adaptação estão entre os fatores apontados para explicar essa postura.
3: Quando o pedido é aprovado, o programa organiza a viagem, compra a passagem aérea e oferece 70 euros para despesas durante o deslocamento. Cada situação passa por avaliação e o atendimento não se limita a pessoas em situação migratória irregular.
14: Dos 470 brasileiros inscritos até julho, 210 já haviam retornado com esse apoio. A reportagem ressaltou que os números mostram o crescimento da busca por assistência e não uma saída em massa da comunidade brasileira de Portugal. A proposta ainda precisa ser aprovada pelo Parlamento Europeu.
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3: A União Europeia poderá retomar as compras de carne bovina brasileira no primeiro semestre de 2027. A previsão foi apresentada pelo presidente da Associação Brasileira das Indústrias Exportadoras de Carnes, Roberto Perosa. As exportações para o bloco foram suspensas no dia 3 de setembro por falta de comprovação de cumprimento das exigências europeias sobre o uso de antimicrobianos na criação dos animais.
14: Segundo Perosa, o Brasil deverá voltar à lista de países autorizados a exportar, mas ainda não há uma data definida. Essa reinclusão, porém, não significa retomada imediata dos embarques. O setor busca negociar um período de transição para aplicar o novo protocolo sanitário, aprovado pelo governo brasileiro em maio.
3: A dificuldade está no ciclo de criação dos bovinos. A União Europeia exige comprovação de que os animais não receberam antimicrobianos para estimular o crescimento ou aumentar o rendimento desde o nascimento. Por isso, produtores que começaram a adotar o protocolo poderiam levar até 2 anos para atender às exigências.
14: A ABIEC também destacou que a restrição tem consequências além do mercado europeu, porque mais de 20 países utilizam as regras do bloco como referência. A Noruega, por exemplo, também suspendeu as compras. A previsão de retomada em 2027 depende das avaliações sanitárias e das negociações com os europeus.
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3: Bom, agora vamos chamar ele, Tony Silva, com as informações esportivas. Vai lá, Tony, agora é com você.
19: Hoje é sábado, dia 19 de setembro, e eu chego para destacar a Libertadores da América porque o Palmeiras segue sendo a equipe brasileira que mais vezes chegou a uma semifinal de Libertadores da América. Com essa classificação em cima da LDU, o Verdão alcançou a marca de 13 participações em semifinais na Libertadores da América. Abriu vantagem sobre Grêmio e São Paulo, que estão na sequência com 10 cada. O Flamengo, uma outra equipe brasileira que se destaca com chegada em semifinais, agora em 2026, vai para a 8ª presença entre os 4 melhores desta competição. O Santos está na frente do Flamengo com 9 vezes numa semifinal. Na sequência estão Internacional com 7, Cruzeiro com 6, Atlético Mineiro 4, 4 vezes e Fluminense Botafogo chegando 3 vezes a uma semifinal de Libertadores da América. Em relação à conquista de títulos na Libertadores, na liderança está o Flamengo com 4, o Palmeiras tem 3, o São Paulo também 3, Grêmio também 3 títulos e o Santos também 3 vezes. O Cruzeiro foi campeão 2 vezes, o Internacional também 2 e com o título estão Atlético Mineiro, Botafogo, Corinthians, Fluminense, Vasco da Gama. Com destaque esportivo para o dia de hoje, Tony Silva.
3: Bem, termina aqui a nossa edição de hoje do nosso Jornal Rádio Fatos. Aliás, a edição deste sábado.
14: A todos um excelente sábado e até segunda.
3: Valeu, pessoal, pela companhia, como sempre também pela audiência. Um forte abraço, bom final de semana e até a próxima edição na segunda-feira, viu? Até lá. Tchau, tchau.
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22: Bom dia, meus queridos e amados amigos que nos acompanham todos os sábados aqui na FM 105, no programa que é coordenado pela Academia de Ciências Jurídicas Sociais de Mossoró, Sejus, e que tem como presidente nosso querido irmão e amigo José Welto Barreto. Aqui na bancada da FM 105, é Deus Gonzaga de Souza Júnior, que é o nosso coordenador na parte de mídias, e eu, Ricardo Alfredo, presente aqui junto com vocês. Bom dia, doutor Edilson Gonzaga de Souza Júnior.
23: Bom dia, ouvintes da FM 105, acadêmicos da Sejus. Bom dia, meu companheiro de bancada, Ricardo Alfredo de Souza. Começa agora o programa Cultura e Cidadania em Debate. Cedinho, nos sábados, a gente se junta aqui e vai falar um pouco aqui sobre a cultura e a cidadania de uma forma geral. E sempre agradecendo a nossa FM 105 por essa parceria que vem perdurando aí desde o saudoso Sátiro Cavalcante Dantas. E agora aqui sob a coordenação do Padre Charles e Padre Demétrio. E a gente sempre faz esse agradecimento porque de fato é uma parceria duradoura, profícua e cheia de frutos, Ricardo.
22: Muito bem, meus queridos amigos e amiga que nos acompanha, que está sempre na nossa audiência, tem uma notícia espetacular. Nosso querido irmão e amigo Edilson Gonzaga de Souza Júnior foi eleito para a Academia Mossoroense de Letras. Aí você deve estar se perguntando, o que é a Academia Mossoroense de Letras? É uma instituição cultural dedicada à valorização da literatura, da história, da produção intelectual de Mossoró e da região do oeste do Rio Grande do Norte. Essa academia, AMOL, Academia Mossoroense de Letras, foi fundada em 25 de setembro de 1988, inspirada no modelo da Academia Francesa e da Academia Brasileira de Letras, reunindo escritores, pesquisadores e intelectuais comprometidos com a preservação e a difusão da cultura regional e nacional. Ô Edilson, fale um pouco sobre a sua eleição para a Academia Mossoroense de Letras.
23: Ricardo, especialmente você e o presidente também, o José Welto, a gente... Primeiro, eu queria dizer que foi com muita surpresa que eu fui eleito, porque eu não me acho digno de fazer parte de uma pleide de intelectuais, e é mais pela benevolência de vocês e dos amigos que me incentivaram e disseram, não, inscreva-se, submeta seu nome, e aí meu nome foi aprovado. Lá eu fui eleito e já começo aqui agradecendo a vocês que estão aqui na bancada, que votaram em mim, obrigado. E todos os outros dos 12 votos que tive também, muito obrigado por ter aceitado meu nome a fazer parte da AMOL. Então eu me candidatei para ocupar a cadeira 35, que teve agora como último ocupante o professor Almi, é o professor da... Almi Nogueira, né? Conceituado da universidade, membro de outras academias também. E aí isso só deixa o meu elogio

0: Olavo Hamilton, e segundo o Filemon, já marcou a posse para o início de outubro. E aí Filemon disse: veja qual é a data que você vai escolher, e eu tenho que ver também na minha agenda. Não é porque eu sou muito ocupado, né? Porque eu tenho muitas atividades. Para sobreviver, né, o sertanejo, o pobre, precisa correr muito, né? E eu não tive ainda a sorte de ter conseguido chegar na idade de me aposentar, né? Então eu ainda estou vendo aí, mas tudo indica que será em novembro, né? Em novembro é um mês mais que especial, porque a gente tem o aniversário da nossa academia, a Sejus, que é em novembro. A gente tem o aniversário da República, né? Que é dia 15, né? A gente tem no dia 20 de novembro um dia que é comemorado em alusão à consciência negra, né? Que é a morte do saudoso Zumbi dos Palmares, mas mais do que tudo é aniversário também da minha filha, filha mais nova, né? Elisa Gonzaga Cortez, prima de Wellington também, né? Por afinidade, porque a minha sogra é prima de Wellington, então minha filha também é prima de Wellington. Então nós somos primos. Então, dia 20 de novembro, aniversário de Elisa Gonzaga Cortez. E quis o destino de Elisa nascer minha única filha, porque eu tenho 4 meninos, mas apenas uma menina, né? São 3 meninos e uma menina. E Elisa, a caçula mais nova, a gente programou com a médica, disse: vai nascer no dia 20. Depois que a gente viu, meus outros meninos são igual a Nun, né? Nasceram branquinhos, são branquinhos, até o povo até desconfiava, disse: é seu filho mesmo? Aí eu disse: amigo, pai é o que cria, não é o que faz. Mas essa Elisa, né? Que nem diz a minha avó também, saudosa Maria Alexandrina da Conceição, diz que fim de ramo é complicado. Então a Elisa nasceu moreninha, né? Mais da minha cor. E aí foi coincidência total, nasceu no dia 20, nesse dia tão especial. Que eu falo que esses dias que são em alusão a várias datas são pra gente refletir, né? E o Dia da Consciência Negra, a meu ver, poderia ter outros ícones, né? Por exemplo, Luiz Gama, que é um cara que é espetacular. O próprio Machado de Assis, né?
1: Exatamente.
0: Porque em vez da gente buscar pessoas que representaram a escravidão pela luta, pela resistência, a gente podia achar pessoas que representaram a cor, a etnia, pela inteligência, pela sabedoria. Então, verdade. Machado de Assis, um negro, filho de escrava, que atingiu o mais alto ponto, né, da intelectualidade brasileira. Não só brasileira, internacional, não é à toa que ele era o águia de Haia, né? Não é assim, presidente? Exato. Então, o Rui Barbosa, né? Então, dia 20 também tem o presidente Filemon disse também que em novembro tem uma homenagem a Deífilo Gugel, se eu não me engano. Então a gente tá vendo essa data, mas tudo indica que seria, que vai ser em novembro. Mas muito feliz, muito satisfeito, e novamente agradecer aí por vocês terem apoiado o nome desse mortal lá para a Academia dos Imortais.
1: Bom, Edilson, a gente vai aproveitar a sua estadia aqui, que você atua como advogado. Daqui a pouco também conversaremos sobre outros assuntos básicos. E a sua atuação na área jurídica é exatamente naquilo que nosso povo tem mais dúvida, que é a aposentadoria. Surge muita dúvida. As dúvidas mais comuns sobre o INSS envolve as regras de aposentadoria, acesso a extrato, solicitação de benefício e o conjunto de consultas que normalmente é feita para que você requeira a sua aposentadoria. Nós temos algumas perguntas para a gente concluir, o tempo é exímio, mas gostaríamos de aproveitar a sua estadia conosco aqui na bancada, que é uma área de atuação. Edilson é professor, escritor e tem uma profunda atuação na área jurídica também. É um homem multifacetado, como nós dizemos no mundo científico. Edilson, qual a idade mínima para se aposentar?
0: Ricardo, se aposentar é um sonho de todo brasileiro, né? Quem não quer ser aposentado, né? Todo mundo quer se aposentar. Mas a idade mínima a gente vai variar das mais... Das

0: mais diversos tipos de benefícios. Por quê? Né? Porque, por exemplo, é oportuna essa pergunta, porque recentemente, na reforma de 19, a lei disse que todas as aposentadorias teriam uma idade mínima para você chegar a ter êxito nesse benefício. Só que a aposentadoria especial, ela nunca teve esse limite. Bastava você ter uma quantidade de atuação naquela área insalubre, periculosa, que fosse ruim para a sua vida, para a sua saúde, que você podia ser de 25, podia ser de 15 anos, podia ser até 10 anos. Mas a reforma diz, não, tem uma idade, não só o tempo de atuação, de contribuição, você também tem que ter uma idade mínima. E recentemente, o STF declarou essa norma inconstitucional. Então, para a aposentadoria especial, a gente não tem idade mínima, né? Basta você ter lá a mais comum, que você precisa trabalhar mais 25 anos de atuação. Então, você trabalhou 25 anos numa condição insalubre ou periculosa, você pode se aposentar. Agora, o STF preservou o cálculo, que é extremamente ruim, e força o trabalhador a trabalhar mais tempo, porque quanto mais tempo ele trabalha, melhor é o RMI, que é a renda mensal inicial, que é o valor da remuneração do indivíduo. E sempre foi assim, né? Lembre que lá no governo, eu sempre digo para os meus clientes, o que é que ele quer? Ele quer que você se aposente numa determinada data e que o INSS, que a Previdência Privada, o próprio auxiliar que você tenha, pague o mínimo possível, né, de tempo possível. Então, eu só quero me aposentar. O ideal para o governo é você se aposentar hoje e morrer no mês que vem, que aí ele paga só um mês. Mas, então, ele sempre cria, e não é de agora, políticas prejudiciais a quem se aposenta cedo. Para quê? Para desincentivar você a se aposentar. O primeiro desses institutos foi o famigerado, que a gente chama, fator previdenciário, que foi instituído por Fernando Henrique. Aí Fernando Henrique foi e disse, olha, o povo está se aposentando muito cedo. E eu sempre tive, eu sou um curioso, quanto mais, né? E aí eu observando, na época de Fernando Henrique, lembro como se fosse hoje, o governo começou a colocar a Fundação Carlos Chagas para divulgar pesquisa e dizer, o brasileiro está vivendo mais. E aí todo mundo se enchendo de vida, nossa, que legal, eu estou vivendo mais. No próximo ano, no ano seguinte, aí o governo disse, ora, se você está vivendo mais, tem que trabalhar mais. E aí meteu o fator previdenciário, que fazia o quê? Dizia, olha, se você quer se aposentar agora, mas vai se aposentar com salário mínimo. E aí ninguém queria, por óbvio. Aí todo mundo, quem se aposentou, disse, não quero. Aí voltou, aí todo político na eleição, e aí abro os olhos, a gente está na época da eleição agora, diz, o fator previdenciário é horrível, é terrível, mas ninguém mudou, né? Quem foi? Todos os governos que chegaram depois de Fernando Henrique, não, deixa ele aí, ele tá ótimo. A reforma previdenciária, da mesma forma, em 19, muito ruim para o trabalhador, porque não existe reforma, entenda, o que é uma reforma administrativa política? Uma reforma administrativa política é para enxugar contas do governo. Não existe reforma e diz, vou abrir os cofres. Vocês já viram alguma reforma?
1: Não.
0: Não, a reforma é, fecha as torneiras, diminua o ralo. Então, toda reforma é para isso. Quando você escutar, vamos fazer uma reforma a isso, aperta o bolso, que vem estiagem por aí, certo?
2: Essa aqui é muito preocupada. Essa do BPC, quem é que tem direito?
0: Pronto, vou falar dela também, do BPC. E aí, todas as reformas foram ruins. Todas as reformas foram ruins. E a de 19 não foi diferente. Só que a de 19 tolheu esse direito dos trabalhadores. Disse, olha, você vai se aposentar especial, mas tem que ter uma idade mínima. E o STF disse, não, não existe idade mínima. Completou a idade. E a gente tem vários colegas, a gente tem cliente lá no escritório com 45 anos, o cara se aposentou. Novinho, né? Mas por quê? Ele trabalhava de eletricista ali na Cosernes, subindo impostos e tudo, e o cara se aposentou.
1: É.
0: Então, hoje a gente tem vários limites de idade, 60, 65, 62, mas para especial não existe limite. Basta você ter trabalhado no mínimo 25 anos no trabalho. E essa que o presidente falou, inclusive, é a que a gente mais escuta, né? Que é, ela não é propriamente dita, e fique claro aqui, institucionalmente a gente diz, é um trabalho, né? É, você não tem nenhuma atividade, você não tem registro nenhum, mas você tem uma incapacidade. Então, e essa incapacidade, ela precisa ter pelo menos 2 anos. Ou, se eu tiver 65 anos, sendo homem ou mulher, e ele não distingue, tendo 65 anos, eu posso ter direito a um benefício, e esse benefício, ele não é da Previdência, ele é da Assistência Social. Por isso que vocês devem ter escutado muito, né? BPC, LOAS, Amparo. Veja que é uma prática nossa dos brasileiros, né? LOAS é Lei Orgânica da Assistência Social, ou seja, é a lei que instituiu um benefício. E que benefício é esse? É um benefício que ampara pessoas que não têm vínculo com a Previdência, não pagaram, não têm carência. Então essas pessoas não podiam ficar sem renda nenhuma. Aí chama-se de benefício de prestação continuada, que a gente é o próprio nome, BPC. Então quando vocês escutarem LOAS, BPC, Amparo, é a mesma coisa. É um benefício previdenciário dado àquela pessoa que tem, primeiro, sem idade nenhuma, tem um impedimento por mais de 2 anos. Então ele tem um problema psicológico, que é a doença da humanidade, né? A doença da cabeça, que é uma doença que não deixa rastro, você não percebe com um exame, com a tomografia, com a ressonância, é um exame clínico. E a gente tem deficiências muito grandes de profissionais, e às vezes a gente escuta aquele velho ditado, o cara tá com um problema psicológico, tá com uma depressão, tá com uma tristeza profunda, aí alguém vai e diz, deixa de frescura, rapaz, você não é homem não? Verdade. Né? Aí quando cuida, a pessoa se suicida, acaba com a sua vida. Então, é uma e oportuno também, né, que a gente tá no setembro amarelo. Verdade. Então a gente tem que abrir os olhos para as pessoas para esse tipo de benefício. Então, esse benefício, o BPC LOAS, e aí eu vou dizer duas coisas aqui que é uma dúvida muito grande. Primeiro, não existe quantidade dentro de um domicílio. Se você tiver numa casa 10 pessoas que todas as 10 precisarem de um benefício e tiverem dentro dessas condições, miserabilidade, dentro da casa não pode ter renda per capita superior a 1/2 do salário mínimo, mas a lei entende que é 1/4, né, do salário mínimo, e você ter ou mais de 65 anos ou impedimento a longo prazo. Então, e lembrando que esse benefício, ele não entra para conta da renda per capita da família. Então, por isso que você pode ter 10 pessoas dentro de uma casa, todas precisando, todos podem receber. E outra coisa também, que nesse governo agora, ele mudou uma resolução do INSS, mas o STF já entendeu que é inconstitucional também, era que ele queria colocar na renda per capita pessoas que recebiam, por exemplo, Bolsa Família. E aí disse, não, esse benefício não tem caráter definitivo, é um caráter provisório, então ele não pode fazer conta, não pode fazer parte da renda per capita. Então você, ouvinte que esteja aí agora escutando, e tem na sua casa, por exemplo, 2 idosos, com 65, acima de 65 anos, e só um recebe, e eu vou dizer isso porque lá no INSS, a pessoa não entra, ele não dá espontaneamente o benefício para os dois. Dentro de uma casa, administrativamente é quando você vai lá no INSS e o INSS vai lhe dar o benefício. Ele não dá para as duas, você tem que buscar o judiciário. Mas esse posicionamento é muito tranquilo. Então, se você tiver na sua casa 3, 4, 5 pessoas, todas que tenham deficiências com mais de 2 anos, que possa dar uma incapacidade por mais de 2 anos, ou idosos acima de 65 anos, tantos quantos tiverem, todos vão receber. Hoje, por exemplo, a gente tem também, é uma coisa nova, mas a doença, a patologia é antiga, né? Você, né, deve ter vivido isso na sua casa. A gente tem uma criança muito danada dentro de casa, e aí a mãe, o pai, o avô, resolvia na P, né? Deve pegar uma chinela, um cinturão, né? Um rei de cavalo, e dar uma cipuada, o menino ficava bom. Mas hoje a gente percebe que eram doenças, né? Que a gente tem aí esses impedimentos a longo prazo, né? Que, por exemplo, os TEA, TOD e todos esses essas siglas que a gente tem, que nada mais é que um transtorno, que a criança pode ter um autismo, um hiperativismo. Eu até digo lá na minha casa que eu acho que, com certeza, se eu na época tivesse esse diagnóstico, na minha época de criança, eu tinha sido diagnosticado por 2 ou 3 desses aí, porque eu sou extremamente problemático. A minha esposa até às vezes disse, né, diz, rapaz, eu acho que você tem um autismo de alto grau, porque às vezes eu fico lá no meu escritório trabalhando, e aí ela chega, fala alguma coisa comigo, aí às vezes quando a pergunta não é bem direta, eu acabo nem respondendo, ela... Ela diz, por que você não me respondeu? Eu disse, não, porque você já deu a resposta, então eu concordei com a sua resposta e fiquei calado. Entendeu? Mas você, ouvinte, que esteja procurando esse benefício, né, o BPC Loas, de certo o INSS vai negar. Mas você pode procurar um advogado da sua confiança, né? E aqui eu vou citar o melhor que eu conheço, certo? É Dr. Antônio Clóvis Vieira. Você procura o Dr. Antônio Clóvis Vieira, que além de ser um bom profissional, Dr. Antônio Clóvis Vieira, ele tem uma sensibilidade como poucos, né? Porque é importante. Hoje eu estava ali com Dantas, ontem, quer dizer, com Dantas Júnior, e Dantas Júnior contando, e o Ricardo e o Elton, que teve naquela entrevista com o Zico, aí ele fez uma pergunta, Zico, lá, primeiro foi de uma música, de um samba de João Nogueira, e depois fez uma de um Dequinha, né, que tinha jogado com o Zico, e Zico disse que não tinha jogado. Aí Dantas disse, não, fiquei calado, porque o artista da noite, do mundo, né, vamos dizer assim, Zico é reconhecido internacionalmente, era Zico. Eu não podia, numa entrevista, uma pergunta só que estava sendo concedida para mim, eu teimar com Zico. Eu fiquei calado, mas depois, quando terminou, ele me chamou lá para tirar uma foto com os outros entrevistados lá. Ele pediu para ficar do lado dele e disse, não, eu não me lembrava não, já tenho 75 anos, mas realmente depois o pessoal aqui me disse que eu joguei mesmo. Então, você veja a sensibilidade que as pessoas têm que ter, e são poucos que têm isso. Você sabe, o Elton, porque o presidente, vou dizer porque o presidente trabalha, né, no tribunal do júri, e aí é que tem que ter sensibilidade, né? Porque a pessoa não precisa saber direito para atuar no tribunal do júri. A pessoa tem que ter sensibilidade. E eu não tenho essa sensibilidade, mas às vezes fico pedindo a ele para me chamar para fazer um júri com ele, para me aprender, mas ele fica resistindo. Ele diz, não vai dar certo, não. Mas vai dar certo.
1: Pra gente, já o tempo já tá se esgotando, e tem algumas perguntas que são fundamentais. Por exemplo, uma profunda dúvida: como acessar extratos e tempo de contribuição? Para quem tem essa dúvida.
0: Pronto. Hoje, a tecnologia, né, hoje é muito patente. Então, você pode pegar isso no seu celular, qualquer celular, um smartphone, do mais simples que seja. Eu acho que lanterninha nem tem mais, né? Até eu vejo pessoas humildes do sítio chegam lá no escritório com um smartphone moderno e tudo. Povo, ninguém tem mais lanterninha? Aí, mas, ó, num celular, baixando um aplicativo chamado Meu INSS, você pode, num computador, pelo telefone 135, você liga lá no 135 e fala. Você pode ir lá no próprio INSS e dizer, olha, eu quero aqui o meu tempo de contribuição, que é uma sigla. No INSS tudo é sigla, não se assustem. É o chamado CNIS, né, que é Cadastro Nacional de Informação Social. Esse CNIS é que tem lá toda a sua vida previdenciária. Então você vai lá e vai ter, trabalhou na fazenda isso, na São José, jogou vôlei, só não tem, viu, Enio, que jogou vôlei lá na São José, mas tudo que você tiver profissionalmente e receber um real, você recebe lá.
2: E esses que constam lá na vida previdenciária são que realmente contribuíram, né? Porque consta lá porque contribuiu para benefício daquele cidadão.
0: Às vezes, inclusive, e é muito comum, viu, Wellington, não ter tudo lá, né? Porque às vezes eu trabalhei numa empresa que a empresa não informou. Aí, se não informou, não tem como o INSS ficar sabendo. Então, aí a gente pode também requisitar um negócio chamado de atualização ou formalização de registro. Aí você vai lá no INSS e vai fazer, dizer, olha, eu trabalhei aqui na empresa Y. Aí você vai levar provas, testemunha, contra-cheque, alguma coisa, aí vê lá. E o que também é comum, a empresa informava que você trabalhava lá, mas não pagava os impostos, então não tinha como, que era RAIS, né? O que é a RAIS? A RAIS é dizer, Ricardo trabalha aqui na minha empresa e ganha R$100 por mês. Todo mês botava lá o salário. Então é muito comum, a gente até hoje vê empresas com vínculo aberto. Eu entrei na empresa Y, mas saí entra em janeiro e sai em dezembro, mas lá não tem a saída. Por quê? Porque a empresa não informou. Então quem tem que fazer isso? A atualização de vínculo, para, obviamente. E o Hélito sabe, né? A gente, eu vejo muito nas escolas, até hoje, essa semana inclusive chegou lá na escola que eu trabalho, o pessoal procurando lá, livro de ponto. Ó, que eu trabalhei aqui, 1988. Inclusive lá na minha escola, que eu trabalho no Celina, ela foi fundada em 88. Aí chegou uma senhora lá dizendo que tinha trabalhado em 86. Recentemente eu tinha feito um texto sobre Celina, o Celina, Escola Celina, né? E Celina Guimarães também. Aí eu disse à diretora, a atual diretora, disse à diretora, essa escola é de 88, então essa mulher não trabalhou aqui em 86, não, a não ser que ela tenha trabalhado construindo.
1: A última pergunta, Edilson, para tirar a dúvida, é: o que que eu devo fazer se o INSS negar o meu pedido?
0: Aí, e eu digo assim, se ele negar o seu pedido, eu disse hoje, meu filho, quando eu tava vindo pra aqui, ele me perguntou uma coisa, não, filho, você tá errado. Ele disse, eu tô sempre errado. Eu disse, quando você fala comigo, a primeira coisa que eu vou dizer é que você tá errado, porque geralmente você tá errado. Então, vou dizer a mesma coisa. Você, beneficiário, quando for o INSS negar, procure imediatamente o advogado, porque a chance dele tá errado, dele tá querendo lhe injustiçar, é muito grande. Então, desconfie do que o INSS lhe disser. Vai estar alguma coisa errada. Pode não estar tudo. Ah, eu fui lá e consegui um benefício. Tá certo. Mas pode ser que esteja alguma coisa errada. Porque eles são muito legalistas. Então, essas entrelinhas, os funcionários, inclusive, ficam engessados. Eles não têm possibilidade de mudar nada. Então, eles afinam negando. Então, você não se conforme. Foi o INSS, negou um benefício, procure a justiça, procure um advogado que possa lhe auxiliar, de preferência alguém que atue na área, para você ter o seu direito garantido.
1: Muito bem, gente, a gente agradece de forma muito sincera aqui a Edilson Gonzaga de Souza Júnior, faz parte da nossa bancada, diretor de comunicação da Academia de Ciências Jurídicas e Sociais de Mossoró, e também locutor aqui comigo nessa bancada na FM 105. Eu quero desejar a todos um feliz dia, abençoado e repleto, e deixo já o microfone aberto para as considerações finais do locutor, amigo, irmão Edilson Gonzaga de Souza Júnior, já agradecendo as orientações que ele trouxe aqui para o nosso público.
0: Obrigado, Ricardo Alfredo de Souza, né? Só pelo sobrenome também, ele às vezes suprime, né, no meu, o Souza. Obrigado, ouvintes, pela audiência de sempre, e mandar um forte abraço aí para esses ouvintes mais assíduos, né? Dedé, Júlio César, né? A minha sogra Bahia, que é prima do presidente Wellington. Obrigado, presidente, que também deixou a gente aqui fazer essa locução aqui durante esse tempo inteiro. Então a gente tem que agradecer, né, Enio? Senão ele bota a gente todo em outro lugar. E desejar um bom dia, um forte abraço a todos.
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4: Olá, bom dia, sejam bem-vindos ao Saúde na 105, aqui na Santa Clara, a boa de Mossoró, FM 105. Hoje a gente vai falar sobre reprogramação capilar. Esse tema é muito bom, importante para você que está aí preocupado com aquele cabelo que já está caindo, aquelas entradas ou a falta do cabelo. Será que essa reprogramação serve para você? Então não sai daí que a gente já volta falando sobre isso com o Dagley, que está aqui nos nossos estúdios.
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4: Agora sim, voltando com Saúde na 105, no oferecimento do Cassinho, seu laboratório de confiança, a Unimed Mossoró. Nagley, seja bem-vindo, bom dia.
6: Bom dia, Lilian, muito obrigado, bom dia para todos que estão ouvindo a gente, uma satisfação imensa poder estar aqui com você nessa manhã.
4: É uma clínica que está chegando aqui em Mossoró, trazendo essa inovação de reprogramação capilar, porque a maioria das pessoas normais, né, entendem que só tem um implante capilar ou outras técnicas como prótese e tudo mais para quem já perdeu o cabelo.
6: Exatamente, eu posso dizer por mim mesmo, né? Porque eu sou um cliente-alvo, sou um público-alvo da Revita Fio. Já passei por várias cadeiras médicas, já testei várias terapias. Então eu sou bem esse público-alvo que pensava que só tinha uma única solução, que era de fato o transplante capilar.
4: Só para lembrar, o Dagley é da parte de marketing. Ele veio falar sobre essa novidade, né? Que é a reprogramação capilar. E a gente vai tentar falar aqui um pouquinho do processo, até porque, como ele falou, ele é cliente, né, e fez essa terapia. A gente pode chamar de terapia?
6: Pode chamar de terapia, não deixa de ser. Nós utilizamos o nome de reprogramação porque é um método autoral e exclusivo nosso. Mas, de fato, é uma terapia que você vai utilizar ativos, bioativos no teu cabelo, no teu couro cabeludo, para poder reprogramar e esses fios voltarem a crescer fortes e saudáveis.
4: No seu caso, você estava calvo totalmente?
6: Eu estava bem calvo. Não vou dizer que era totalmente, mas eu já estava num grau 5, num grau 6, que é da escala de 1 a 8. Então já estava bem, bem avançado, né? Eu venho de uma família, especialmente aí dos meus pais, que meu pai é totalmente careca, meu tio é totalmente careca, meu avô é totalmente careca. Então é algo que era inevitável para mim, literalmente, devido à carga genética que eu já trazia.
4: Então, começou muito cedo, então?
6: Muito cedo, já ali com os meus 22 anos de idade, eu já era calvo, Lilian.
4: Tô perguntando isso porque eu acho que ele tem 23, só.
6: Acabei de ganhar minha manhã aqui agora. Acabei de ganhar minha manhã, muito obrigado pelo elogio. Não, começou já ali aos 22 anos e é algo que vai se alastrando de forma silenciosa, porque o homem que tem tendência a ser calvo é diferente da mulher, porque a mulher, ela começa a ter sinais assustadores. É o quê? Você vê muitos fios no travesseiro, você vê muitos fios pela casa, você vê...
4: A escova, quando vem com aquele monte de cabelo, eu tenho uma doença autoimune, então eu sei o que é isso. Quando começa a sair aquelas mechinhas assim, você só lembra da novela, né? Que te rasparam lá a cabeça e a música ao fundo.
6: Exatamente. Então deve ser desesperador realmente para as mulheres. Para o homem é algo mais silencioso, porque como é realmente uma doença, o fio, ele não simplesmente cai, ele adoece. E essa doença faz com que o fio ele vá afinando, até ele não nascer mais. Então não necessariamente é uma queda, mas o fio ele deixa de nascer. E acaba que você vai, como diz aqui em Mossoró, ou no Nordeste de modo geral, vai empurrando com a barriga, vai deixando a coisa acontecer. Quando você dá por conta, já tá num grau bem avançado.
4: Aí tem gente que esconde com um boné, que para muitas pessoas que trabalham nesse ramo diz que é pior, outros dizem que não tem diferença, mas eu vou pela corrente de um médico amigo que chegou e disse: você bota um boné, você tá ali abafando nesse sol de Mossoró. Claro, você protege do sol.
6: Sol de 38 graus.
4: Você protege do sol, porém você tem a possibilidade de estar fazendo uma estufa ali onde já tem um adoecimento.
6: Exatamente. Não tem realmente nenhum estudo que comprove que o uso de boné realmente prejudique mais. Mas é fato que Mossoró é um caso à parte da demais regiões do Brasil. É muito quente aqui realmente, tá? Mas aí usa o boné, deixa a mecha crescer para você poder jogar pro outro lado e cobrir. Então tem todos um macete no que diz respeito ao penteado, para que lado coloca, a mecha que deixa crescer para poder disfarçar essa área do couro cabeludo que já tá praticamente toda exposta. No homem é muito comum você ter a parte que aparece mais rápido são as entradas, né? Você começa a ver aquelas entradas acentuadas, fica só uma mechinha aqui no meio, aquele tufinho que é o que você manipula.
4: Ou então começa a aparecer a coroazinha aqui atrás também.
6: Isso,
4: né?
6: A coroa, o homem, eu digo por experiência, ele não costuma reparar. Geralmente ele vai reparar quando ele passa em algum lugar com espelho, que ele olha pra cima e vê o couro cabeludo, ou ele se assusta em uma foto que ele não estava preparado e pega ali aquela região traseira da cabeça, né? E ele, caramba, tô já nesse nível, né? E aí tem realmente ciência do quão avançado o processo dele já está. Mas o fato é que hoje você só fica careca se de fato você quiser.
4: Existe uma avaliação para cada indivíduo, não é um protocolo único, é um protocolo individualizado.
6: Exatamente. Nós não utilizamos fórmulas prontas, porque cada indivíduo ele tem as suas particularidades. Cada organismo ele tem as suas particularidades. Então, antes de qualquer coisa na RevitaFil, o paciente, o cliente, ele vai ser convidado a passar por uma consulta de mapeamento capilar. Ô, Dagla, o que é isso? É exatamente a parte de entender o histórico que essa pessoa tem e, naturalmente, o exame de todo o terreno biológico dele. Dagla, o que é esse terreno biológico? Fala em línguas, né, comuns. Terreno biológico é o seu couro cabeludo. A gente entende ele como o seu terreno biológico. E é lá onde os fios nascem. Então, de que adianta eu ter uma boa semente, mas se o meu terreno ele não é mais fértil? Essa semente ela não vai prosperar, ela não vai progredir. Então, não adianta nada eu tratar o fio, eu cuidar do fio, se o seu terreno biológico ele não estiver preparado para receber isso. Então, dentro da RevitaFil, um cuidado que nós temos é a primeira coisa, é a consulta de mapeamento capilar, para a gente entender como é que está esse terreno biológico, entender como é que está esse fio e entender o seu contexto. Aí sim se desenha o seu protocolo de forma personalizada.
4: Tem uma previsão de tempo ou cada um tem o seu tempo?
6: Essa pergunta foi excelente, porque as terapias, de um modo geral...
4: É o homem não tem muita paciência, né?
6: Não, isso foi extremamente importante que você acabou de perguntar. E o fato de não ter paciência faz com que ele abandone muitos tratamentos no caminho, no processo, porque não tem paciência de esperar o resultado. E isso é o que acontece no mercado de um modo geral, porque as terapias convencionais, elas têm duas características muito fortes que faz com que o homem desista. Ponto número 1, dói demais. Por quê, Eda? Porque são injeções que são dadas no seu couro cabeludo. E eu digo isso por experiência, né? Eu, quando fiz terapias convencionais, eu não estou exagerando, eu ficava suando na cadeira. Por quê? Porque são injeções, eu não estou falando de uma, nem de duas, nem de três, são cerca de 100 injeções que você toma na cabeça, onde nessas injeções são colocados os ativos e tudo mais necessários para você ter o seu fio crescendo. Eu chegava em casa, Lilia, com a cabeça cheia de sangue, literalmente.
4: Eu já passei por esse processo em uma das crises de alopecia, dessa injeção na cabeça, e realmente dói muito. Você falou agora, eu me lembrei que dói bastante. E olha que a minha área era uma
6: pequena,
4: coisinha, né?
6: Pequena, imagina eu que era a cabeça toda. Uhum. Né? Então, assim, é muito dolorido. Até hoje eu tenho como gatilho, eu escuto o som da agulha penetrando o couro do cabeludo. Só pra você entender como isso é puxado. Esse é um fator que já faz muitos homens. Ontem mesmo, na RevitaFil, recebi um senhor que iniciou essa terapia e desistiu. porque ele não aguentou mais de tanta dor. Primeiro fator. Segundo fator é que demora muito para você ver resultado. O que é demorar muito, Dagle? A partir de 4 meses, 5 meses, e isso depende de organismo para organismo. Então vai ter paciente que vai precisar passar 6 meses para poder começar a ver alguma coisa na sua terapia convencional. De contraponto, a gente vem para a reprogramação da RevitaFill, nós temos um protocolo que é indolor. Você não precisa mais ficar sofrendo numa maca com 100, 150 injeções na cabeça para você ter de volta os seus fios. Fator número 2, nós temos resultados visíveis, Lilian, a partir de 15 dias. Quem está falando aqui agora é um paciente real, um cliente real que já visitou inúmeras clínicas e só acreditou porque de fato viu. Nossos resultados são a partir de 15 dias. E isso favorece muito para que esse homem ele realmente fique engajado no processo. Primeiro, que ele
4: aquela
6: não
4: coisa,
6: vai...
4: você vê o resultado, então você quer continuar,
6: se anima,
4: né?
6: Se anima. E outra, o momento de ir para a clínica passa a se tornar um momento prazeroso, de deleite, de descanso para esse homem, né? Não é só algo que ele vai sofrer.
4: Já que não são injeções, é o quê? Aplicação de óleos, cremes, essas coisas?
6: Pronto, perfeito. A reprogramação capilar é feita através de uma técnica exclusiva e autoral da RevitaFill. Essa técnica, ela envolve muito mais o método de aplicação do que propriamente qualquer outra coisa. Ela é feita através de multidisciplinas. Então, nós vamos ter lá, não é uma, nem duas, nem três técnicas. Nós temos 4 associações que são feitas simultaneamente para que esse paciente tenha um resultado tão rápido. E é exatamente esse método associativo que faz com que o que nós temos dentro da RevitaFill seja até 5 vezes mais rápido do que qualquer outra terapia do mercado. Detalhe, para quem está nos ouvindo aí de casa. Ah, Douglas, se eu for para o consultório A, consultório B, em Mossoró, em Fortaleza ou em São Paulo, eu vou encontrar essa mesma tecnologia? Não, você não vai encontrar. Tá? A RevitaFill é a única clínica do Brasil
4: tá falando,
6: a trabalhar.
4: Já diz, né? Ela vai revitalizar.
6: Exatamente.
4: O fio que você já tem e que está ali escondido.
6: Exatamente. Então, tanto o fio que você já tem, como aquele fio, Lilian, que está adormecido. Porque você vai... porque não vai dar para demonstrar aqui através do tricoscópio, que é o microscópio que nós ampliamos em até 500 vezes o fio para analisar como é que está esse terreno biológico, como é que está esse couro cabeludo. Você vai observar que em homens que têm alopecia androgenética, se tem ainda muitos bulbos ativos.
4: Bulbos, eu posso falar que é a raiz do cabelo, né?
6: Perfeito. É a casinha do cabelo. É onde ele nasce e se cria, vamos dizer assim. É a casinha do cabelo. Esses bulbos, eles ainda estão ativos. Porém, eles não têm mais haste. Não tem mais fio. O que, que a reprogramação capilar faz? A reprogramação capilar vai exatamente na casinha do fio e coloca ali ativos que são suficientemente necessários para reprogramar essa casinha e fazer com que o fio ele nasça novamente. Tá?
4: Viva a estética e viva a ciência.
6: Exatamente.
4: Né? Para chegar a esse processo aí, com certeza foi muito estudo.
6: Ah, sem dúvida.
4: Inclusive, num método que é exclusivo, né? Vocês trazem essa reprogramação capilar. Serve para mulheres que tiveram câncer e o cabelo caiu?
6: Serve desde que ainda tenhamos bulbo, que a casinha ainda exista. Porque tem um. E aqui fica um recado especialmente.
4: Mulheres ou homens também?
6: Sim,
4: né?
6: Sim. E aqui fica um recado especialmente para os homens. O fato de você estar careca não quer dizer necessariamente que você não tem mais bulbo, que você não tem mais a. Vou chamar assim de uma forma mais coloquial: você não tem mais a raiz do cabelo. A raiz do cabelo, ela está lá, porém inativa, adormecida, ela está lá. E eu consigo reprogramar ela para ela voltar a crescer. Esse é um ponto importante. Só que, ao mesmo ponto que é muito importante e vantajoso para você, é também uma desvantagem. Se você costuma pensar demais, demorar demais para tomar uma decisão e cuidar desse seu processo, esse bulbo ele vai cicatrizar. E aí, uma vez cicatrizado, não tem como a gente mais regenerar.
4: Eu vejo que tem muito homem que diz assim, não, vou deixar cair todo para poder ver o que é que eu faço. É. Ou então vou raspar logo todo.
6: Pois né? É, eu recebi, essa semana foi muito engraçado, eu recebi um cliente que ele tava com a cabeça 100% raspada. E quando ele mandou a foto, cara, não tem mais o que fazer, tá? Você tá careca 100%. Mas não, ele ainda tinha muitos fios no couro cabeludo e muitos bulbos ativos. O que que isso quer dizer, Davi? Isso quer dizer que esse é um careca que literalmente...
4: Tinha
6: cabelo e eu consigo reverter o processo dele 100%. Então as pessoas que estavam acostumadas a ver ele careca vai poder ver uma nova versão desse homem em poucas semanas, em poucos meses, porque de fato é um processo que é totalmente irreversível. Mas fico alerta, inclusive foi o meu caso. Eu deixei passar muitos anos e com isso eu perdi muitos folículos que não tinha como mais serem regenerados ou restaurados, tá? Então, você homem que tá nos ouvindo, já percebeu aí entradas, você percebe uma área rarefeita. O que era rarefeita, Dagli? Você consegue visualizar o seu couro cabeludo, né? Não tem mais densidade capilar. Procure um especialista, procure a Revita Fio. Passe por uma consulta de mapeamento capilar, porque o seu caso, muito provavelmente, não precisa de transplante capilar.
4: Uma pergunta, esse cabelo ele cresce, você vai no barbeiro cortar?
6: Normalmente. É um fio normal seu, natural seu, tá? O que a gente fez realmente foi dar uma turbinada nele para que ele volte a ter força, para que ele volte a ter densidade. E por que que os nossos resultados são tão rápidos? Aqui vai mais uma explicação. A explicação é que a pessoa que é calva, ela tem muitos fios fininhos. Esses fios fininhos, eles não têm densidade para cobrir o seu couro cabeludo. Só que quando eles entram na reprogramação capilar, eles se nutrem muito rapidamente, tá? Fazendo com que eles tenham densidade, que eles tenham
4: color. Eles voltam a ficar fortes.
6: Eles voltam a ficar fortes muito rapidamente. E vai fazer uma boa cobertura do seu couro cabeludo. A mesma coisa com aquele bulbo que não tinha nada, ele volta a crescer. Então é a junção.
4: Vamos falar mais sobre essa parte
6: da
4: volta do crescimento no próximo bloco, que agora tem intervalo dos nossos patrocinadores. Espero que a Revita Fio possa vir também com a gente nesse projeto aqui do Saúde na 105 comigo, Lilian Martins. A gente vai para o intervalo e volta já.
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4: De volta com Saúde na 105, muito bom dia para você que está indo para o trabalho, você que está aí com a criançada no carro. Tem gente que diz assim, Lili, às vezes eu estou ouvindo o programa, eu deixo, o menino desce, quando eu olho o menino já está lá faz tempo e eu estou terminando o programa porque eu quero chegar até o final, né, do assunto que você está aí trazendo para a gente, que isso é uma prestação de serviço, né? Ninguém, eu acho que existem muitos homens que querem, que têm vontade de fazer implante, porque a gente só escuta falar mais em implante, que é aquele que passa muito das celebridades, né? Que é furar a cabeça, depois a cabeça incha muito. E realmente alguns têm um resultado bom e outros não têm.
6: Exato.
4: Né? E essa questão de reprogramar o fio é algo realmente muito incrível. E nessa reprogramação você falava aí do bulbo que ainda está lá esperando só uma vitaminazinha.
6: Esperando só um estímulo para ele ressuscitar, né? Ou, se não tiver esse estímulo, ele realmente morrer definitivamente. Né? O que a gente faz na Revita Fio é reprogramar esse bulbo para fazer com que ele cresça. E cresça com mais fios, mais saudáveis, devolvendo a você o aspecto que você tinha antes de ficar calvo. Tá? É bem comum, porque aqui não tem como a gente mostrar antes e depois, mas é bem comum, eu tenho um caso de Recife, em que o cliente, ele simplesmente mudou toda a sua fisionomia, né? É um paciente que quem olha diz assim, ele fez transplante capilar, mas na realidade ele fez tão somente a nossa reprogramação capilar, toda a parte frontal dele foi restabelecida e ele hoje anda de topete, só pra você ter uma noção. Foi transplante? Não foi transplante. Então, por isso que eu falo, talvez você que está nos ouvindo aqui agora, talvez você não precise de transplante capilar. Talvez você tão somente precise da atenção que o seu fio merece. Dá o cuidado e o zelo que seu fio merece. Que aqui vai um ponto também importante que a gente não comentou. Você que é homem, você que é calvo, que tem isso na família, muito provavelmente o seu diagnóstico é de alopecia androgenética. Isso é genético. Isso vem na sua carga genética, é hereditário. Então não tem como você fugir muito dessa sua realidade. E não tem cura. É algo, inclusive, progressivo. O que é isso, Dagli? Você tá calvo hoje? Se imagina daqui a 5 anos. Se você não fizer nada, você vai estar ainda mais calvo. Imagina agora 10 anos. Você vai estar completamente careca, porque não há regressão se você não fizer nada, só progressão. Por isso a importância de você que já tem esses sintomas, que já tem essas necessidades, de procurar realmente algo para pausar com esse progresso, pausar com essa evolução da sua doença.
4: Isso é muito interessante e a ideia é que seja avaliado, né? Porque a avaliação, ela é importante. Não adianta a gente estar falando aqui, você, vou fazer. Primeiro tem que ser avaliado, como o da Gley já falou, você não é todo mundo que vai ter a mesma resposta, que vai até poder fazer esse tipo de reprogramação, né?
6: Exatamente, tem casos que a gente analisa e de cara a gente já sabe que não tem mais como a gente tratar.
4: Quando chega aquele homem bem vaidoso assim, sonhando em fazer um topete.
6: É, isso é importante, né? Há casos que a gente pode dar esperança realmente que esse homem vai ter um topete realmente. Inclusive você falou um negócio aí que é interessante, isso era um sonho meu. Mas é, cara, eu sei que a minha genética não me permite ter um topetão, aquela coisa muito, muito cheia, né? Mas, cara, eu quero ter um topete, né? E hoje eu já tenho um topetinho ali. Eu já tenho alguma coisa aparecendo, né? Então, isso é muito interessante e é muito legal. E eu vou deixar aqui um recado importante também, porque eu acredito que muitos que estão nos ouvindo aqui agora, talvez já tenham inclusive feito transplante capilar. Tá? E aqui vai um recado importante para você que já fez transplante capilar. Há um discurso na classe médica de um modo geral, hoje eu percebo que já não se fala tanto mais sobre isso, mas há um discurso de que o fio que foi transplantado, ele não cai mais. E isso não é verdade, tá? Você que já fez transplante capilar, você pode perder todo o seu investimento se você não cuidar. Por quê, Dagli? Porque o DHT, que é o hormônio que ataca o fio, ele vai começar a atacar os fios novos. A diferença é que os fios que acabaram de ser implantados, eles são fios novos, eles são fios saudáveis, eles são fios fortes e eles vão ter um pouco mais de resistência. Mas essa resistência não vai durar 3 anos, 4 anos, 5 anos sem ser feito nada. Então, se você já fez transplante capilar e você quer permanecer com os fios que foram transplantados, recomendação: procure a Revita Fio para cuidar desses fios, porque mais cedo ou mais tarde eles também vão começar a adoecer e você vai perder esses fios.
4: Achei muito bacana essa questão de fazer esse mapeamento e ser real com o cliente, né? Porque você tem um sonho, eu queria tanto ter cabelo, tem situações que não vai dar certo fazer essa reprogramação. Mas existem outros métodos que você pode tentar. E lá nesse processo de reprogramação, você pode cuidar, né, do cabelo. A não ser que seja uma prótese, uma peruca, alguma coisa assim, que aí só
6: aí
4: em casa.
6: Aí mesmo. Só o barbeiro.
4: Aí só o barbeiro em casa mesmo. Queria agradecer, queria que você deixasse o contato, onde é que fica.
6: Muito, eu que agradeço a oportunidade valiosa de poder trocar essa ideia com
4: vocês.
6: Quero
4: até agradecer pelo convite, perdão a minha ausência, mas no momento, dedicação exclusiva para minha mãe.
6: É, eu sei como é isso, que eu tenho também uma pessoa que requer cuidados especiais em casa, então sei bem como é isso, tá? Fica tranquila. Mas muito obrigado pelo convite e poder participar aqui com você. Adorei o papo, foi muito bom. E espero poder ter trazido nesses minutos, né, alguma educação e orientação para quem nos ouve, né? 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
4: Primeiro faz uma consulta.
6: Primeiro sempre
4: tem
6: pela
4: consulta.
6: Tem que
4: agendar, né?
6: Tem que agendar a consulta.
4: Agenda a consulta e aí vai ver qual vai ser o processo feito. E eu espero que você saia de lá feliz, cabeludo, topetudo e feliz da vida. Obrigada, meu querido. Foi um prazer revê-lo e vamos em frente, né?
6: Eu que agradeço.
4: Esse é o Saúde na 105, sempre às quartas. Lembrando, quem tem reapresentação desse programa, sábado às 6:30 da manhã.
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Olá, amigos e amigas. Estamos mais uma vez juntos para recordar e curtir os maiores sucessos do Rei Roberto Carlos. Eu sou Roger Pires e juntos vamos fazer uma viagem no tempo com os grandes sucessos do Rei. Ilegal, imoral ou engorda.

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1: Alô?

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0: É o rei Roberto Carlos e seus maiores sucessos. Curtimos O Progresso. Um rápido intervalo e a gente já volta.
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0: É o Rei Roberto Carlos emocionando você. Ouvimos Eu Te Adoro, Meu Amor. Vem aí mais um intervalo e a gente já volta. Pode aguardar.
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3: Aqui você recorda os grandes sucessos do rei, as músicas que marcaram sua carreira e que você recorda com a gente. Mais uma super sequência do rei.
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3: Força Estranha,

A você que está com a gente no Emoções de hoje, nossos agradecimentos pela companhia. O Rei continua cantando para você.

Você está recordando com o Rei Roberto Carlos. Ouvimos Obsessão. E assim, gente, vamos encerrando Emoções de hoje. Desejo a todos um excelente fim de semana e já fica agendado um novo encontro com o Rei na segunda-feira, nesse mesmo horário. Fiquem com Deus, cuidem-se e até segunda. Tchau.

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0: 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É bom demais. Bom dia, Bárbara Tavares.
1: Bom dia! Olá, ouvinte da Boa de Mossoró! Bom dia pra você que acompanha a programação da Rádio 105. Sabadamos juntos, hoje 19 de setembro de 2026. Estamos começando o nosso Conexão 105. Essa conexão entre eu, Bárbara Tavares, e você, ouvinte da Boa de Mossoró. Vamos juntos, seguindo, trazendo música de qualidade, informação, a sua participação, brindes. Você, ouvinte da Boa de Mossoró, ligado com a gente, curtindo, acompanhando, se divertindo junto comigo aqui nas manhãs de sábado da Boa de Mossoró. Vamos juntos até o meio-dia nesse clima. E você, claro, interagindo com a gente, independente de onde você esteja ouvindo a gente. Você que está em casa, quem está acompanhando a gente, trabalhando, dirigindo aí pela cidade, quem está ouvindo a gente em qualquer lugar do mundo. Afinal, estamos ao vivo para todo mundo através da internet. O nosso site você já conhece, é o fm105mossoró.com.br. Tem também os aplicativos de rádio, né? Como Rádios Net. Tem também aí a sua Alexa para você dar aquele comando para curtir a programação aqui da Boa de Mossoró. Então vem com a gente curtir a melhor programação do Rádio Mossoroense nas suas manhãs de sábado. O Conexão 105 está no ar. Agradecendo aqui a sintonia, porque já tem gente mandando mensagens pra gente. Muito bom dia e continue interagindo. 98105-0105, esse é o nosso WhatsApp, pra você mandar mensagem, pra você interagir com a gente, pedir música, mandar alô pra turma e participar, valendo aí no final do horário sorteio de brindes. Valendo pra você bolo ou pudim, lá de Crazy for Cakes. Pois é, você tá afim de faturar hoje bolo ou pudim? Serão aí dois ouvintes sorteados, um com o bolo, outro com o pudim, pra poder então saborear nessa semana que tá chegando, né? As delícias da minha amiga Sueli Spinelli, Crazy for Cakes, junto com a gente. 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E vamos juntos, eu e você, até o meio-dia, com muita música bacana. E o que será que vai rolar por aqui hoje? Vamos conferir.
0: Vai ouvir.

É bom demais estar com você nesta manhã de sábado. Vamos juntos aqui no nosso Conexão 105. Eu, Bárbara Tavares, e você até o meio-dia. Tá só começando, vamos juntos fazer esta manhã especial.

0: 7.
1: Obrigada.
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0: 8h59 agora, já encerrando essa primeira hora do nosso programa, agradecendo a você, ouvinte, que tá sempre com a gente, né? Ligado aqui no Som da Boa de Mossoró, acompanhando a programação da Rádio 105. Como é bom ter você ligado junto com a gente, ouvindo aqui toda a nossa programação. Quero abraçar a turma que tá conosco, confirmando a sintonia, ligados aqui na 105. O meu amigo Gilvan Silva, no Santa Delmira, ouvindo sempre o nosso programa. Um beijão pra você, Gilvan. Obrigada aí pela audiência, pela sintonia conosco sempre aqui na Boa de Mossoró. Quem também tá confirmando a sintonia conosco aqui na 105, minha amiga Clenilda Maria. Clenilda tá ouvindo a gente no Dom Jaime Câmara, ligada na Boa de Mossoró. Também agradecer a sintonia, né? Vinha e o Sinélio no Aeroporto 2, ligados com a gente. O Oliveira, motorista do Sedex, também tá por aqui confirmando a sintonia com a gente. Tá ouvindo o nosso programa lá em Recife, Pernambuco. Um grande abraço aos pernambucanos que acompanham sempre aqui a Boa de Mossoró. Obrigada pelo carinho da audiência e pela sintonia. Mandar um abraço também, agradecer aqui o carinho da companhia, minha querida poetisa Jane Medeiros, ouvindo sempre a gente lá no bairro Santo Antônio. Oi, Jane, muito bom dia, minha amiga, bem-vinda.
1: Bom dia, Bárbara Tavares. Bom dia a todos. Conexão 105 FM está no ar.
0: Está no ar, um super abraço. Também minha amiga Luiz Antônia nos Pereiros, José Erivan no Alto de São Manuel, a Araci tá no bairro Bom Jardim junto com a gente, meu amigo Cabeludo também trabalhando e ligado conosco aqui na Boa de Mossoró. Agradecer também o carinho da companhia, minha amiga Elielma no bairro Santo Antônio, sempre com a gente. Bom dia, Elielma.
2: Bom dia, Bárbara Tavares, tudo bem com você, meu amor?
0: Tudo bem.
2: Ei, o que eu disse pra você, eu vou cumprir, viu? A sua homenagem.
0: Tá, amiga.
2: Que eu mando lá. Que Jesus abençoe vocês aí, que dê um bom dia abençoado.
0: Amém.
2: E dedique todas as músicas do programa para os ouvintes da Rádio 105, viu?
0: Tá joia, minha amiga, obrigada.
2: Um bom dia abençoado, viu? Aqui é Santo Antônio.
0: Tá joia, minha amiga. Ela mandou aqui um vídeo do Homem do Jarro, minha gente. Essa é épica, né, minha amiga Elielma? Obrigada pelo carinho, pela audiência sempre com a gente.
2: Não é a mesma pessoa que você acha, né?
0: É, não é a mesma pessoa, é verdade.
2: Mas são pessoas que fazem o mesmo trabalho que
0: Exato.
2: Ele.
0: Exato, interessante é isso, né, Elielma? Ele vai se perpetuando, né, aquele trabalho e não vai deixando aí passar, morrer aquela tradição, né? Então, assim, lógico que o Homem do Jarro não é aquele mesmo Homem do Jarro que passava na minha rua lá nos anos 90, né? Quando eu era criança, não é. Mas, com certeza, saber que tem ainda essa cultura, né? Esse pessoal vendendo aí na carroça os jarros de porta em porta, dá aquele gostinho de antigamente, né? Aquele gostinho de infância. Então, um grande abraço, Elielma. Obrigada aí pelo registro, viu? Beijo grande pra você que nos ouve e nos acompanha sempre aqui na Boa de Mossoró. Também mandar um abraço aqui agradecendo minha amiga Maria Amorim, tá ouvindo o nosso programa, ligada com a gente aqui no Som da Boa de Mossoró. A Licélia Dantas, no Alto do Xerém, já tá ligada com a gente, confirmando a audiência. Agradecer também o carinho da audiência, Seição Araújo, lá no Alto da Bela Vista, ela que já tá com o sonzinho ligado, em alto e bom som, né, minha amiga Seição? Um abraço pra você e a turma aí no Alto da Bela Vista, nos ouvindo sempre. Também mandar um abraço aqui pra minha amiga Leuda Alves, que tá no bairro Boa Vista junto com a gente. Ela que tá mandando hoje um abraço especial pra sua irmã Zugi. Ela que é psicóloga e é o aniversário dela hoje, né? Que é a mãe do nosso querido Joaquim Borba. Um grande beijo, Joaquim. Cheiro, meu lindo. E um abraço aí pra Zugi, que tá fazendo aniversário hoje. A gente manda, então, esse abraço especial, desejando um aniversário bem feliz, repleto de muita alegria, prosperidade e muita coisa boa. Quem também está fazendo aniversário hoje? Meu amigo Roberto César. Roberto César, meu amigo, receba aquele abraço da gente, cheio daquelas vibrações de muitas coisas boas em mais um aniversário, com muita saúde, com muita paz, prosperidade e muitas alegrias, viu? Um grande abraço, obrigada pela audiência com a gente, tá sempre ligado também e confirmando a companhia conosco aqui no Som da Boa de Mossoró. 9:04 agora. Você é ligado com a gente, ouvindo a 105. A gente vai para um rápido intervalo comercial. Na sequência eu volto, aí tem mais música, aí tem mais alô, tem mais participação. E você junto com a gente até o meio-dia nesse

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1: São 9 horas e 15 minutos. Agradecendo a sintonia, o carinho da audiência. Mandar aqui um grande abraço à turma que tá ouvindo o nosso programa. Alô, meu amigo Tatu nas Barrocas. Tá acompanhando a gente nesta manhã de sábado. Obrigada pela sintonia, pelo carinho da audiência junto conosco aqui no Som da Boa de Mossoró. Agradecer também a sintonia ao Fernando Paiva. Tá ligado com a gente ouvindo aqui o Som da 105. Também agradecer

0: A Bia Monteiro no aeroporto, ouvindo a nossa programação. Beijo, minha amiga Bia. Obrigada pela sintonia. Um abraço pro Romeu, também acompanhando a gente sempre. A minha amiga Dona Gorete, o seu Duó, lá no bairro Três Vinténs, ouvindo o nosso programa. Obrigada pela sintonia. O João Palito, no Sumaré, também tá ligado com a gente, acompanhando aqui o som da Rádio 105, e a gente agradece o carinho da sintonia e a audiência conosco aqui na Boa de Mossoró. Quem também tá ligada, acompanhando aqui a nossa programação, a minha amiga Rosa, tá ouvindo a gente, curtindo aqui o som da Rádio 105 FM, nas manhãs de sábado, ouvindo a gente lá no Grande Alto de São Manuel. Muito bom dia, minha amiga Rosa Maria, ligada com a gente sempre aqui na 105.
1: Oi, Bárbara, bom dia, neste sábado, um sábado abençoado para nós todos, e que venha uma semana de surpresas boas para cada um de nós. Eu gostaria de ouvir a música de Madonna, se possível, La Isla Bonita, e também oferecer a todos que estão ouvindo, saboreando o seu programa, e todos os sábados, não só nos sábados, mas na semana, você também tem um programa excelente.
0: Obrigada, minha amiga.
1: E gostaria de participar do sorteio do bolo.
0: Certo.
1: Do bolo de Crazy eu não sei nem Grace chamar o nome dela, cakes. Mas o bolo dela... Todos falam que é muito saboroso.
0: Então
1: gostaria
0: incrível.
1: De ser sorteada no bolo.
0: Tá certo.
1: Tchau, tchau. E um abençoado final de semana para todos nós.
0: Obrigada, Rosa Maria, com a gente aqui, acompanhando o programa e participando junto com a gente no Som da Boa de Mossoró. A Vânia Dantas também está conosco. Bom dia, minha querida Vânia Dantas, do Belo Horizonte.
2: Bom dia, Bárbara.
0: Bom dia a todos.
2: Que estão na escuta desse programa maravilhoso. Aqui é Vânia Dantas, aqui do Belo Horizonte. Eu quero participar dos sorteios. E quero também pedir uma música. Pode ser da sequência também. Viu?
0: Um abraço,
2: Bárbara. Tchau.
0: Valeu. Tchau, tchau. Agradecer também ao meu amigo Seu Samuel, no bairro Dom Jaime Câmara, que tá por aqui, ouvindo a nossa programação. Minha amiga Ana Duarte tá lá no Van Rosado. Tá de repouso, fraturou o dedo do pé, né, minha amiga? É demais, viu? Um abraço pra você, melhoras, um beijo grande. Obrigada aí pela sintonia, pelo carinho da audiência, sempre ligada com a gente aqui na 105. Também agradecer a sintonia e mandar um abraço. Gideon Gomes tá ouvindo a gente no bairro Abolição 1. E o Gideon foi aniversariante desta segunda-feira, dia 14. E a gente quer mandar esse abraço pra você, Gideon, desejando aí tudo de bom, muita saúde, muita paz, muita prosperidade, viu? Um grande abraço, valeu pelo carinho, pela audiência aqui com a gente no Som da Boa de Mossoró. E você que tá ouvindo a nossa programação, ligado com a gente no Som da Rádio 105, seja sempre muito bem-vindo e participe. Deixe o nome completo, bairro, pede música, manda alô pra turma e você vai estar no final do horário concorrendo às delícias de Crazy for Cakes, bolo e pudim. Agradecer também minha amiga Maria Luísa no Valfredo Gurgel, a família toda na escuta do programa e parabenizando a sua filha Ana Luísa, fazendo aí 7 aninhos hoje. Um beijo, Ana Luísa! Muita saúde, muitos anos de vida, com muitas alegrias, muita coisa boa. Aproveite muito essa infância maravilhosa, tá bom? Beijo grande, tudo de bom. São 9:19 agora. Você é ouvinte 105, sempre ligado, curtindo e acompanhando a nossa programação. Tem música boa pra gente curtir agora? Chegando o som da Madonna?

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0: som de Gal Costa Azul pra minha amiga Araci, lá no bairro Bom Jardim, acompanhando sempre a gente. Um grande abraço, valeu pela audiência, Araci, beijo grande. Quem também tá por aqui, meu amigo George, a turma lá em Areia Branca, acompanhando a gente. Um grande abraço pra vocês. Obrigada pela sintonia, pela audiência, junto conosco. Também agradecer aqui o carinho da audiência, a sintonia. Eliane Cristina da Silva tá acompanhando aqui a nossa programação. Oi, Eliane, um abraço para você, minha amiga. Valeu pela sua audiência, pela sintonia conosco aqui no Som da Boa de Mossoró. O João Palito tá no Sumaré ouvindo a gente, um super abraço. Minha amiga Rosa no Liberdade 1 também tá por aqui. Bom dia, Rosa.
1: Bom dia, minha querida Bárbara. Aqui é Rosa Liberdade 1.
0: Bom dia, Rosa.
1: Eu escuto também, eu quero ouvir hoje Ney Mato Grosso, poema, viu?
0: Poema.
1: Parece que é pra Salé do Liberdade 1 e Fátima Moreira e Rita de Castro.
0: Tá
1: pra
0: joia.
1: Pra você, princesa, um cheiro cheiroso e um abraço carinhoso. Tchau, tchau, meu
0: beijo.
1: Amor.
0: Beijo, um abraço, viu, Rosa? Obrigada pelo carinho, audiência sempre com a gente. Meu amigo Eider Barbosa, turma ouvindo a gente lá em Ubarbosinha, no centro. Bom dia, bom dia.
2: Bom dia, Bárbara, tudo bem?
0: Tudo bem.
2: Estamos aqui no Barbosinha curtindo esse programa maravilhoso.
0: Maravilha, obrigada.
2: Tudo bem, um abraço, felicidade, tudo de bom pra você.
0: Pra nós todos, um abraço, Eider, Emília, Éder, Eric, toda a turma aí que acompanha sempre a gente e sintoniza, né, aqui o Som da Boa de Mossoró. Um grande abraço. Agradecer também o carinho da audiência, a sintonia, a turma boa ligada com a gente aqui. Deixa eu ver, vocês coloquem o nome, viu, que eu não tenho como adivinhar, não. A minha amiga Nara Maria tá ouvindo a gente no Alto de São Manuel. Um bom dia, um grande abraço. Obrigada pelo carinho da audiência, pela sintonia. Nara sempre ouvindo a gente, ligada aqui no Som da Boa de Mossoró. A Shirley, Fábia Shirley, do Valfredo Gugel, também está acompanhando a gente. Tá sim, minha amiga, participando aqui dos sorteios, viu? Um grande abraço. Agradecer também o carinho da audiência, a sintonia. Minha amiga Maria Salietti, aqui no bairro Sumaré, acompanhando a nossa programação. Um super abraço. Obrigada pela sintonia aqui na Boa de Mossoró. Meu amigo Heriberto, a turma no Bar Pai e Filhos, lá no bairro Boa Vista, bom dia.
3: Bom dia, minha amiga Bárbara Tavares.
0: Bom Tudo dia.
3: Bem? Feliz final de semana para você e sua família e toda a família 105. Hoje eu gostaria de pedir a música Barraco com o Gilberto Gil para oferecer a toda a galera aqui do Bar Pai e Filhos aqui na Boa Vista. Meus amigos, minhas amigas. E a minha amiga Benta Kelly, que aniversariou essa semana.
0: Essa semana, viu? Isso.
3: Já fiz tudo bem pra ela, né? Pessoa maravilhosa.
0: É, Benta do coração.
3: Um abraço, minha amiga. Heriberto Bar, Boa Vista.
0: Um abraço, viu, Heriberto? Obrigada pela companhia com a gente. Pois é, nossa amiga Benta Kelly, aniversariante da semana. Beijo, viu, Benta? Tudo de bom. Agradecer também aqui a sintonia. Deixa eu ver quem tá mais aqui com a gente, acompanhando a nossa programação. Minha amiga Vânia, do bairro Santo Antônio. Bom dia, Vânia.
4: Um cheiro e um abraço para você.
0: Bom dia, minha
4: dia
0: amiga.
4: Dia abençoado por Deus aí para você.
0: Amém.
4: É um ótimo trabalho. Ela colocou a música pra mim. Paulo Ricardo, se der.
0: Paulo Ricardo se adora, eu sei. Um abraço, viu, Vânia? Obrigada pelo carinho da audiência, sintonia. O Antônio Pinheiro Neto também tá com a gente. Turma no bairro 12 anos, ouvindo aqui a programação da Boa de Mossoró. E a gente vai sim daqui a pouquinho tocar música do Hit pelo interfone. Valeu, Pinheiro, um abraço, obrigada pela companhia. E aqui na Rádio 105 você ouve música boa, 24 horas por dia, sempre música, informação, a sua participação aqui na 105. 9:37 agora.

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0: 56, agora aqui no Som da Boa de Mossoró, e você ligado com a gente, acompanhando a programação nesta manhã de sábado, dia 19 de setembro de 2026. Vamos juntos, eu, Bárbara Tavares e você, com o nosso Conexão 105, esta conexão entre eu e você até o meio-dia. Música boa, sua participação, e você ainda pode estar concorrendo ao sorteio dos nossos brindes maravilhosos que você adora. 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Deixe nome completo e bairro no 981050105. Final do horário, tem sorteio pra você. Aqui pro nosso WhatsApp, mandar um beijo carinhoso. Natividade tá junto com a gente no Valfredo Gurgel. Bom dia.
1: Bom dia, Bárbara, querida. Um abraço.
0: Bom dia.
1: Tudo de bom. Aqui é, amém, Natividade do Valfredo Gurgel. E bota aí nas promoções. E eu quero ouvir qualquer música de Fagner, viu? Se for possível.
0: Tá certo.
1: Um abraço, fica com Deus.
0: Beijo grande, beijo grande. Obrigada pelo carinho da audiência, pela sintonia com a gente aqui na Boa de Mossoró. Agradecer também e mandar um abraço aqui pra turma que tá ouvindo o nosso programa, acompanhando sempre a gente, como Clóvis Júnior no Alto da Bela Vista. Todos os sábados tá com a gente, acompanhando aqui a nossa programação. O meu amigo Júlio César do SAMU, lá no Abolição 3, ligadíssimo aqui conosco na Boa de Mossoró, na semana, no sábado, sempre sintonizando a gente. Meu amigo Leodécio Freire, bom dia, bem-vindo ao programa.
2: Bom dia, Bárbara. Meu nome é Leodécio Freire, moro aqui no Alto São Manuel, mais precisamente na Avenida Rio Mossoró.
0: Sim.
2: Gostaria de sugerir a música Zé Ramalho, Admirável Gado Novo.
0: Certo.
2: E também participar do sorteio dos brindes, ok? Obrigado.
0: Ok, beijão, um abraço. Obrigada aí pela sintonia sempre com a gente aqui no Som da Boa de Mossoró. Agradecer também o carinho da audiência. Minha amiga Andréia Bento, no Alto da Bela Vista.
3: Bom dia, Bárbara Tavares. Aqui é Andréia Bento, do bairro Bela Vista. Hoje eu gostaria de ouvir a música Destino, com Patrícia Marques. Oferecer a você e a todos os ouvintes da 105 FM, a Boa de Mossoró. Tenha um sábado iluminado, amiga.
0: Beijo, viu, minha amiga? Obrigada pelo carinho da audiência, acompanhando sempre a gente aqui no Som da Rádio 105. Quem também está na sintonia da gente aqui na Boa de Mossoró é a Antônia Pereira, no Alto de São Manuel.
4: Bom dia, Bárbara. Bom dia a todos que fazem o programa. Sou Antônia Pereira, moro na Presidente Dutra. Quero participar do sorteio e pedir uma música com a banda Metrô, Símbolo de Dandy.
0: Certo.
4: Bom dia a todos.
0: Um abraço, minha querida. Obrigada aí pelo carinho da sua audiência, pela sintonia com a gente, sempre na Boa de Mossoró. Agradecer também o carinho da audiência. Meu amigo Alberto tá confirmando a audiência conosco. O Alberto tá ouvindo a gente lá no Tropical Ville. Grande abraço, um ótimo fim de semana. Obrigada pela sintonia conosco. Quem também tá com a gente confirmando a audiência lá no Alto da Bela Vista, minha amiga Soledade. Um grande abraço, Soledade. Valeu pela sintonia. A Luzimar Tomás, no Aeroporto 2, está com a gente. Minha amiga Terlange Amorim, ouvindo aqui a nossa programação, sempre participando também. Um grande abraço. Obrigada pelo carinho da companhia. Agradecer também aqui a sintonia, a audiência. A minha amiga Nara Oliveira tá por aqui. O José Roberto, turma da Automecânica JR, na Pousada das Termas, acompanhando a gente. Bom dia.
5: Bom dia, 105.
0: Bom dia, Zé Roberto.
5: Tô ligado, sempre
0: muito
5: ligado.
0: Bem.
5: Valeu. Então, bom dia.
0: Bom dia, meu amigo. Obrigada pela audiência. A Helena Oliveira, no Valfredo Gurgel, sempre com a gente,
6: muito,
0: né, Helena?
6: Muito bom ouvir esse programa seu, Bárbara. Muito bom mesmo. Conexão todo sábado. Um programa excelente, maravilhoso. E você todo tempo faz. Show. Adoro.
0: Obrigada, Helena.
6: Boa e maravilhosa. Bom dia.
0: Bom dia.
6: Com alegria.
0: Bom dia. E o massa da Helena é que ela entra realmente no clima, né? E tá ali ouvindo a música, curtindo e grava o áudio pra gente, né? Mostrando pra gente essa vibe maravilhosa. Um abraço pra você, Helena. Você é do nosso coração.
6: Bom dia, Bárbara.
0: Ela continua aqui.
6: Muito bom ver essa conexão todos os sábados. Bom demais. Muito maravilhoso. A programação é excelente. Eu gostaria de ouvir a música com Bryadas.
0: Bryadas. Tá certo,
6: bom
0: minha
6: dia,
0: amiga.
6: Com alegria. Um abraço, amiga.
0: Grande
6: bom
0: abraço,
6: dia.
0: Viu? Bom dia. Obrigada pelo carinho da audiência, acompanhando sempre a gente aqui no Som da Boa de Mossoró. E a gente continua por aqui, claro, tocando a música que você gosta de ouvir e que toca aqui no Som da Boa de Mossoró.
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1: Bom dia, são 10 horas e 16 minutos agora. O nosso Conexão 105 está no ar para você, ouvinte da Boa de Mossoró. Você que acompanha a gente participando, ligado, curtindo aqui a nossa sintonia. Bom demais ter o carinho da sua audiência. E junto aqui com essa turma boa que confirma a sintonia sempre com a gente. Ligados aqui no Som da 105, obrigada pelo carinho, pela audiência. Vamos ver quem está aqui junto com a gente, participando e acompanhando a programação. Bom dia.
2: Bom dia, Bárbara. Meu nome é Helena, moro no Alto São Manuel, na Avenida Rio Mossoró, e quero participar do sorteio do
1: bolo. Bom dia, viu, Helena? Obrigada pela sua audiência com a gente. Mandar um abraço, minha querida dona Neide Andrade, lá na Lagoa do Mato, sempre com a gente. Bom dia.
3: Bom dia, Bárbara Tavares.
1: Bom dia.
3: Esse programa maravilhoso, com esse seu bem, seu astral maravilhoso, que é Neide Andrade, da Lagoa do Mato. Beijo, quero uma música, beijo bem grande pra você. Sou sua fã número um.
1: Obrigada,
3: e
1: meu amor.
3: Mandar uma música bem linda pra Maria Tereza, minha netinha maravilhosa.
1: Pois é, Maria Tereza já curtindo a 105, viu? Um beijo bem grande pra Maria Tereza, pra Iane e todos vocês que acompanham a gente aqui na Boa de Mossoró. Agradecer também o carinho da sintonia e a audiência com a gente. Minha amiga Rosângela Maria, no Belo Horizonte, bom dia.
4: Aqui no Som da
5: Bom
4: Boa
5: dia, Bárbara. É Rosângela, aqui do bairro BH. Bárbara, coloca uma pra mim aí. Seguindo no trem azul, roupa nova.
1: Vamos lá.
5: Coloca eu aí nas promoções, viu?
1: Muito bem.
5: Tchau.
1: Tchau. Quem tá com a gente também é a Laura Menezes, do bairro Belo Horizonte, ligadíssima com a gente. Minha amiga Laura, um super abraço, viu? Obrigada pelo carinho da companhia. Também agradecer a sintonia e a audiência. Quero aqui mandar um abraço pra Leonice, no bairro Belo Horizonte, tá com a gente também. Leonice, bom dia.
6: Bom dia, Bárbara. Aqui é Leonice, do BH. Eita, menina. Quero ouvir hoje uma música do Hits. Eita, qualquer uma, viu? Mandar para o meu esposo, José Nilson, para o meu filho, minha nora, minhas duas netas, minha mãe, a toda a minha família. E a todas as famílias. 105. A Boa de Mossoró.
1: A Boa de Mossoró. Obrigada pela sintonia, pela audiência. O Francisco Moura tá com a gente no Alto de São Manuel.
7: Bom dia, Bárbara Tavares.
1: Bom
7: Francisco
1: dia.
7: Moura, do Alto São Manuel. Gostaria de participar das promoções do programa.
1: Certo. Participando, viu? Obrigada. Um grande abraço. Valeu aí pela audiência com a gente, acompanhando sempre o Som da Boa de Mossoró. E você, ouvinte, que está acompanhando aqui a nossa programação, ligadinho com a gente no Som da Boa de Mossoró, deixe sua mensagem, tá bom? Aqui no nosso WhatsApp, 981050105. Gilvamar Lopes, na Alameda, também está junto com a gente, confirmando a audiência. Minha amiga Maria Lúcia, lá no bairro Boa Vista, está aqui, mandou um vídeo, está ouvindo em alto e bom som a nossa programação. Um super abraço, obrigada, e a gente agradece a companhia sempre com a gente. Abraçar também minha amiga Socorro nos Paredões, e também ela que tá mandando um abraço para Laisla e Lisa, suas netas, estão na escuta aqui do nosso programa. Então um beijo para Laisla e a Lisa, ouvindo aqui a gente. Obrigada pelo carinho da companhia, pela audiência. O Roberto Troia, no Grande Alto de São Manuel, também ligado com a gente, curtindo a programação da Rádio 105, a Boa de Mossoró. É você, ouvinte, que faz a nossa programação. Então, participe junto conosco e vamos juntos desse clima, trazendo sempre a melhor programação do rádio para você, ouvinte 105.
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0: demais. Aqui no som da Rádio 105, Oswaldo Montenegro, A Lista. Linda música, né? Super atual, inclusive. Quero mandar aqui um abraço, agradecendo a sintonia, essa turma que não desliga e tá sempre ligada com a gente, acompanhando a nossa programação. Quero abraçar aqui e agradecer o carinho da audiência. A minha amiga Maria Ivânia, na Lagoa do Mato, ouvindo a gente. Meu amigo Carlinhos Qualidade tá por aqui conosco. Bom dia, Carlinhos. Seja bem-vindo sempre com a gente.
1: Bom dia, minha amiga Bárbara Tavares. Eu não sei com quem tá com você, tá aí hoje, liguei o rádio agora. Cheguei de uma missão.
0: Tô com vocês.
1: Uma missão agora. O sol tá brabo daquele jeito, viu?
0: Tá brabíssimo.
1: Uma nuvem que é bom, não tô vendo nenhum.
0: Não tem uma nuvem, Carlinhos, hoje.
1: Aqui, só de olho. Meu amigo, eu cheguei agora, liguei o rádio, não sei com quem você tá acompanhado aí, mas...
0: Não tem quem me acompanhar mais, não, sou eu.
1: Sabe maravilhoso que é. Sabe da qualidade, né? Se der pra minha amiga colocar um som pra me dizer, Jota Quest, isso até eu de agradecer, oferecer meu amigo Juca, né?
0: Certo.
1: Mini box do Juca,
0: Mini box do Juca. Frango,
1: os demais que tá conectado, Giovanni Brisabá e a Gilvan, turma do Parque
0: Universitário. Isso mesmo, turma boa.
1: Tô indo aqui rapidamente aqui, já tô voltando.
0: Tá certo.
1: Só tenho de agradecer.
0: Valeu, Carlinhos. Um abraço, meu amigo. Obrigada aí pela sintonia sempre com a gente, acompanhando, né, aqui o som da boa de Mossoró. Nosso amigo Carlinhos Qualidade, sempre, sempre ligado com a gente. Quem também tá por aqui, minha amiga Neta Souza, no sítio São José, confirmando a audiência. O Antônio Mendonça, na Lagoa do Mato, também tá por aqui, confirmando a sua audiência com a gente no som da boa de Mossoró. Abraçar também minha amiga Vera, no bairro Boa Vista, ligada com a gente. A Célia de Lima, no Alto de São Manuel, acompanhando sempre a programação. Agradecer a turma que nos ouve sempre, nos acompanha lá na EIC Tornearia. Mandar aqui um grande abraço pro meu amigo Evanilson Nascimento, nos acompanhando sempre, ligado com a gente, a turma toda aí trabalhando e acompanhando a programação aqui no Som da Boa de Mossoró. Obrigada pela sintonia. E você, ouvinte, que tá ligado com a gente, acompanhando a nossa programação, seja através das ondas do rádio, seja pela internet, ouvindo a gente onde quer que você esteja, em casa, no trabalho, nos dando aquela carona, amiga, no carro. Muito obrigada pela sua companhia. Como é bom poder ter você aqui no nosso Conexão 105. Entre essa conexão, né? Entre eu e você, ouvinte da Boa de Mossoró. As tardes são nossas aqui da FM 105 e as manhãs de sábado também. Então vamos aproveitar bastante esse momento, esse encontro, para a gente ter muita conexão com música bacana, com a sua participação. E lembrando que no final do horário vai rolar para você sorteio com a nossa amiga Sueli Spinelli, presenteando os ouvintes do Conexão. Tem bolo e tem pudim de Crazy for Cakes para você, ouvinte da Boa de Mossoró. Meu amigo Carlinhos Qualidade, em homenagem a esse clima ameno, o som do Jota Quest, o sol. Procura aí uma nuvem, Carlinhos. Um abraço, meu amigo. Tudo de bom.

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0: bom dia, são 10h50 agora. Você ouvinte 105 acompanhando a gente, ligadinho aqui na programação da Boa de Mossoró. Seja sempre muito bem-vindo junto conosco. Vamos juntos até o meio-dia. Eu, Bárbara Tavares, e você no Conexão 105, esse encontro que a gente tem, eu e você aqui nas manhãs de sábado, trazendo sempre a música que você gosta de ouvir e sabe que toca aqui no som da Boa de Mossoró. Agradecendo o carinho da audiência, quero mandar um abraço, minha amiga Socorro Félix, lá no bairro Boa Vista. Oi, Socorro.
1: Bárbara Tavares.
0: Bom dia.
1: Bom dia. Meu nome é Socorro Félix, do Boa Vista. Eu gostaria de participar do sorteio. E fica com o Senhor Jesus. Você
0: amém,
1: não está
0: amiga.
1: Só, você está com Ele.
0: Sempre.
1: Me ajudando a cada segundo.
0: Amém. Obrigada,
1: tchau.
0: Socorro. Um abraço, viu? Tudo de bom para você e toda a família. Meu amigo Berclis Mendes. Berclis está sempre também sintonizando a gente. Bom dia.
2: Bom dia, Bárbara Tavares. Tudo bem com você?
0: Tudo bem, Berclis.
2: Bom dia, ouvinte do Conexão 105. Programa top, viu?
0: Show.
2: Como sempre, todo sábado ouvindo você, viu, Bárbara?
0: Obrigada, Berclis.
2: Grande abraço.
0: Um abraço,
2: bom final de semana.
0: Meu amigo. Tudo de bom, viu? Saúde e muita paz. Quem também está por aqui confirmando a sintonia com a gente, ouvindo aqui a nossa programação, é a turma lá no mercado de Areia Branca. Meu amigo Zé Rosa já confirmou a audiência aqui, junto aí com o nosso amigo George. Essa turma boa no batente, trabalhando, né, na luta e ouvindo aqui a nossa programação com o nosso Conexão 105 ligadinho lá em alto e bom som no mercado de Areia Branca. Valeu, George, Zé Rosa. Obrigada pela sintonia com a gente aqui no Som da Boa de Mossoró. Um super abraço. Obrigada pelo carinho sempre. Minha amiga Liz, a Elis do bairro Santo Antônio, tá junto com a gente, confirmando a audiência conosco aqui nesta manhã de sábado, ligadinha aqui na Boa de Mossoró. Minha amiga Maria de Lourdes está ouvindo a gente lá em Passagem do Rio. Bom dia, bom dia.
3: Bom dia, gente. Bom dia, Bárbara Tavares.
0: Bom dia.
3: Que é linda Passagem do Rio. Bárbara, eu quero ouvir com Ritas, Menina Veneno.
0: Certo.
3: Para oferecer a minha esposa e a toda a minha família os que fazem a 105 FM. Bom dia.
0: Tá certo, minha amiga. Bom dia. Obrigada pela sintonia e pela audiência. A minha amiga Luciana Michele tá aqui acompanhando a gente, ligada na programação da rádio. Oi, Luciana. Bom dia. Pois é, tá concorrendo aí. Hoje nós teremos sorteio de bolo ou pudim lá de Crazy for Cakes. Então, quem quiser faturar o bolo, fala aí, quero faturar o bolo. Ou o pudim, fala, quero faturar o pudim, né? Porque vai que você é sorteado e aí a gente já direciona você para o brinde que você tá afim de ganhar, tá bom? 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Agradecendo também a sintonia e a audiência, mandar um abraço para Marlige Araújo, tá ouvindo o nosso programa no bairro Van Rosado. Oi, Marlige, obrigada pela sintonia e pela audiência com a gente, bem-vinda sempre aqui no nosso Conexão 105. São 10h54 agora, mais aqui a música boa não para.

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Linda demais, o som de Karina Zeviani, Choram as Rosas. Linda interpretação na versão da MPB. São 11 horas e 16 minutos agora. Agradecer meu amigo Roberto Troia, no Grande Alto de São Manuel, acompanhando a gente. Também mandar um abraço e agradecer o carinho da audiência. Minha amiga Socorro Nunes está ouvindo a gente lá em Martins, está na Serra, ligada conosco. Ela e seu esposo Magalhães, acompanhando aqui a programação da Boa de Mossoró. Obrigada, minha amiga, pela sua companhia. Vocês que sempre estão ligados com a gente, curtindo aqui a nossa programação. Super abraço. Agradecer o Ciro Silva.

Ah, tá ouvindo a gente ligado lá nas barrocas, um grande abraço, obrigada pela companhia. Meu amigo Beto tá em São Bernardo do Campo, São Paulo, também ligado com a gente, acompanhando aqui o som da boa de Mossoró. A gente agradece o carinho da sintonia, valeu Beto, um grande beijo. Também acompanhando o nosso programa nesta manhã de sábado, a minha amiga Simara, no bairro Bom Jardim, acompanhando a gente, beijo grande, valeu pelo carinho da audiência, pela sintonia na boa de Mossoró. Também tá com a gente, lá no bairro Dom Jaime Câmara, ouvindo pelo aplicativo Rádios Net. Pois é, você que tá ouvindo a nossa programação, de repente, ai, meu radinho quebrou, não tô podendo ouvir aqui pelo rádio, não tenho rádio aqui. O segredo é esse, ou você que tem Alexa, né? Mandar aí o comando pra Alexa. Alexa, ouvir a FM 105 de Mossoró. Ou então você pode estar baixando no seu celular o aplicativo Rádios Net, tá procurando, fazendo a busca da FM 105 de Mossoró, acha a gente, clica lá na estrelinha favorita e aí você só faz abrir o aplicativo, clicar na 105 e é muito fácil para ficar curtindo a gente sempre que quiser, tá bom? Muito fácil, não tem desculpa. Onde quer que você esteja, você pode estar junto conosco, acompanhando, curtindo aqui o som da boa de Mossoró. Na sintonia também junto conosco, quero aqui mandar um abraço à turma que está acompanhando a nossa programação, ligadinhos com a gente. Turma trabalhando lá nos Pereiros, ouvindo a nossa programação. Grande abraço, meu amigo Lennon, o Alex e toda a turma. Também abraçar o Moisés Moura no Aeroporto 2, meu amigo Guma na Ilha de Santa Luzia. Também agradecer a sintonia, o Eri Souza no Sumaré, meu amigo Léo Rocha e a turma da Serraria JS, também a turma da LT Afiações acompanhando sempre a gente. Mandar um abraço pro meu amigo Daniel Gomes, que tá sempre aí no trabalho, mas está ligado conosco também, acompanhando o som da Rádio 105. 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E para participar é muito fácil, deixe nome completo, deixe bairro aqui no nosso WhatsApp, 98105-0105, deixe o nome completo, bairro, e aí você vai estar já automaticamente podendo faturar, tá bom? Então, você de repente tá afim de ganhar o bolo, já deixa por escrito, né? Prefiro ganhar o bolo ou prefiro ganhar o pudim, que aí já facilita e a gente já faz esse sorteio aí, né? De forma assertiva pra você, ouvinte. Deixa eu mandar um abraço aqui pra minha amiga Aurineide. A Aurineide está no bairro Nova Betânia, acompanhando sempre a programação da Rádio 105. A Aurineide, que é a esposa do nosso amigo Dantas Júnior, ele que comanda aqui junto com a Enio Tiziano, show de bola todos os domingos, das 9 às 11 da manhã. E a Aurineide está ligada com a gente, sempre ouvindo a 105. Obrigada, minha amiga. Um grande abraço para você. Valeu pela audiência. São 11 horas e 20 minutos agora. Chegando o som da Isabela Taviani. Diga sim pra mim.

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0: Na boa de Mossoró, 11 horas e 39 minutos, tempo passa rápido. Mas eu quero aqui agradecer a sintonia, o carinho da audiência, mandar um abraço para essa turma boa que tá acompanhando a gente e confirmando a audiência aqui na 105. Como o meu amigo Evanilson Nascimento tá por aqui confirmando a audiência, junto com a turma aí na EIC Tornearia. Um super abraço para você, meu amigo Evanilson. Obrigada pela companhia. Também quero agradecer o carinho da audiência, o Ariosmar, que tá na Lagoa do Mato acompanhando a gente. Meu amigo Ariosmar, bom dia, bem-vindo.
1: Muito bom dia, meu amigo Barba Tavares. Já são 45 minutos de segundo tempo.
0: Né?
1: Que tá falando aqui, Ariosmar do Bar Lagoa do Mato. Coloca uma música aí de Hotel Califórnia, se der tempo.
0: Certo.
1: Okay? Quero oferecer pro meu amigo Val Guincho, certo?
0: Certo.
1: Pra minha esposa Elinha. Pra minha filha Maria Vitória, é nóis.
0: Valeu, meu amigo Ariosmar, obrigada pela companhia com a gente, acompanhando sempre aqui a programação da Boa de Mossoró. Também quero mandar um grande abraço, agradecer o carinho da sintonia, a audiência com a gente, minha amiga Mirtes Meira lá no Sítio Hipólito, ligadíssima com a gente, acompanhando a programação. Abraçar minha amiga Marinalva Holanda no Alto de São Manuel, a Lucineide Holanda no Alto de São Manuel, essa turma que não desliga e tá sempre ligada com a gente aqui no Som da Boa de Mossoró. Beijo grande pra vocês, obrigada pela sintonia. E já estamos na reta final aqui do nosso programa, viu? Pois é, já aí como o Ariosmar falou, né, aos 45 do segundo tempo. E eu quero agradecer e aproveitar para mandar um abraço aqui pro meu amigo Josimar, que tá ouvindo a gente lá em Natal, capital, abraçando a Antônia no Cidade Verde, também ligada com a gente. Um super abraço e a gente continua nesse clima bom, esse clima gostoso, com música de qualidade aqui na Boa de Mossoró.

Na boa de Mossoró, são 11 horas e 51 minutos. Você, ouvinte da Rádio 105, que acompanha a gente, se liga conosco. Como é bom ter você ligado, acompanhando, curtindo a programação junto com a gente, porque nós também aqui estamos curtindo essa programação. É bom ter a sua audiência, é bom ter essa conexão, né? Essa interação que a gente tem também através aqui do WhatsApp da rádio, o 981050105. Você, ouvinte, que sempre acompanha a nossa programação, saiba que você é o motivo principal de tudo isso estar acontecendo. Afinal, a gente só tá aqui porque você tá aí do outro lado do rádio, ligado, acompanhando sempre a programação aqui no som da Rádio 105. Agradecendo o carinho da audiência, a sintonia, mandar um abraço carinhoso aqui também e agradecer a sintonia. Minha amiga Socorro Félix, no bairro Boa Vista, ligada, acompanhando. E a Clenilda Maria, acompanhando sempre a gente, né, amiga? Aqui no bairro Dom Jaime Câmara, na sintonia da Boa de Mossoró. Pois é, já chegamos aqui na reta final do nosso programa e a gente já, desde já, agradece todo o carinho, todas as mensagens recebidas, né? A audiência, a sintonia, essa troca de energia tão gostosa que aconteceu aqui nessa manhã de sábado. E o convite já fica feito para no próximo sábado, 8 horas da manhã, se bem que nesse período, nessa época que tem a propaganda eleitoral gratuita no rádio e na TV, nós estamos começando o nosso Conexão um pouquinho mais tarde, né? Porque aí tem o som do Rei Roberto Carlos e a gente presenteia você com o programa completo. E como Conexão é grandão, a gente tem muito espaço, aí a gente cede essa meia horinha para Roberto Carlos, para você poder curtir o nosso rei. E continua a partir das 8h30 por aí, até o meio-dia, junto com você, ouvinte da Boa de Mossoró. E agora tem resultado de promoção para você, ouvinte, que ligou, né? Ligou não, para você que mandou mensagem, que mandou a sua mensagem com nome completo e com bairro aqui pra gente no nosso WhatsApp, o 981050105. E quem faturou inicialmente aqui, faturou o bolo, foi a Rosa Maria no Alto de São Manuel. Rosa Maria, Alto de São Manuel, faturou o bolo lá de Crazy for Cakes, ok? E quem ganhou o pudim, também lá de Crazy for Cakes, quem faturou foi o Antônio Pinheiro Neto, do bairro 12 anos. Antônio Pinheiro Neto, bairro 12 anos, faturou o pudim de Crazy for Cakes. A gente vai estar passando na interna o contato da Sueli, para vocês entrarem em contato, marcar para ela fazer o bolo, fazer o pudim, né? Vocês também vão escolher o sabor e marcar também de buscar, né? De fazer a retirada do seu prêmio. Combinado assim? Então é isso, a gente vai ficando por aqui, agradecendo mais uma vez a sua audiência, a sintonia, você que aqui no Som da Boa de Mossoró fica ligado com a gente, curtindo e acompanhando sempre a programação aqui na Rádio 105. Lembrando que na segunda-feira a gente retorna, eu trago para você, ouvinte da 105 FM, o nosso programa Estação 105, nas tardes da FM 105, a rádio que toca para você as melhores músicas, os melhores estilos. E para encerrar, tem para você, ouvinte, o som do Jorge Vercillo. Um grande abraço, beijo grande, até segunda!

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1: Hora certa. 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
2: 11:59.
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1: E está começando a programação especial de fim de semana da 105 FM. Logo após a propaganda eleitoral gratuita, está no ar o Remix 105, que é o padrão de qualidade 105 com uma dose especial, uma batida a mais, para você sacudir, extravasar e fazer o seu fim de semana especial ouvindo a Rádio 105. Eu sou Léo Júnior e até 1 da tarde, a sequência e o ritmo vai ser assim.

Você já deu para sentir que o nosso padrão continua exatamente o mesmo. Só a dose e a pulsação que é um tanto quanto diferente. Mas tem um propósito, é para embalar, para transformar a energia em uma forma positiva de você aproveitar ainda mais o fim de semana e aumentar o volume e curtir a 105 de uma forma especial. Daqui a pouco tem muito mais Remix 105 pra você.

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4: Meio-dia e 45.
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11: O nosso programa especial de fim de semana pra você balançar legal, pra você transformar a energia do fim de semana e sacudir. Aqui na 105 FM é o remix que chega com as últimas da nossa edição deste sabadão. Aumente o volume.

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1: Na 105 é bom demais. Você balançou, você sacudiu, você tremeu com o nosso padrão de qualidade em uma frequência frenética aqui no Remix 105. Depois de intervalo, a gente vira a chave e iremos juntos em uma viagem musical. É o Teletema que está chegando. Léo Júnior continua aqui na Boa de Mossoró. Não saia da sintonia.
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1: A partir de agora, pela ZYD516, Rádio Santa Clara FM, dando continuidade à nossa programação especial de fim de semana, está no ar o Teletema. A trilha sonora da sua vida vai passar por aqui, na Boa de Mossoró. Eu sou Léo Júnior e até as 2 da tarde... ficaremos bem próximos e conectados pelo Dial e também pelo FM105Mossoró.com.br. Sabe aquela música que marcou no cinema? Nos comerciais de TV, elas passarão por aqui. Aos oitentistas e noventistas, uma viagem musical. A sua interação pelo 98105-0105, a mensagem pelo WhatsApp, ou você pode comprar uma ficha e se conectar pelo orelhão, ou quem sabe comprar um cartão telefônico e ligar para o locutor. Estamos esperando a sua interação para fazermos assim um trecho dessa tarde de forma especial. E a gente já começa contando histórias. Aumente o volume.

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Tenho certeza que a trilha sonora da sua vida, da sua juventude, passou diante dos seus olhos através do nosso primeiro bloco aqui no Teletema. Mas me diz você, que momento da sua vida você gostaria de relembrar? Que fase especial você vivenciou e gostaria de trazer à memória mais uma vez? Interage comigo pelo 98105-0105, que vamos adorar contar essa história juntos aqui no Teletema. Depois do intervalo, eu volto com você e com a sua lembrança.

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Bom, e quem também nos enviou uma mensagem foi a Marcele, que está na Veneza Brasileira, em Recife, ouvindo pelo fm105mossoró.com.br. Léo, a última música me fez lembrar da novela que trouxe um momento especial da minha vida. Afinal de contas, a minha filha, a Lelê, foi gerada durante a exibição da novela. Muito obrigado pelo carinho da sua audiência, Marcele. Continue com a gente depois do intervalo. Tem muito mais!

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1: Rádio 105, depois de uma viagem legal que você fez memória de momentos especiais da sua vida aqui no nosso Teletema. O nosso programa de hoje está chegando ao fim, mas próximo sabadão, a partir de meio-dia com o Remix e logo após uma da tarde com o Teletema, Léo Júnior vai ficando por aqui, mas eu espero por você. Um excelente sabadão, bom fim de semana para você, continue curtindo a programação da Boa de Mossoró. A gente se vê, um forte abraço.
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0: estamos chegando a partir de agora. 2:02 aqui na Boa de Mossoró. Está começando a nossa vitrola. A vitrola já está no ar. Coisa boa. É a sua tarde de nostalgia. É aquela tarde bem romântica, bem aconchegante, para você lembrar momentos felizes, né? Momentos que você ainda tem na memória, né? Que coisa boa! Vamos embora! Mais um sabadão aqui na FM Santa Clara, 105,1, a Boa de Mossoró! E com a performance de Valdo Oliveira, a partir de agora vamos trazer o melhor da música, o melhor do romantismo, com muita nostalgia. É a vitrola que já está no ar, minha gente, tá bom? Hoje é mais um sabadão, 19. 19 de setembro. Que tenhamos um final de semana iluminado, que Deus esteja na sua vida, no seu coração. Sábado abençoado, sábado de luz e um descanso do merecido final de semana para você que trabalhou, ralou a semana toda.
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0: Sábado de bermuda, sábado de chinelo japonesa, sábado de basinho, de espetinho, um sábado de você estar na bodega da sua rua, beleza, né? Na mercearia do seu bairro, no mercadinho, né? Onde quer que você esteja, ainda na feira livre da Cobal. Você que está no Vucu Vucu, é o shopping do Vucu Vucu, né? Onde quer que você esteja, está no sítio, né? Você está na chácara, está na sua fazenda, está na praia, está no litoral. O nosso abraço, que Deus abençoe a todos!
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0: Olha, você que vai participar da nossa programação, você que vai estar com a gente até às 4 horas desta tarde de sábado, hoje, 19 de setembro. E a nossa premiação, o ouvinte só tem a ganhar participando aqui da Vitrola 105, tá bom? Meu parceiro aqui, Valber Oliveira, está com a gente, né? Valber Oliveira. Pronto, tá bom aí, Valber? Pronto, tá beleza. Olha, você só tem a ganhar. Manda sua mensagem pelo nosso WhatsApp, né? Você pede a música através do nosso zap. O zap da 105 da Boa de Mossoró é o 981050105. Inclusive, você também pode mandar a mensagem de texto aqui para o nosso programa, tá bom? Tanto áudio como a mensagem de texto aqui para Vitrola 105 pela FM a Boa de Mossoró, né? A nossa 105, tá bom? Finalzinho do programa, o ouvinte só tem a ganhar, vamos ter aí a bandeja de ovos caipira, da granja de Luiz Maia, lá em São Rafael, região do Vale do Açu. Ovos caipira, novinho, e é uma bandeja, minha gente, com 30 ovos para você passar a semana toda saboreando ovos caipira, né? Tanto no café da manhã, como no almoço, né? Na janta, tá bom? 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Uma bandeja de ovos pra você daqui a pouquinho na nossa Vitrola 105. E ainda vamos ter o bolo da Emília. Olha o bolo! O bolo da Emília, que bolo bom, viu? Você também poderá ganhar aqui no programa. Basta mandar o seu áudio ou a sua mensagem de texto. Você pode até opinar, não é? Eu quero ganhar os ovos da mercearia do Dedé. Eu quero ganhar o bolo da Emília. 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Que coisa boa! Olha, 2:08 aqui na Boa de Mossoró, aguardando a sua participação através do nosso WhatsApp 98105-0105. E a gente começa cantando com Giliar. Giliar chega pra matar um pouco aquela saudade, né? Pra refrescar aquele sofrimento, né? E com aquele juramento do Giliar, nada melhor, não é isso aí? Vamos embora, né? Nosso juramento, canta Giliar.
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11: Agora, 2h30 aqui na boa de Mossoró, mais um sabadão ao seu lado, onde quer que você esteja, tá na 105, tá bom demais, olha aí, viu, Valber? Agora chegou, viu? 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Olha que coisa boa para você, né? 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Agora vamos falar de economia, meu nobre Valber Oliveira, né? 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
11: Abraçar meu cantor José Martins. Alô, meu cantor. 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O meu cantor vai estar de volta lá no Boteco do Maza. 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A partir das 3 da tarde, o meu cantor José Martins saltando a voz lá no Boteco do Maza. 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Quem está também na nossa audiência, meu amigo Valber, é o meu amigo Fernando Fontes. Fernando Fontes nada mais é do que o proprietário de Fernando Ótica, também curtindo a Vitrola 105, aqui na Boa de Mossoró. Vamos ao Zap Zap, vamos à participação do ouvinte. Lembrar que daqui a pouco, finalzinho do programa, a gente sorteia uma bandeja de ovos caipira. São 30 ovos na bandeja para passar a semana toda. 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Nós vamos sortear a bandeja de ovos, nós vamos sortear o bolo da Emília. Esse bolo é gostoso, é fabricado lá pelo meu amigo Fernando e Emília. Emília e Fernando, tá bom? Você poderá ganhar o bolo da Emília e ainda o mel de caju cajuama, rico em vitamina C. É um produto do meu amigo Aurélio, lá no Centro Empresarial Caiçara, né? Décimo andar, sala 1005. 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E vamos ter o lanche da Frost e Açaí ainda, viu? Tudo isso para o ouvinte. 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O ouvinte tá na linha. Alô, boa tarde. Alô, boa tarde.
13: Boa tarde, Luciano Barreto. Boa tarde, ouvinte da Vitrola 105.
11: Meu amigo Jomar de Passagem de Pedras. Jomar,
13: Passagem de Pedras.
11: Isso.
13: Um alô pra Dona Lúcia aqui na cozinha, faz nos tira gosto. Pra Rosaldo Barreto, Doraci Barreto, Chico Barreto. Lembrando que amanhã aqui no Bar de Jomar, todo domingo
11: pronto,
13: tem música ao vivo, viu? Amanhã é com Marcelo Paiva, viu?
11: Marcelo Paiva.
13: Começa a partir das 13 horas da tarde.
11: Uma todo da tarde
13: aqui
11: amanhã.
13: No Bar de Jomar, viu,
11: pronto,
13: Luciano?
11: Pronto, tá bom.
14: De boa, Luciano Valder.
11: Opa.
14: Hoje no Vitrola gostaria de ouvir Janira com o conterrâneo Carlos André. Obrigado.
11: Jamile. Jamile é o nome da música? Jandira.
15: Boa
11: Jandira.
15: Tarde, Luciano Barreto. Boa
11: pronto.
15: Tarde, Volta Oliveira. Boa tarde a todos da 105 FM.
11: Boa tarde.
15: Aqui quem fala é Francisco de Oliveira.
11: Fim Mototáxi. Beleza. Ouvindo
15: esse maravilhoso programa. Luciano Barreto.
11: Oi.
15: Queria ouvir Malena.
11: Malena.
15: Com Bartô Galeno.
11: Com Bartô Galeno.
15: Coloca aí, Val.
11: Malena.
15: E, queria participar aí. Dos ovos do seu Dedé.
11: Os ovos do seu Dedé, Os ovos da mercearia do Dedé, rapaz. Cuida.
15: Coloca meu nome aí nas promoções aí, Luciano Barreto.
11: Tá botado, tá botado.
15: Olha pra cima, Luciano Barreto.
11: Olha pra cima.
15: Uau.
16: Luciano Barreto, que é de Leusa, do Bom Jesus.
11: É de Leusa.
16: Quero pedir uma música com Genival Santos. Sendo assim.
11: Sendo assim.
16: Bota meu nome aí nas
11: vou
16: promoções.
11: Vou acabar ficando louco.
16: Um abraço, fique com Jesus.
11: Amém.
16: Até amanhã, se Deus quiser. Tchau.
11: Tchau, minha amiga.
17: Boa tarde, Luciano. Boa tarde, Val.
11: Boa tarde.
17: A Luciano gostaria de ouvir a música aí com o Zezé de Camargo e Luciano. Qual que é a música dele? Tá certo.
11: Beleza.
17: Pois eu quero oferecer aqui a minha esposa Aldena, a sua Luiz da Lenha, professor de Vandila em Apudi, meu amigo velho Gilvan Silva, lá no Juremal.
11: Gilvan.
17: a costelinha 1, costelinha 2, costelinha 3, e enfim, a toa tá na escola, Luciano.
11: Tô beleza!
17: Tá mais ligado, hein? Tá falando que é achado na casa dos caras aqui da Barroca 2, valeu.
11: Valeu!
16: Boa tarde, Luciano Barreto, boa tarde, Valber. Sou Araci, estou no Bom Jardim.
11: Bom Jardim!
16: Gostaria de ouvir Azul com Gal Costa, me coloco nas promoções, ou da bandeja de ovos ou do bolo da Emília. Boa tarde.
11: Boa tarde, minha
18: boa
11: amiga.
18: Boa tarde, Luciano. Aqui é a Vânia Dantas, aqui do Belo Horizonte. Eu quero que você me coloque nas promoções. E quero pedir também uma música. Eu quero qualquer uma de Pablo, viu?
11: Pronto.
18: Um abraço, Luciano. Boa
11: outro.
18: Tarde.
11: Beleza, vamos embora, Fábio Oliveira. 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Amanhã, domingo, tem música ao vivo lá no Bar do Jomar, lá em Passagem de Pedras, tá bom? Marcelo Paiva, a partir de 1 da tarde de amanhã, fazendo a festa lá no Bar do Jomar. Meu amigo Jomar falou agora, através do seu áudio aqui na vitrola, tá bom? Convidando todo mundo para amanhã, domingo, 1 da tarde, curtir música ao vivo e saborear o melhor tiragosto lá do Bar do Jomar, lá em Passagem de Pedras, viu? Eu conheço lá muito bem, tem siri, tem caranguejo, tem tilápia, né? Tem tudo lá no Bar do Jomar, viu? E aquela cervejinha estupidamente gelada. Mas vamos cantar com Pablo, vamos trazer imprevistos, não é isso? Aqui na Vitrola 105, atendendo a solicitação do ouvinte. Agora 2h45, aqui na Boa de Mossoró. Canta, Pablo! Hoje é sábado, final de semana. Simbora!
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0: Agora são 3:07 aqui na Boa de Mossoró. 3 da tarde, mais 7 minutinhos. Só lembrar, Valber, que a partir do sábado, dia 3, né? Sábado, dia 3, a Vitrola 105, voltando ao seu horário habitual, né? Nós vamos estar a partir de 1 da tarde, a partir do dia 3, sábado, 3 de outubro, a Vitrola 105 de volta ao nosso horário de antes, né? 1 da tarde em ponto, estaremos abrindo aqui a nossa Vitrola 105. É um ajuste na programação da 105, né? Na nossa grade de programação, e a nossa Vitrola vai estar de volta a partir de 1 da tarde, no sábado, dia 3 de outubro. Muito bom, muito bom, muito bom, muito bom, né? 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

0: 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Meu amigo Eudes está na linha. Alô, Eudes, meu amigo Eudes.
1: Alô, Luciano.
0: Opa!
1: Estamos aqui ouvindo esse maravilhoso programa, né? De muita audiência, né?
0: Beleza, Eudes.
1: Estamos se dirigindo aqui, estamos para Apodi.
0: Tá indo para Apodi, ó.
1: Tá visitando a minha mãe lá em Apodi.
0: Certo.
1: Para você, um bom final de semana, um bom programa. Um abraço a todo mundo. Que Deus proteja todos nós.
0: Para você Amém? Também, meu amigo.
1: Obrigado.
0: Amém. Que você tenha uma ótima viagem aí para Apodi, visitando sua mamãe e sua genitora, né? Lá na querida cidade do Apodi. 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Genildo Félix está na linha também, meu amigo Genildo Félix. Amanhã é o aniversário de Samara Queiroz, a filha do meu amigo Genildo Félix, lá da Toca do Gambá, viu? Deve ter muita festa amanhã lá na Toca do Gambá, no aniversário da filha de Genildo. E ele faz o convite aí, não é isso, Genildo? Alô, Genildo.
2: Boa tarde, Luciano.
0: Boa tarde.
2: Boa tarde. A nossa amiga aí que tá aí, mais você, na técnica.
0: Nosso amigo, rapaz.
2: Luciano, amanhã é um dia muito especial pra mim. A minha filha mais velha. Né? Aniversário da manhã, nossa minha querida Samara Queiroz.
0: Samara Queiroz.
2: Samara Queiroz.
0: Isso.
2: Tá dando amanhã. Viu?
0: Tá certo?
2: Tá me convidando pra gente ir.
0: Pronto. Você tá me convidando, eu já aceitei o convite, viu? Amanhã tem festa no aniversário da filha de Genildo Félix, Samara Queiroz. Parabéns. Que Deus lhe ilumine e te proteja com muitos anos de vida, viu? Muitas felicidades aí para Samara. 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Luciano Barreto. 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Vamos ao ouvinte. O ouvinte quer falar? O ouvinte

0: Tem voz, tem vez, aqui na nossa vitrola. Alô, boa tarde.
1: Boa tarde, Luciano. Boa tarde, oi. Valber, que é Francisca Celina, aqui do aeroporto.
0: Pronto.
1: Luciano, eu queria ouvir com Altemar Dutra, brigas.
0: Brigas com Altemar.
1: Todas minhas amigas, ofereço a vocês aí nos estudos.
0: Ótima
1: música.
0: E a música.
1: Todo o pessoal que está ouvindo esta maravilhosa rádio 105, a Boa de Mossoró.
0: A Boa de Mossoró.
1: Boa tarde.
0: Boa tarde.
2: Boa tarde, Luciano Barreto, meu nome é José Erivan.
0: José Erivan.
2: Moro no Alto Manuel e quero pedir aquela música de Jorge Altino, Menino de Rua.
0: Menino de Rua.
3: Boa tarde, Luciano Barreto, sou Antônia Pereira, moro na Presidente Dutra. Quero participar do sorteio e pedir uma música de Rodrigo II.
0: Rodrigo II.
3: Te amo demais.
4: Luciano Barreto, demais. Manda um alô pra mim e... Naldinho, da versão 4, outro no barzinho de Juscelino.
0: Sim.
4: Eu comecei o programa, ou eu era criança ainda, que era, sabe, o programa era Luciano Barreto, Dono da Noite, que era na rádio Tapuio.
0: Valeu, galera. Difusora.
5: Luciano Barreto, quer
0: tá
5: participar
0: bom.
5: Do sorteio aí.
0: Tá bom, beleza.
5: Marquinho aqui da Presendutra.
0: Marquinhos
6: da Presendutra. Boa tarde, Luciano Barreto. Eu sou o Zanin Maria de Souza do Aldo Apelange. Luciano Barreto, me cadastre na promoção.
0: Pronto.
6: Do mel de caju, cajuama.
0: Mel
6: tá
0: de 105, caju,
6: tá bom demais, a boa de Mossoró. Eu quero ouvir uma música.
0: Diga.
6: Eu quero ouvir Renato Seus Blue Capas, Memória. Manda um alô pra mim, o Zanin Fonseca do Aldo Apelonha. Valeu, Luciano.
0: Valeu.
6: Barreto. Boa tarde.
0: Coisa
6: nossa,
0: boa.
3: Não bota aí nas promoção, no Bordo da Emília, no Bordo
0: da Emília.
3: Tudo.
0: Isso. Pronto. Mais um ouvinte, mais um ouvinte. Abraçar meu amigo Neto de Aqui Peças. Aqui Peças fica na Francisco Solon, lá na Boa Vista, pertinho do Queiroz, viu?
3: Aí,
0: meu amigo Neto, um abraço, diga. Alô, boa tarde.
7: Boa tarde, Luciano Barreto. Meu
0: boa
7: nome
0: tarde.
7: É Francisca Helena. Moro
0: Francisca
7: no Alto São Manuel e quero participar do sorteio. E quero pedir uma música. É A Beleza da Rosa com José Ribeiro.
0: Tens a beleza da rosa, uma das flores mais formou, coisa boa. Olha, abraçar a turma que está no barzinho, né? Hoje é sábado de bermuda, é final de semana, tem muita gente no barzinho, no espetinho, na mercearia do bairro, né? Na bodega da rua, tomando aquela cervejinha, que coisa boa, tomando aquela água que o passarinho não bebe e curtindo aqui a nossa nostalgia, a nossa dor de cotovelo, que coisa boa. 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Olha, mulher nova, bonita e carinhosa, faz o homem gemer sem sentir dor. Será que é verdade? Hein? Diga aí, Amelinha. Alô, Amelinha, canta, menina.
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8: Agora, 3h46, aqui na Boa de Mossoró. 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Vamos à participação do ouvinte aí? Meu amigo Genildo Félix, né? Genildo Félix volta a falar do aniversário da sua filha, amanhã, né? Domingo. Não é isso aí, Genildo? Alô, Genildo?
3: Boa tarde, meu amigo.
8: Boa tarde. Isso.
3: Vitrola. Eu fiz um áudio aí, mas você saiu aí, mas eu vou terminar o áudio. Porque amanhã, minha filha mais velha está completando o aniversário amanhã, eu quero desejar a ela, aproveitar seu programa, boa audiência, desejar a ela muita saúde, felicidade. É um tesouro que tem na minha vida também, com certeza absoluta, foi a primeira filha minha, né? Então eu quero desejar a ela que amanhã, né, e sempre, Deus dê toda a felicidade a ela no mundo, muita saúde, paz, né? Foi a primeira que me deu netinho, né? Foi ela que me deu o primeiro netinho, e o meu bisneto também que eu tenho, também foi dela, fruto dela também. Então, desejar ela amanhã, ela vai fazer uma ferrada na casa dela no 30 de setembro e tudo de que nós está por lá, certo? Está por lá, prestigiar minha filha Samara Queiroz, morar lá na Rua do P, mas abandonou a Rua do P, veio morar aqui no 30 de setembro.
8: A Rua do P.
3: Vamos marcar presença, né, Luciano Barreto?
8: Beleza.
3: Um abraço aí para todos, um abraço para meu amigo Luciano, o nosso amigo aqui que está aí na Tecna,
8: Vago Oliveira.
3: E se você quiser ir, 30, depois eu digo você onde é, porque
8: pronto.
3: Eu nem conheço ainda a casa da menina.
8: Esqueça não, viu, Genildo?
3: Foi ter esse endereço. Aí,
8: beleza.
3: Amanhã aqueles amigos íntimos, a gente vai
8: pronto
3: convidar ele para ir, se quiser marcar presença com minha filhadazinha, vá amanhã. Lá no 30 de setembro.
8: Pronto.
3: Parabéns, Samara Queiroz.
8: Parabéns, Samara. Samara Queiroz, a filhinha do meu amigo Genildo Félix, lá da Toca do Gambá, fazendo aniversário amanhã. Parabéns, viu, Samara? Vamos a outro ouvinte aí, rapidinho.
9: Boa tarde, Luciano. Boa tarde.
8: Boa tarde.
9: Da FM 105, Santa Clara. Luciano, estou ouvindo o programa, viu?
8: Certo.
9: Só música boa aí. Eu queria passar a sair uma música boa de Agnaldo Timóteo aí, para todos nós que estamos ligados no seu programa, tá certo?
8: Tá bom, meu amigo.
9: Coloca o meu nome aí nas promoções, ok, Luciano? Luciano é Luiz Carlos aqui dos Paredões, viu? Valeu.
8: Luiz Carlos dos Paredões. Beleza. Vamos bem rapidinho aqui ao resultado da nossa premiação. Não é isso, Valber? A bandeja de ovos da mercearia do Dedé, a mercearia mais surtida lá no Mercado Bom Jardim do meu amigo Dedé. Inclusive também tem o doce caseiro de Dona Cecília, você encontra na mercearia do Dedé. Dona Cecília é a mamãe do Dedé, viu? Trabalha com doce caseiro da melhor qualidade. É uma bandeja de ovos caipira com 30 ovos. O ouvinte contemplado é o nosso amigo José Erivan, cabeleireiro do Alto Samanuel, ganha a bandeja de ovos caipira da mercearia do Dedé. E o bolo da Emília, esse bolo é bom, viu, Valber? É o melhor de Mossoró. Sai para Francisca Jaqueline, do bairro Costa e Silva. É a ganhadora do bolo da Emília. E o mel de caju cajuama com o lanche, com direito ao lanche da Frost e Açaí, lá na Duelda, lá no finalzinho do BH, sai para minha amiga Araci do Bom Jardim. Araci ganha o lanche da Frost e Açaí, acompanhada também com o mel de caju cajuamba. Final de programa, não há mais tempo para nada, só lhe desejar um ótimo fim de semana, né? Um sábado iluminado, um fim de semana com a paz do Senhor Jesus, e até o próximo sábado, se Deus quiser, estaremos de volta aqui na nossa Vitrola 105. Tchau e até sábado, se Deus quiser.

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Alô, alô, se você é apaixonado por música boa, então pode estacionar por aqui, porque a partir de agora nós vamos voltar no tempo e mergulhar na década de ouro da música, com clássicos que marcaram época e, é claro, continuam fazendo sucesso até hoje. Olha, eu sou Douglas Polato e fico com você nessa super viagem musical. É o Hits 80 no ar a partir de agora.

0: Legal demais essa música, não é mesmo? Faz a gente viajar no tempo, viu? Bem, por aqui nós vamos encerrar mais um bloco do Hits 80, mas relaxa que já já estamos de volta. Segura aí.
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0: Você está no ritmo dos anos 80. Bem, agora a gente dá uma pequena pausa, mas é rapidinho. Segura aí que a gente volta já já.
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0: Bem, pessoal, assim estamos chegando ao final do programa de hoje. É hora de ir embora. Obrigado por nos acompanhar em mais um programa. Fiquem na paz e na segunda-feira a gente se bate novamente. Grande abraço e até lá. Valeu, tchau, tchau.
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1: Olá, sejam bem-vindos a mais um Essencial aqui na FM Santa Clara, FM 105, a boa de Mossoró. E falar em coisa boa, recebendo sempre pessoas essenciais, especiais aqui na nossa programação. Nesse comecinho de noite, você está chegando em casa, tem gente que fica aí dentro do carro para terminar de escutar o programa. Mas você pode também acompanhar pelo YouTube ou você vai aí no rádio e, né, no link e pode curtir o nosso bate-papo. Hoje quem está aqui é Sérgio Chaves, conhecido em Mossoró, mas não é mossoroense.
2: Não.
1: Olá, Sérgio.
2: Oi, Lilian. Que bom estar aqui com você hoje. Um abraço aí para todos os ouvintes que estão com você nesse horário. Vamos para esse essencial, ver o que é que vai sair aqui.
1: Eu estava olhando para você agora e lembro quantas vezes eu já lhe entrevistei, né?
2: Muitas.
1: E sempre tem uma novidade para contar aqui.
2: Sempre é um prazer. Sempre é um prazer estar com você, com todos os amigos da imprensa que abrem tão generosamente seus espaços para seja para as minhas assessorias, seja para particular. É bom ter essa troca, né? É muito bom sempre.
1: Pois é, comecei falando que você não é de Mossoró.
2: Não.
1: Natal.
2: Eu sou de Natal.
1: E como é que você veio parar em Mossoró?
2: Meus tios vieram para cá na década de 70. Três tios meus vieram morar aqui, trabalhar aqui e trouxeram as famílias e aqui viveram. E aí, em 82, minha mãe casou de novo, em 81. E ela era funcionária pública federal, veio para a Exam para fazer um trabalho, para ver se ela se adaptava, se a gente se adaptava, e eu cheguei em Mossoró em 82, a primeira vez. Nós voltamos em 84 para Natal, né? Mamãe não deu certo com Mossoró. E aí nós voltei para Natal, terminei meus estudos, né, lá. E aqui foi um ano e meio que eu vivi momentos muito importantes, né? Que eu acho que é isso que enraiza a gente nos cantos. Eu fiz muitas amizades, eu conheci um mundo, né, totalmente diferente, porque Mossoró é diferente. Eu sempre digo isso às pessoas.
1: Né?
2: Mossoró é um país, tem peculiaridades que você só vê em Mossoró. E pronto, vou embora para Natal e aí 10 anos depois resolvo voltar. Vim passar uma festa Santa Luzia, revi todo aquele povo que eu tinha conhecido 10 anos antes e resolvi vir pra cá. E aí voltei em 93.
1: E aí veio sem emprego, como aí
2: é? Não, eu vim montar uma loja.
1: Sim, você veio montar uma loja.
2: Eu vim montar uma loja. Abri uma loja lá no Shopping Liberdade.
1: Sim, você chegou a abrir a loja.
2: Abri, passei um ano ainda com a loja. Mas eu comecei a me envolver com o evento, que é uma coisa que eu sempre fiz, né? Comecei a me envolver com o evento e fui deixando a loja de lado e quando não tem o olho do dono, a coisa dá pra trás, né? E foi isso que aconteceu. E aí quando foi um ano depois, em 94, eu vendi a loja, final de 94.
1: Como era o nome da loja?
2: Empório.
1: A Empório?
2: Era Empório. É onde hoje é a Lupin, ali no piso superior.
1: Sim, lá no Liberdade.
2: É, Empório. Aí fiquei com a loja um ano, mas já trabalhando com eventos, já trabalhando com outras coisas. Aí quando é 94... Tonho chega pra mim e pede pra me fazer o Miss Mossoró, porque ele fazia na época o Miss Rio Grande do Norte, e ele dizia que não aceitava Mossoró não ter uma candidata forte no concurso. E aí comecei a mexer com o Miss também, e pronto, e fui ficando. Fiquei na casa de um tio meu, morando na casa de um tio meu, porque eu não sabia se eu ia ficar por aqui. Quando foi em 95, a gente fez a aliada Miss Rio Grande do Norte, né? Consigo fazer a aliada Miss Rio Grande do Norte. E quando terminou esse tempo de aliado, eu fiz alguns concursos de Miss Mossoró na época. Eu parti para a política. Fui trabalhar com política no interior. Fiz uma campanha no interior. E aí, quando eu voltei da campanha, eu pensava em ir embora para Natal. Porque eu estava achando Mossoró muito fechado. E me lembro que eu tive a ideia de um caderno. Um encarte para jornal, um encarte cultural, né? E aí eu fui para os jornais da cidade tentar vender meu peixe.
1: Que bom que nessa época tinha o quê? 4 jornais?
2: Na época nós tínhamos Gazeta Mossoroense, né? Gazeta e Moçoroense. O De Fato só aparece em 2000 e o Correio da Tarde funcionava aos sábados só. Não era nem Correio da Tarde, era outro nome anterior, que era o tempo de Gilberto, de Souza. Eu me esqueço o nome dele.
1: Eu também.
2: Aí empanquei nos jornais com relação a custo, né? Era um caderno de 8, 10 páginas e a gente bateu no pé com relação a custo. Quando foi um dia, eu já estava me ajeitando para ir embora para Natal, já estava vendo outras coisas em Natal.
1: Já estava arrumando as malas.
2: Nesses 10 anos que eu passei fora do Mossoró, eu trabalhei com hotelaria, sim, né? Eu entrei em hotel, em recepção, terminei gerenciando hotel 10 anos depois. E foi essa a hotelaria que me acabou. Porque eu tive uma crise grande de estafa, de estresse, de tudo no mundo. E síndrome de pânico, o que você imaginar. Depois de um ano eu fiquei tranquilo, fiquei legal. Eu acho que quando eu vim para Mossoró em 93 passar essa festa de Santa Luzia, Mossoró me deu segurança. É engraçado isso, né? Mossoró me deu segurança. E aí eu resolvi ficar por causa disso. Aí um dia eu tô em casa, o telefone toca, era Larissa. Larissa chega pra mim e diz: você lembra aquela proposta que você me fez do caderno? Eu não tenho como fazer o caderno pra encartar o Mossoroense, mas eu tenho como lhe dar uma página pra você fazer aquele trabalho. Será que você consegue fazer uma página? Eu digo: consigo. E aí eu estreio em julho de 96. Uma página no Mossoroense.
1: Todo dia?
2: Todo dia, era diário. Era diário. Mas era uma página que era uma página com aquela pegada, cultura. Tinha sempre um assunto internacional, ou nacional, ou estadual, que a gente abria a coluna com ele, dando opinião sobre situações. E aí você falava sobre a agenda cultural da cidade, sobre shows que estavam acontecendo. Mossoró, nesse ponto, sempre foi muito efervescente, né? E pronto, e a coluna foi andando. A facilidade também por estar dentro da redação. Naquele tempo a gente ia para a redação, né? Computador era um artigo de luxo naquela época. A gente ia para a redação. Então tive contato com muita gente boa. Aprendi o jornalismo no dia a dia, né? Eu tinha a Emery Costa, que para mim foi um professor em muita coisa. Depois Cid Augusto, uma série de pessoas que passaram pelo Mossoró que influenciaram muito a minha veia, né, jornalística. Só que quando foi um ano depois, o jornal me cobrou a coluna social, porque as pessoas já me tinham como colunista, né? Para mim era extremamente esquisito isso, porque eu nunca fui notícia, eu sempre dava notícia, né? E aí eu resolvi comprar a ideia de Larissa e fui. Embarquei nessa de fazer coluna social, sem perder também aquela veia
1: cultural,
2: sem perder também aquela veia crítica, né? E aí a gente foi fazendo e, graças a Deus, deu muito certo. Numa época que jornal, nós tínhamos 4 jornais em Mossoró, né? Você tem uma coluna de jornal. A minha coluna no Mossoró, essa foi a primeira coluna colorida da cidade. Então tem uma série de coisas que foi muito importante, assim. É um marco. É uma época e um marco que eu guardo muito, essa experiência, né, nessa área. Foi muito profundo. O ano seguinte eu entro na UERN.
1: Como é que você, antes de você entrar na UERN, deixa eu fazer a... Você não fazia coluna, você fazia essa página escrevendo, falando dos eventos, mas falar do evento que aconteceu, você estava necessariamente dentro dos eventos? Porque hoje a gente pega foto pelos Instagram da
2: vida. Estava,
1: né?
2: Na época nós tínhamos.
1: Tinha que ir, né?
2: Nós tínhamos, na verdade, você tinha convite o tempo todo, né? Tinha noites que eu tinha 5 eventos para ir. Tá entendendo? Naquele tempo, nós tínhamos o fotógrafo a tirar colo.
1: Isso.
2: Né? Tivemos fotógrafos maravilhosos em Mossoró, como Shampoo. Shampoo ia pra uma festa comigo, fazia 4, 5 eventos numa noite. E aí a gente depois recebia as fotos e as fotos iam pra coluna. Hoje eu tenho lá em casa acho que umas 800 a 1000 fotos dessa época, guardadinhas lá. Qualquer dia eu faço uma exposição.
1: Eu acho que eu já ia dizer isso, eu acho que dá pra fazer uma exposição.
2: Aí depois veio Cláudio Roberto, veio Keninho, Eduardo Kennedy. e tantos outros. Mas esses aí, basicamente, eram os que supriam as colunas sociais, principalmente shampoo. No início, shampoo era o top, né? Dos fotógrafos de Mossoró. E aí a gente chegava no jornal, você numerava foto, entregava para o editor, para o revisor, para o redator, para preparar a coluna. A gente acompanhava isso, né? E aí eu venho para a UERN em 96, 97. É quando eu decido fixar em Mossoró. Aí eu vou, me mudo. Passo a
1: morar aqui.
2: A morar aqui, aluguei um apartamento para ir morar, né?
1: Você veio fazer o que na UERN? Passou no concurso?
2: Não, naquele tempo nós éramos cargos comissionados, sim, né? A UERN não tinha concurso na época, eu fui atender um convite do reitor Walter Fonseca, fui trabalhar na área de comunicação no Departamento de Comunicação Social, que o meu primeiro chefe lá era Cid Augusto, sim, né? Depois veio Neto Queiroz, né? E aí uma vez, professora Ieda Chaves, que não tem nada comigo, não temos parentesco nenhum, mas
1: é maravilhosa.
2: É maravilhosa, eu sou louco por Ieda. Ieda era chefe de gabinete e me chamou para ir. Nós tínhamos um evento em Pau dos Ferros no outro dia e ela queria que eu fosse para esse evento para fazer a cobertura. Eu fui. No meio do caminho, ela me disse que estava com um problema, que eu poderia resolver esse problema para ela. Ivonete era que ia fazer o cerimonial, sim, né? E Ivonete, por algum problema, não pôde ir. E ela chegou lá e queria que eu fosse fazer o cerimonial no lugar de Ivonete. Eu me apavorei. Primeiro porque eu nunca tinha trabalhado com isso. Depois eu nunca tinha encarado o público assim de frente. E terminei indo. Quando terminou a solenidade, o reitor olhou para mim e disse: você vai pro cerimonial a partir de hoje. E aí eu fui pro cerimonial. Minha primeira chefe no cerimonial era a dona Zélia Macedo. E eu gostei e fui me dedicando a isso. Então eu optei.
1: Você trabalhava no cerimonial como um todo, de escrever o texto e tudo, era só mestre de cerimônia?
2: A gente lá na UERN, a gente tinha uma chefe do setor, no caso era Zélia Macedo. E aí tinha 5 ou 6 pessoas, 7 pessoas até, que compunham o cerimonial. Nós mexíamos no texto quando possível, mas sempre com o dedo de Dona Zélia, né? Sim. Mas a gente normalmente era mestre de cerimônias, né? E aí foi indo, eu fui gostando e fui me dedicando a fazer curso, a me profissionalizar nessa área também, porque eu sempre achei que a gente tem que, você vai fazer alguma coisa, tem que fazer bem feito. Claro. Então eu comecei a me profissionalizar e fui vendo. Mossoró tinha muito cerimonial de festa, mas Mossoró não tinha cerimonial público. Eu fui me especializando em cerimonial público, né? Tanto que tem uma época que eu fazia o ERN, o FESA e o NP. Todas as colações de grau deles eram comigo. E aí pronto, eu fiquei na UERN até 2016. Foram 18 anos de UERN, quase 19. Em 2016 eu saí da UERN e já fui convidado pela ex-prefeita Rosalba Cearlino para assumir o cerimonial, chefe de cerimonial do gabinete nessa gestão de 2017 a 2020. Né? Que eu nunca tinha trabalhado com política, foi a primeira vez.
1: No setor, né?
2: Não, é dentro da política, dentro, né? Porque você não política. Deixa. Você tá lá dentro, você tá vendo tudo.
1: E muito cerimonial também, né? Nessa parte, inauguração, tudo.
2: Muito,
1: tem
2: muito, muito. Tudo tem. O cerimonial, ele age como um. É tudo muito cronometrado, né? Então vai ter evento, tem que ir uma equipe antes, analisar aonde fazer, como fazer, quanto tempo
1: a pessoa fala, né?
2: Porque a gente
1: às vezes tem uns cerimoniais que a gente cansa, né? Muita fala.
2: Porque a gente mora numa cidade onde as pessoas adoram falar, né?
1: Graças a Deus.
2: É, adoro falar, isso é muito bom. Mas tem muita gente que não percebe que esse tempo de cerimonial tem que ser um tempo muito curto, porque cansa as pessoas que estão junto, né?
1: Hoje em dia tem uma mudança do que você fazia antes para o que faz hoje?
2: Não. Não. A gente é regido por uma lei, né? Uma lei federal que vem do Itamaraty, e essa lei vai lhe dando toda a conscientização de como o cerimonial público vai funcionar. Então você tem hoje as mesmas coisas de bandeiras e solenidades, né? e ordem de precedência, quem fala, quem abre, quem fecha, isso tudo tem que ser muito bem olhado, né? Bem visto, porque às vezes você faz um...
1: É porque assim, pra quem
2: às vezes você sabe, faz uma loucura e essa
1: a
2: loucura...
1: A gente vai, pega lá, eu no caso, eu sou mestre de cerimônia, não venha me pedir pra eu ler, escrever o texto. Mas o texto, na minha mão, eu faço o serviço de mestre de cerimônia. Porque tem o mestre de cerimônia e tem o cerimonialista e tem a empresa que faz todo esse contexto.
2: O chefe do cerimonial, no caso, né?
1: O chefe do cerimonial que faz tudo isso. E assim, eu não tenho saído muito, mas eu tenho visto que estão tentando fazer uma coisa mais simples, só uma pessoa fala, agradece. Estou falando um cerimonial
2: não,
1: de outras
2: você
1: coisas,
2: diminui
1: não público.
2: O que acontece hoje é o seguinte, que você tenta enxugar, né? Você tenta enxugar. Um cerimonial institucional, um cerimonial de prefeitura, fala quem tem que falar, porque é uma coisa institucional, né? Você precisa, você tem secretário, você tem ministro, você tem prefeito, você tem uma série de autoridades.
1: E esse chefe de cerimonial é muito, a responsabilidade fica nele, porém, quem está falando ali é o mestre cerimônia. E às vezes tem uma coisa errada que você lê e depois vão dizer, o Sérgio Chaves falou errado.
2: Muito poucas vezes, nos 4 anos de prefeitura, foram muitas poucas as vezes que eu fiz cerimonial. Só fazia mesmo quando eu não tinha mais como fazer. Que é a voz da prefeitura na época era Michele Fonseca, né? Mas às vezes tinha 2 cerimoniais em 2 cantos, eu ia para um, ela ia para outro, tá entendendo? E aí você tem uma precedência, você tem uma série de coisas. O chefe de cerimonial, ele trabalha de que forma? Por exemplo, eu estava sempre ali do lado da prefeita, porque a prefeita normalmente... Ela não sabe quem são todas as pessoas que estão na frente dela. E muitas vezes eu estava ali para fulano de tal, é isso, isso e isso.
1: Tem até os cartãozinhos, né?
2: Tem, ali entrega. Você tem coisa. Mas mesmo para uma reunião de gabinete, né? A de vermelho do lado direito. Aí chamava a dona Francisca, não sei o quê. Então, para a pessoa que está ali, a autoridade já vem com o nome... Como vai, fulana? Isso é uma coisa muito essencial. Então, o cerimonial cuida dessa imagem.
1: Essencial. E é essencial também, isso me deixa aqui uma reflexão pra gente, que é tão simples, do jeito que Sérgio falou aí, que é gratificante pra pessoa que é chamada pelo nome. Quando você chegar num lugar, pergunte o nome do garçom, pergunte o nome da pessoa do frigorífico, né, que você vai lá. Aonde você for, pergunte o nome e chame pelo nome. Não, mocinha, ei, rapaz, rapazinho, ei fulano, ei Zé, grita, né? Então chama o nome, isso faz uma diferença tão grande na sua vida, e você pensando que não, mas as pessoas notam isso.
2: E é uma coisa fundamental para quem trabalha.
1: Meu filho sempre diz, mãe, por que você chama sempre os garçons pelo nome? Você conhece os garçons tudinho? Eu digo, não, ele já quer dizer que eu bebia muito e conhecia os garçons. Não, é porque eu perguntei o

0: Por quê? Porque é muito importante quem está lhe contratando ter essa informação muito saudável. Principalmente numa cidade onde, se eu não resisto por você, você é o vereador, passou batido, eu sou excomungado.
1: Verdade. Né? Verdade.
0: Então tem que ter todo esse cuidado.
1: Acontece até num cerimonial de universidade. De repente você não citou um professor muito, né, tá lá e não foi chamado pra mesa. Nossa, isso já aconteceu comigo do Mater Christi, que é uma história que depois eu lhe conto, porque pode
0: isso,
1: nem ir ao
0: isso,
1: ar.
0: Isso é muito essencial. É muito essencial que as pessoas tenham essa consciência do que fazem. O que eu vejo hoje é, não tô aqui criticando ninguém, assim, nós temos que ter consciência de que o tempo vai passando, a gente vai envelhecendo e novas gerações vão chegando, ocupando espaços que antes eram ocupados por nós. Isso é tranquilo, faz parte do processo, né? Mas o que eu vejo hoje é muita gente nova chegando e fazendo e desvalorizando o cerimonial. Desvalorizando no que eu digo com respeito a valores, né?
1: Vamos tocar nesse assunto que é muito importante depois da música e do comercial. A música que você vai pedir...
0: A primeira, né?
1: É. Você disse, que aqui a duas. Gente conversa e pede música.
0: Eu perdi meu pai, eu tinha 11 anos de idade.
1: Sim.
0: Né? E meu pai, ele era apaixonado por uma cantora na época que chamava-se Maísa.
1: Maísa.
0: Maísa Matarazzo. É, papai, nós somos quatro irmãos lá em casa, então papai toda noite ficava com a gente no quarto conversando até a gente adormecer. Quase toda noite. E eu cresci ouvindo Maísa. E que ele cantava Maísa pra gente direto. E tem uma música dela que é Ouça, que é linda. E marca muito esse período aí da minha infância. Até meus 11 anos, Ouça era... Mamãe tinha ciúme de Maísa. Você acredita nisso?
1: Era um ciúme...
0: Mamãe tinha ciúme de Maísa.
1: O amor platônico.
0: Era o
1: amor,
0: ciúme,
1: exato, platônico.
0: O ciúme platônico. Era engraçado isso. Mas Ouça é a primeira música.
1: Ouça com Maísa e a gente volta daqui a pouco conversando com Sérgio Chaves no Essencial de hoje.

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3: Voltando com o Essencial nessa noite maravilhosa, esse papo descontraído aqui com Sérgio Chaves. A gente estava falando antes de ir para a música linda de Maísa, né, que ele relembrou aí o pai dele. Sobre o valor, a desvalorização desse trabalho de cerimonial, né? De cerimonialista, né? E os novos chegam. Eu já passei por situações desagradabilíssimas de mandar um orçamento e a pessoa dizer: não, mas fulana faz por tanto. Então você faz com fulana, né? Que, se você falar direitinho com ela, ela faz até de graça.
4: Eu já tive várias situações dessas e eu digo: ó, por esse valor você pode fazer o que você quiser. Eu não saio da minha casa pra fazer nada por esse valor, não. Mas no teve uma situação. Eu fazia o cerimonial de uma universidade dessas, e aí quando foi, eu tinha um preço fixo, já tinha uns 5 anos que eu não aumentava nada, e aí quando foi um dia ligado pra mim, disseram: não vai dar pra fechar com você porque alguém fechou por R$250 a solenidade. Nossa. Eu digo: não, pode fazer, por 250 pode fazer, não tem problema nenhum não. Aí no primeiro dia era pouca gente, né, deu certo, funcionou. No segundo dia, 7h15, 19h15, eu tava na minha casa, a chefe do cerimonial liga pra mim e diz: pelo amor de Deus, você tem 10 minutos pra estar em tal canto, tá um problema lá que só quem vai saber resolver é você. E aí eu cheguei lá, subi, pedi licença à pessoa, disse: a partir de agora eu vou tomar conta. Em 10 minutos eu resolvi tudo, porque tinha algumas observações que não foram vistas, e tava os diplomas soltos, misturados, ninguém tava com seu diploma na mão, era uma, nossa, confusão dessa. Quando terminou, a chefe do cerimonial disse: enquanto eu estiver aqui, os cerimoniais aqui são seus e você vai dar o seu preço, né? Então assim, você pode acabar com o seu evento se você entrega na mão de uma pessoa que não sabe fazer. A mesma coisa de um engenheiro. Você fazer uma obra sem um engenheiro, você tá arriscando sua vida. O projeto ser um arquiteto, né?
3: Colocar qualquer pessoa para fazer o trabalho de um locutor, porque falar todo mundo fala, mas aí você, hoje em dia você é radialista, você tem que operar equipamento, hoje em dia você tem que trabalhar com áudio, vídeo, pensamento, raciocínio, atender o ouvinte. Nossa, é muita coisa.
4: Outra coisa, Línia, que as pessoas precisam entender é que se você tá fazendo um evento top, você coloca uma pessoa sem experiência só para economizar R$200, R$300, você bota em risco o seu evento.
3: Você tá jogando fora praticamente.
4: Né?
3: E esses dias eu ouvi uma coisa muito importante, e eu sempre dizia isso, porque uma vez me disseram: ninguém é insubstituível. E eu respondi na lata: dizem que eu sou sem filtro.
4: Eu também não tenho filtro, não.
3: E eu respondi, concordo, ninguém é insubstituível. Agora, ninguém substitui o talento de ninguém. Cada pessoa tem seu talento.
4: Com certeza.
3: Né? Você vai sair de um lugar, vão aparecer milhares de pessoas. Cada uma vai fazer do seu jeito, mas do jeito daquela pessoa, só aquela pessoa. Até porque somos indivíduos, né? Somos seres humanos diferentes e cada um tem o seu jeito de fazer. E nisso aí vem a questão da coluna. A coluna social e os colunistas. Na época, ser amigo do colunista era muita coisa, né?
4: É, veja bem, tudo é uma questão de tempo, né? Cheguei em Mossoró. Quando eu comecei a escrever, nós tínhamos Gomes e Ivonete, basicamente. Christian já estava em Natal. Nós tínhamos Gomes e Ivonete. Então eu comecei a perceber de que forma eu vou ser diferente. E eu fui criando a minha própria condição, a minha própria forma. Eu acho que isso foi um dos pontos que me fez ter o sucesso que eu tive na época, né? Entre 96 e 2000, digamos assim, foi um período que funcionou muito bem. A forma como você se porta, né? As pessoas precisam acreditar em você, você precisa acreditar em você. Então acho que isso tudo ajuda. Eram dois gigantes na época, Gomes Filho e Ivonete de Paula, eram dois gigantes da crônica social. Mas era um período em que
3: estava tendo uma renovação.
4: O mundo estava passando por transformações, né? A gente, antigamente, antes até de eu começar, a mulher queria ser vista pelo vestido que ela ostentava, pela joia que ela usava, pelo que ela fazia pelo outro, por ser mulher de fulano de tal. Final dos anos 90, começo dos anos 2000, essa mulher foi querendo ser vista pelas posições dela, pelo trabalho que ela desenvolvia, pela formação dela. Então, os valores vão mudando, né? Você vai trabalhando, olhando isso. Aí nós tivemos uma época em Mossoró onde houve um boom de colunistas em todo canto, todos os interiores, eram jornais brigando por colunistas e tudo mais.
3: E eram os colunistas brigando pro jornal também.
4: É, né? Que foi uma época que enfraqueceu a nós, né? Aqui em Mossoró, enfraqueceu muito, porque Mossoró terminou sendo o centro que congregava todos. Então todo mundo via Mossoró atrás de alguma coisa. E aí, eu acho que isso aí foi uma coisa que enfraqueceu muito a classe na época. Depois a gente vem pra internet. Hoje em dia, qualquer um com celular na mão, ele é um colunista, né?
3: Hoje em dia, com um celular na mão, todo mundo faz a cobertura de um evento.
4: Exato. Então,
3: eu, afastada há 5 anos, né, que eu tava na rádio, não tava indo pra evento à noite, fui agora pro Sal e Luz, né, não deu pra ir pro Mossoró Cidade Junina, mas fui pro Sal e Luz. E fiquei impressionada com a quantidade de microfones, porque eu só tinha visto isso em foto, no vídeo, que fica ali no púlpito e às vezes nem eles sabem mais qual é o microfone
4: de quem que é se quem, mexe.
3: Porque é muita gente. Então há um cadastramento de pessoas que são blogueiras ou que têm uma página na internet que quer só tirar uma foto com o artista.
4: É.
3: Sabe? Eu acho que tem que ser revisto isso.
4: Tem que ser revisto muita coisa. Eu não tô querendo desfazer de ninguém. Mas assim, tem gente que as pessoas precisam entender o valor que elas têm.
3: É porque assim, se tem uma emissora de rádio ou TV, um jornal, ele tem um representante. Mas eu que tenho minha página no Instagram e sou blogueira, eu tenho que entrar e fazer uma entrevista ali só para aparecer e tirar uma foto. Será que isso compensa?
4: A gente, né? como jornalista, colunista, sei lá o quê. Para mim, então, você imagina a dificuldade que a coluna é semanal. Já tem, desde 2006, 20 anos que a coluna é semanal. Uma vez por semana no Jornal de Fato. E Deus me livre de encontrar nada diário mais.
3: Eu Deus também agora estou com a coluna, agora eu sou colunista de novo, né? Fui colunista na revista de Marilene Paiva e agora estou com a coluna no jornal Gazeta aos sábados.
4: Pronto.
3: Tá? Porque
4: que é
3: diária, eu também disse
4: que é outra coisa que você precisa, é outra coisa que você precisa entender. Eu consigo fazer a coluna e deixar a coluna sempre atualizada. Tem muita gente que diz a mim, engraçado que eu pego o jornal na quarta-feira, eu leio você e ela está atualizada. Então, as pessoas pensam que é fácil, não é. Amanhã eu entrego a coluna que sai no sábado, amanhã à noite. Então eu desde ontem que eu penso nessa coluna de como fazer para ela não ficar ultrapassada, né? E aí,
3: já que ela possa ser lida a semana toda.
4: Exatamente,
3: e tá
4: exatamente. Então, tem todo um processo. Fotos, uma série de coisas que é cotidiano, né?
3: Acho que a gente vai ter que pedir a segunda música, a gente falou muito no primeiro bloco.
4: Tá certo.
3: Qual a música?
4: O que é o que é, de Gonzaguinha.
3: O que é o que é, de Gonzaguinha. Gonzaguinha é maravilhoso, né?
4: Eu sou
3: né?
4: louco, cantado por qualquer pessoa. É uma música que eu já vi cantada por vários cantores, vários artistas. Mas é uma música muito, muito forte quando ela mostra que a gente tem que, sabe, que tudo vale a pena. Quando a gente não é pequeno, tudo vai valer a pena.
3: Exatamente, a gente vai ouvir ela agora.
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3: Voltando com o Essencial, muito obrigada pelo carinho aí de André Autopeças, o nosso patrocinador. 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Obrigada aí o Hamilton e a toda a família, a turma da Geladinha, aquele abraço. Sérgio Chaves é o nosso entrevistado de hoje. A gente vai bate pau pra tomar água, não pode tomar uma cervejinha nem uma champanhe, né? Mas, falando em champanhe, Sérgio Chaves fazia uma das festas mais lindas de Mossoró, quando tinha festa de colunista. Não tem mais, né?
4: Não, você sabe o que é engraçado? Eu sou cobrado, quase que todo mês tem alguém que me cobra essas
3: todo
4: festas.
3: Todo mundo cobra, mas na hora de ajudar...
4: O negócio é que depois da pandemia, a gente teve uma mudança nesse tipo de comportamento, né? Eu digo por mim, as pessoas, elas... Não sei se aprenderam que o simples também é bacana. Então, hoje em dia, você não tem muita... Você tem muita preguiça para se produzir, para, né? Eu acho que é por isso. Outra coisa, o poder econômico caiu. As festas também diminuíram. Não se tem mais festas grandes, imensas, a não ser bailes de formatura.
3: A gente tem visto até esses grandes eventos que a cidade trazia, né? Shows privados. Isso. Eu tive com o Tarso Garcia aqui e o Ribamar do Oba Show. Eles também falaram isso, né? Que houve uma mudança na vida da
4: no cotidiano,
3: uma vida mais
4: coisas
3: saudável.
4: Mais fechadas. Tem também essa história de
3: ir pra casa cedo,
4: de ser
3: fitness
4: e não sei o quê. E isso é uma coisa que a gente tem que ver que está afetando o setor de bares e restaurantes, né?
3: Já,
4: de forma absurda.
3: Já vi várias conversas de empresários.
4: Eu tenho conversado com alguns
3: isso.
4: Também, eles falam isso, que chegaram à conclusão de que essa nova visão das pessoas de vida fitness, correr, não sei o que, tá afetando o movimento de bares e restaurantes, né?
3: É, porque é uma galera mais... Não vou falar. Deixa pra lá. Porque
4: então,
3: a gente bebia, corria e fazia tudo.
4: E hoje também eu acho que Mossoró não tem como bancar essas festas. Fiz festa para 900 mil pessoas numa noite toda, você comendo, bebendo e se divertindo. Começava às 10 da noite, terminava às 6 da manhã. 3, 4 atrações musicais, né? Festas memoráveis, que eu acho que é bacana você ter isso no seu portfólio. Eu tenho essas coisas, né? Foram 17 festas.
3: 17 aniversários.
4: Foram 17 aniversários.
3: Foi 5.0.
4: 5.0. A última foi 5.0, foi.
3: 5.0.
4: 2015, no Garbos.
3: Que foi linda, me lembro.
4: E a gente tem que entender, é o que eu digo, a gente tem que acompanhar essas mudanças, a gente tem que perceber essas diferenças, a gente tem que perceber essa modificação nas pessoas, né? E tentar entender isso e tentar caminhar com isso,
3: né? Porque senão, se a gente for sempre na contramão do que está acontecendo, a gente vai ficando para trás.
4: Vamos um bom exemplo. Tá aí, você agora, quando abriu o bloco, você falou que ainda tem cotas de patrocínio disponíveis. Há 10 anos atrás, nós tínhamos dificuldade de colocar os patrocínios.
3: Era, não tinha, né, canto para botar todo mundo.
4: Pois é.
3: Eu fui para o podcast de Aline, eu falei sobre isso, ela fez um recorte, e eu fui meio que, como diz na internet, cancelada, né? Porque eu disse, eu tenho mais de 30 anos de trabalho na comunicação. As pessoas me veem como uma pessoa comunicadora, inclusive com sobrenome de empresa. E aí, na hora que eu preciso, vou lá, meu amigo, tudo bem, eu estou passando por isso e tal. Não, a gente vê depois. E quando a empresa diz assim, veja com o marketing, você não é o dono da empresa, não. Porque não vai, eu não vou ver com o marketing, eu vim por
4: outra
3: você,
4: coisa que é necessário, pelo respeito. Outra coisa que é necessário demais as pessoas perceberem, existe uma diferença imensa entre comunicação e marketing. Os dois andam juntos, mas são totalmente diferentes. A comunicação é como sua empresa fala para a sociedade onde ela está presente. E o marketing é como sua empresa se mostra para essa sociedade.
3: Pois é, aí ó, o André Autopeças, ele entrou no Saúde. Só um exemplo aqui, de gratidão, inclusive. Porque ele conhece Roberto César, Roberto César foi lá, ele comprou a ideia de primeira, né, também conhece o meu trabalho. E hoje ele já está no Essencial e renovando sempre, ou seja, ele está tendo um retorno. Né,
4: se dinâmica tem retorno, Lídia, também. Se tem retorno. A comunicação, ela se tem retorno.
3: É aquela coisa, se eu falar aqui que um supermercado está vendendo carne estragada, vamos ver se daqui a pouco não está o mundo todinho aí sabendo já.
4: Eu acho que a grande jogada da comunicação é você ter condições de falar o que você vê, né? Eu se você me vir num canto comprando, eu tô pagando. Se você me vir num canto bebendo, eu tô pagando. Se você me vir num canto comendo, eu tô pagando. Você vai, quer fazer uma gentileza, você manda alguma coisa pra mesa, beleza. Mas aquilo não me impede de comentar alguma coisa errada que eu vejo no seu estabelecimento e tornar isso público, talvez até. Como eu também faço um elogio quando eu vejo necessidade do elogio. Claro. Né? A gente tem em Mossoró uma dificuldade imensa de ser verdadeiro. As pessoas têm dificuldade de aceitar isso.
3: Mas eu creio que seja geral, porque a gente vê, vamos falar na parte.
4: Nós temos um problema terrível em Mossoró que de respeitar atendimento.
3: Se você falar a verdade, você é conhecido como aquela pessoa chata.
4: Isso.
3: Porque o líder, ele tem que chegar só com solução. E você tem que estar na sua cadeira ali só fazendo nada, sendo só o dono. Então, eu vejo que na maioria das vezes, as pessoas que falam a verdade, por exemplo, eu sou, o nome da minha coluna lá na revista de Marilena era Exigente, porque foi assim é assim que as pessoas me enxergam. A Aline Ares, no podcast, ela disse que eu era briguenta. Não, eu não sou briguenta, eu só queria que as coisas fossem feitas, bem feitas.
4: Uma amiga nossa, Rafaela Costa, Rafaela, acho que há 10 anos que a Rafaela fala sobre atendimento em Mossoró, né?
3: Verdade.
4: Em lojas, em restaurantes e tudo. E é impressionante como isso continua. Sabe, tem cantos que você chega, parece que você está sendo obrigado, né?
3: Eu entrei e saí de uma loja grande ali no centro, né? Uma loja grande. Fui até o final, voltei. A moça estava no celular, ela continuou no celular, não perguntou nem o que eu queria.
4: Pois é, isso aconteceu comigo já também. Então, assim, você tem que, se você abrir um espetinho, se você não tiver um bom atendimento, se não tiver uma qualidade no seu produto, o espetinho vai fechar.
3: Vai fechar, vai fechar, né? De verdade.
4: As pessoas precisam entender que hoje em dia a excelência deve ser encontrada e procurada sempre. Você tem que ser muito bom no que você faz, porque senão você vai perder espaço.
3: Pra gente terminar, nós temos algo mais em comum, né?
4: Sim.
3: Eu tenho o Lupus, o Sérgio também tem. Como é que você descobriu? Tem homem, é mais difícil.
4: Homem, veja bem, 5% só dos casos de lupus no mundo são masculinos, né? Eu comecei a inchar. O rim não funcionava, eu inchando. Quando eu me internei, eu estava com 120 quilos, uma pessoa que tinha 75, e cheguei a 135. Até descobrir, porque também eu passei 20 dias internado em Natal sem.
3: E ninguém descobria.
4: Não, ninguém descobriu o que era. Tentou-se. Me lembro até hoje de Marco Leão, que é um médico conhecido lá de Natal, que foi um dos médicos que cuidou de mim. Ele dizia, tem 43 possibilidades de doença, 12 são tratáveis, o resto é barra pesada.
3: Então, você estava na barra pesada.
4: E todo dia era exame, exame, exame, exame. E eu sendo medicado e a situação piorando. Creatinina lá em cima, 3.9 de creatinina, quase para fazer diálise. Aí, Alberto Nel, na época, é bioquímico, aqui de Mossoró. Quando eu fui para Natal, eu passei no... Ele tinha um laboratório na época, que era ali no Medical Center. Quando eu fui para Natal, eu passei lá e disse, tire meu sangue aqui e descubra o que eu tenho. Foi ele que ligou para mim, dia 20 de agosto, dizendo, ó, você tem lúpus, veja aí o FAN e o DNA. E aí, depois que a médica fez os exames, descobriu que era o lúpus. E aí, pronto, aí foi uma luz, né, que
3: já chegou. Já há quantos anos?
4: 20 anos.
3: 20 anos,
4: 2006,
3: né?
4: 2016.
3: Eu com 35, estamos aqui, graças a Deus,
4: conversando, né,
3: sobre esse assunto.
4: Há 15
3: pra
4: anos.
3: Para mostrar também, porque hoje, como a gente tem a internet, muita gente, quando descobre esse diagnóstico, fala comigo, você tem lúpus, o que é, como é, dói, o que é, sabe, a pessoa fica totalmente desorientada, achando que o mundo vai acabar. Não, são crises, né? Eu posso estar aqui com o Sérgio, está cheio de dor, mas eu estou aqui. Mas é uma doença invisível, é uma doença rara e é uma doença que em breve, se Deus quiser, vão achar o tratamento.
4: Ainda não se tem muita ideia do que é.
3: Nem do, né, que é, né?
4: Nem do que é. Eu, graças a Deus, tenho 15 anos que eu não tenho nenhum sintoma, nada.
3: Você não entra em
4: atividade. Crise, nada, não. Nada, nada, graças a Deus. Também temos que explicar isso, a diferença que existe nos dois casos. A mulher é um lúpus sistêmico, que atinge 2, 3 órgãos ao mesmo tempo, e o homem, 95% dos casos, é eritomatoso, é pele.
3: E também, no caso, no seu caso, foi uma nefrite lúpica.
4: Não, eu atingiu o meu rim, né? Eu tive um problema renal, que não foi causado pelo rim, foi causado pela doença, né? Tanto é que, 4 anos depois... Na ultrassonografia, meu rim nem tinha sequela do que tinha acontecido comigo, né? É.
3: Na mulher, eu faço um trabalho, todo canto.
4: Eu faço um trabalho, a gente já conversou sobre isso, eu faço um trabalho muito grande comigo de cabeça, né? Eu acho que corpo, mente são corpo são, não tem aquela história?
3: É.
4: E as minhas doenças todas, eu trato elas muito assim. Não dê cabimento à doença, que você está acabado. Se der cabimento, ela reina dentro de você.
3: Você já me disse isso várias, né, vezes e parece que não estou dando muito cabimento.
4: Pois
3: não,
4: é, você perceba que quando você deixa de se preocupar tanto...
3: Eu estou passando uma situação bem difícil, né? Assim, sai de emprego, mãe chega para morar comigo. Então, os meus médicos ficaram, você não pode, você não vai conseguir. E estou conseguindo, né?
4: Só para falar aqui às pessoas uma coisa. O lúpus, ele é uma doença autoimune. Então, ele está totalmente relacionado com estresse, né,
3: com emocional.
4: O emocional afeta ele terrivelmente. Então, nós sairmos da nossa rotina é uma coisa que pode afetá-lo. Mas é como eu digo, a gente tem que fazer um trabalho não dando cabimento a ele, deixando ele lá no canto dele, ó, fica aí no seu cantinho, não se meta besta comigo.
3: No momento não apareça.
4: Não, fique na sua. E graças a Deus já tem 20 anos que eu tô conseguindo passar por isso. Na diverticulite que eu tive em 2018.
3: Foi por conta do lúpus?
4: Não, nada a ver com lúpus. Eu tive uma diverticulite aguda com perfuração do intestino, né? Fiquei 11 meses de colostomia e a minha médica lá de Natal dizia, esse lúpus vai aparecer. Eu dizia, não se preocupe que ele não vai chegar. Na dengue, na COVID, do mesmo jeito. Graças a Deus, quando eu tive COVID, eu já estava vacinado. E os sintomas foram mínimos. Deus queira que continue assim.
3: Amém. Quero agradecer demais sua presença aqui. Você sabe que eu quero um bem a você imenso.
4: A recíproca é verdadeira. E olha que a gente não falou nem 80% do que a gente tinha programado.
3: Aí, no caso, Jus Cardoso diz assim, quando é uma pessoa que ele sabe que eu conheço e a gente conversa muito, ele diz que tem que ser uma série, uma temporada.
4: A Aline disse a mesma coisa. Quando eu fui no podcast dela, a gente não conversou tudo que queria conversar. Eu acho que a gente se fechou em alguns pontos que eram necessários, né? Mas não deu espaço para outros. Mas a gente tem a oportunidade depois de colocar isso.
3: Pois é, quem quiser, segue o Sérgio Chaves nas redes sociais.
4: Sérgio.Chaves no Instagram. Eu mesmo que resolvo tudo.
3: E a coluna sai aos sábados.
4: A coluna sai aos sábados no Mossoroense, né? Tô fazendo também, como sempre, assessoria de comunicação, assessoria de imprensa. Ai, Mossoroense foi tudo. No Jornal de Fato, Jesus.
3: Eu já disse, ele voltou. De
4: meu Jornal de Fato, querido, há 20 anos que eu tô lá. E aos sábados, né? No caderno Mulher, que é um caderno que eles têm especial. E também trabalhando com assessoria de imprensa, assessoria de comunicação, uma série de coisas aí, né, cerimonial público, continuamos na ativa.
3: Pois é, que é um bom cerimonialista, você contrata ele como chefe de cerimonial e eu como mestre de cerimônia, vai dar tudo certo, né?
4: E aproveitar também, Lília, para parabenizar você, parabenizar a 105 por essa sacada de trazer você para cá. Você é a cara do rádio. Pelo menos aqui em Mossoró, eu acho que você é a cara do rádio. Que bom que você está aqui curtindo e fazendo o que você gosta de
3: fui
4: fazer.
3: Fui muito bem recebida e estou muito feliz. E que o Essencial venha só como o começo. Tenho saúde na 105, que eu também estou apresentando. E quem sabe se não entro aí com horário, com música também para vocês. Beijo, Sérgio. Até o próximo Essencial. Ah, tenho que pedir a minha música. Vou pedir Maria Bethânia, que eu sei que você também gosta.
4: Adoro.
3: E vou pedir Reconvexo para terminar essa noite maravilhosa aqui na 105, a boa de Mossoró.

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2: Alô Brasil, está no ar o programa Viva a Vida, da Pastoral da Criança.
3: Olá, amigos e amigas do Viva a Vida. Obrigado pelo carinho da audiência.
2: No programa Viva a Vida de hoje, nós vamos conversar sobre os riscos da gravidez na adolescência. Então, fique aqui com a gente.
4: Se você desconfia que está grávida, não perca tempo sem saber.

0: bom parto para você.
1: Para conversar sobre a gravidez na adolescência, nós convidamos a doutora Denise Leite Maia Monteiro, médica ginecologista e obstetra, professora da Faculdade de Ciências Médicas da Universidade do Estado do Rio de Janeiro e membro da Comissão Nacional Especializada em Ginecologia na Infância e Adolescência da FEBRASGO, Federação Brasileira das Associações de Ginecologia e Obstetrícia.
2: Doutora Denise, por que a gravidez na adolescência é considerada de alto risco?
3: É importante começar esclarecendo que nem toda gravidez na adolescência deve ser automaticamente considerada uma gravidez de alto risco. A adolescência compreende uma faixa etária muito ampla, de 10 a 19 anos, de acordo com a definição da Organização Mundial da Saúde. E não podemos avaliar da mesma forma uma menina de 13 anos e uma adolescente de 18 ou 19 anos. Nas adolescentes muito jovens, especialmente abaixo dos 15 anos, existem, de fato, maiores riscos biológicos e também maior vulnerabilidade social. O Manual de Gestação de Alto Risco do Ministério da Saúde considera a idade abaixo de 15 anos como um fator de maior risco gestacional. Já entre 15 e 19 anos, o risco precisa ser avaliado individualmente. Devemos considerar a saúde do adolescente, presença de doenças, estado nutricional, condições sociais, apoio familiar e qualidade da assistência pré-natal. Portanto, a adolescência, isoladamente, não deve ser usada como um rótulo de gravidez de alto risco.
1: Doutora Denise, como a gravidez precoce pode impactar a saúde, a educação e o futuro da adolescente?
3: A gravidez pode ter repercussões que vão muito além da saúde física. Ela pode interferir na vida escolar, nos projetos profissionais, na autonomia e nas relações familiares e sociais dessa adolescente. Mas é importante dizer que esses aspectos não são inevitáveis. Muitas vezes, a gravidez ocorre em um contexto de vulnerabilidade que já existia anteriormente, como pobreza, baixa escolaridade, violência ou dificuldade de acesso aos serviços de saúde. Por isso, não devemos responsabilizar adolescentes nem considerar que a gravidez determina o seu futuro. Com o apoio da família, da escola, dos serviços de saúde, da rede social, ela pode sim continuar estudando, desenvolver seus projetos e construir sua autonomia.
2: Quais são os riscos de uma gravidez na adolescência, doutora Denise?
3: Os riscos variam muito com a idade, com as condições de saúde e vida dessa adolescente. Nas mais jovens, principalmente abaixo dos 15 anos, eles são mais importantes. Estudos mostram maior ocorrência de algumas complicações maternas, como pré-eclâmpsia e de infecções. E para o bebê, maior risco de prematuridade, baixo peso ao nascer e algumas complicações neonatais. Mas esses riscos não devem ser apresentados de maneira alarmista. Um pré-natal iniciado precocemente, adequado e acolhedor, permite identificar fatores de risco e tratar precocemente possíveis complicações, reduzindo riscos e favorecendo melhores desfechos para a mãe e o bebê.
1: Doutora Denise, quais são os principais direitos das meninas e das adolescentes garantidos por lei?
3: Crianças e adolescentes são sujeitos de direitos e devem ter garantidos saúde, educação, dignidade, respeito, proteção e convivência familiar e comunitária sem discriminação. A gravidez não retira nenhum desses direitos. A adolescente grávida tem direito à assistência à saúde, ao pré-natal, ao parto e ao acompanhamento após o nascimento do bebê. E tem também o direito de permanecer na escola. A legislação brasileira assegura condições para que a estudante gestante continue seus estudos e prevê, quando necessário e mediante indicação médica, atividades escolares em regime domiciliar. A mensagem para essa adolescente deve ser: a maternidade não precisa significar o fim dos estudos. Família, escola e poder público precisam criar condições para que ela permaneça vinculada à educação e possa desenvolver seu projeto de vida.
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2: Doutora Denise, como conversar sobre sexualidade de forma saudável com crianças e adolescentes?
3: Bem, conversar sobre sexualidade deve começar muito antes do início da vida sexual e sempre de maneira adequada à idade e ao desenvolvimento da criança ou do adolescente. Com as crianças, podemos ensinar o nome das partes do corpo, noções de privacidade, respeito e limites. E explicar que existem partes íntimas e que elas devem contar a um adulto de confiança se alguém fizer ou pedir algo que as deixe desconfortáveis, com medo ou em dúvida. À medida que crescem, podemos conversar sobre puberdade, relacionamentos, consentimento, prevenção de infecções sexualmente transmissíveis e contracepção. A informação não estimula o início da atividade sexual. Ao contrário, informação de qualidade ajuda crianças e adolescentes a reconhecer situações de abuso, tomar decisões mais conscientes e procurar ajuda quando necessário. E a conversa deve ser contínua, com escuta, confiança e sem julgamento.
1: Doutora Denise, como a comunidade pode contribuir para proteger crianças e adolescentes de abusos e violências?
3: A primeira atitude é criar um ambiente em que crianças e adolescentes se sintam seguros para falar e sejam levados a sério. Mudanças importantes de comportamento, medos de determinada pessoa, isolamento ou sofrimento emocional podem ser sinais de que algo não vai bem. Quando uma criança ou adolescente relata uma violência, devemos acolher, acreditar, não culpabilizar e procurar a rede de proteção. Não cabe à família ou à comunidade fazer uma investigação ou submeter a criança a repetidos interrogatórios. A proteção é a responsabilidade de todos. Situações suspeitas podem ser encaminhadas ao Conselho Tutelar e aos serviços de saúde de proteção e também denunciadas pelo Disque 100. E é muito importante lembrar que diante de uma gravidez de uma menina menor de 14 anos, deve ser imediatamente acionada a rede de proteção. A legislação brasileira considera a prática sexual com pessoa menor de 14 anos estupro de vulnerável, independentemente de alegação de consentimento.
2: Como incentivar as adolescentes grávidas a buscarem os serviços de saúde e iniciar o pré-natal o mais cedo possível?
3: Ela precisa saber que pode procurar a unidade de saúde assim que suspeitar da gravidez, que será recebida com respeito e que aquele é um espaço de cuidado, não de julgamento. O Ministério da Saúde recomenda que o pré-natal seja iniciado assim que a gravidez for identificada, preferencialmente até a 12ª semana de gestação.
1: Doutora Denise, de que formas a família e a comunidade podem acolher e apoiar uma adolescente grávida?
3: Primeiro passo é acolher sem julgamento. Uma gravidez nesse momento pode trazer medo, insegurança e muitas dúvidas. E a adolescente precisa sentir que não está sozinha. A família pode ajudar acompanhando o pré-natal, favorecendo a continuidade dos estudos, dividindo responsabilidades e oferecendo apoio emocional e prático. O parceiro, a comunidade e a escola também têm papel fundamental para evitar discriminação, isolamento e abandono escolar. A adolescente precisa participar das decisões sobre sua saúde e seu futuro. Apoiar não significa decidir por ela, significa ajudá-la a ter informação, proteção e condições para exercer seus direitos e construir seu projeto de vida.

0: Participa do programa Viva a Vida a Maria Inês Monteiro de Freitas, coordenadora nacional da Pastoral da Criança.
1: A gravidez de risco na adolescência exige atenção integral, pois envolve não apenas aspectos físicos, mas também emocionais e sociais. Os líderes da Pastoral da Criança consideram que é essencial promover informação, cuidado e esperança, ajudando a compreender que a gestante adolescente não está sozinha e que sua vida e a vida do bebê tem valor. A presença da família e dos líderes fortalece a gestante a seguir em frente. A espiritualidade também pode ser um apoio importante diante dos desafios. Com amor, orientação e acompanhamento adequado, é possível transformar essa realidade em um caminho de cuidado, responsabilidade e novos começos.
2: Pastoral da Criança.
3: Vamos conversar também com a Gorete Damian Isaacson Almeida, líder e coordenadora da Pastoral da Criança em Macapá, estado do Amapá.
0: Gorete, que orientações vocês passam para as famílias e para a gestante adolescente?
4: Nós orientamos os pais a terem um cuidado mais próximo com essa gestante adolescente. É importante que ela comece o pré-natal o quanto antes. A gente também conversa com os pais sobre a importância de acolher essa adolescente, sem colocar a culpa nela. Nesse momento da vida, ela precisa de cuidado, apoio e acolhimento. Durante as nossas visitas, nós entregamos as cartelas Laço de Amor e procuramos acompanhar essa gestante mais de perto. Também orientamos sobre a importância de ter uma alimentação saudável e de evitar o cigarro e as bebidas alcoólicas. Conversamos ainda sobre os sinais de risco durante a gestação e lembramos que ela pode continuar frequentando a escola, ela não pode parar. A gravidez não impede a adolescente de assistir às aulas. Ela continua tendo os mesmos direitos que todas as outras gestantes.
2: Viva a vida!
3: Vamos conversar agora com Dom Frei Severino Klasen, arcebispo de Maringá, Paraná e presidente da Pastoral da Criança. Dom Frei Severino, qual é a sua mensagem para gestantes adolescentes e suas famílias?
5: A gravidez da adolescência é um tema que envolve desafios físicos, emocionais e sociais. É importante olhar para essa realidade com sensibilidade e acolhimento, evitando julgamentos e promovendo apoio às gestantes, adolescentes e sua família. A educação, o diálogo aberto e a presença de uma rede de cuidado são fundamentais para que ela possa seguir em frente com dignidade e esperança. Uma das preocupações, das ocupações da vida pastoral da criança é a prevenção. Quando educamos os nossos adolescentes, eles não chegam a esta realidade. E quando isso acontecer, deve ter maturidade, porque é uma nova vida que está aí e que deve ser cuidado, porque é um projeto de Deus a vida. Agora que nós saibamos ler também a vontade de Deus, qual é a hora certa de gerar filhos. Que Deus nos abençoe.

0: O programa Viva a Vida de hoje está terminando. A gente fica por aqui.
1: Obrigada pela sua audiência e até o próximo programa, quando estaremos juntos em mais um Viva a Vida.
0: Até lá, pessoal.
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Boa noite, meus irmãos e minhas irmãs. É com muita alegria que estamos mais uma vez aqui para rezarmos juntos o Terço Mariano, neste dia, nesta noite dedicada à Virgem Maria, com mais um programa Momento Mariano. Eu sou Nádia, sou membro da comunidade Obra de Maria e é com muita satisfação e alegria no coração que estou aqui mais uma vez para rezar junto com você, pedindo a intercessão de Nossa Senhora por todas as nossas causas e também agradecer, né? Não viemos somente pedir, viemos neste momento com Nossa Senhora, temos essa conversa com ela e também agradecer e louvar por sua intercessão, pelo seu amor de mãe e por ela sempre estar conosco. Então nada melhor do que nós iniciarmos já nos colocando em clima de oração, entregando nas mãos de Nossa Senhora tudo aquilo que nós queremos que ela leve até o seu Filho Jesus. Então vamos ouvir esta canção e rezar, rezar junto com ela, pedindo a Nossa Senhora. Nossa Senhora, Mãezinha, fica conosco nesta noite em nossa casa e faça do nosso lar a sua morada, juntamente com o seu Filho Jesus. Vamos rezar, minha gente, rezar com muita fé, muita devoção nesta noite.

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1: E é isso aí. Nossa Senhora, nossa Mãezinha do Céu. Nossa Mãezinha que nos ama. Então agora, meu irmão, minha irmã, pega o seu terço. Coloca nas mãos de Nossa Senhora a causa que você quer que ela leve até o seu Filho Jesus. Mas antes, vamos pedir a presença do Espírito Santo. Que o Espírito Santo venha se fazer presente no meio de nós. Que o Espírito Santo adentre em nossas casas, nossos lares. Que o Espírito Santo adentre no mais íntimo dos nossos corações. Que o Espírito Santo venha sobre cada um de nós, nos lavar com sua água viva, nos purificar, renovar as nossas forças e a nossa fé e confiança em Deus. Rezemos, vinde Espírito Santo, enchei os corações dos vossos fiéis e acendei neles o fogo do vosso amor. Enviai, Senhor, vosso Espírito, e tudo será criado, e renovareis a face da terra. Oremos. Ó Deus, que instruíste os corações dos vossos fiéis com a luz do Espírito Santo, fazei que apreciemos retamente todas as coisas, segundo o mesmo Espírito, e gozemos sempre de suas consolações. Por Cristo nosso Senhor. Amém. E agora, com muita fé, minha gente, muita fé, pela força do Espírito Santo, coloca agora nas mãos de Nossa Senhora as suas causas impossíveis, seus sonhos, seus projetos. Entrega nas mãos de Nossa Senhora cada pessoa da sua família. Coloca nas mãos de Nossa Senhora o seu coração. Coloca nas mãos de Nossa Senhora tudo o que você passou neste dia de hoje. Se for para agradecer, agradece. E mesmo que você esteja passando por um momento difícil, agradece também. Agradece a mãezinha por estar aqui neste momento, por ela ter te chamado nesta hora para rezar junto com ela. Nossa Senhora quer isso de nós, que nós rezemos junto com ela. Ela intercede pelas nossas causas e nós também pedimos pelas causas dela. Nossa Senhora também pede que nós rezemos pelas suas santas intenções, que a paz no mundo, a paz nos lares, nas famílias, a paz nos corações. É isso que Nossa Senhora mais pede, a paz. E que nós rezemos, rezemos todos os dias, nos convertamos todos os dias, porque a conversão, ela é diária. E a cada amanhecer, quando nós damos o nosso sim a Deus, e ao anoitecer, agradecer pelo dia vivido, pelas batalhas vividas, porque cada batalha que nós enfrentamos, nós temos de um lado Nossa Senhora, do outro lado nós temos Jesus, que está conosco. Nenhuma batalha nós enfrentamos sozinhos. Eles estão conosco. Nossos anjos, a Virgem Maria, Jesus. Então entrega nas mãos Nossa Senhora agora e pede, mãezinha, leva isso até seu filho. Leva esta causa até seu Filho Jesus. Leva esta pessoa até o seu Filho Jesus. Pede pela cura. Se você está enfrentando alguma doença, pede que Nossa Senhora interceda para que você receba esta cura. Nossa Senhora possa restaurar a saúde daqueles que necessitam. Por todas as mães que perderam seus filhos recentemente. Pelas mães que muitas vezes perdem seus filhos para as drogas, para a violência, para a prostituição. Pelos filhos que muitas vezes se encontram também afastados da igreja, afastados de Deus, no mundo. Entrega nas mãos de Nossa Senhora. Você que é mãe, entrega seus filhos. Você que é mãe, que ora pelos seus filhos, saiba que você tem um grande poder de oração. Não desista de rezar pelo seu filho, pela sua filha. Santa Mônica rezou 30 anos por Santo Agostinho, pela conversão dele. E quando ele finalmente encontrou a Deus, sua conversão foi tamanha, que hoje ele é um dos santos da Igreja Católica. Então não desista de rezar, confie. Reze com fé, entregue nas mãos da Virgem Maria. Seja qual for a causa que você queira entregar agora a ela, entregue a ela, com fé. Com confiança de que Nossa Senhora está neste momento entregando tudo a Jesus. e está rezando juntamente com você. Creio em Deus Pai Todo-Poderoso, Criador do céu e da terra, e em Jesus Cristo, seu único Filho, nosso Senhor, que foi concebido pelo poder do Espírito Santo. Nasceu da Virgem Maria, padeceu sob Pôncio Pilatos, foi crucificado, morto e sepultado. Desceu à mansão dos mortos, ressuscitou ao terceiro dia, subiu aos céus. Está assentado à direita de Deus Pai Todo-Poderoso, de onde há de vir a julgar os vivos e os mortos. Creio no Espírito Santo, na Santa Igreja Católica, na comunhão dos santos, na remissão dos pecados, na ressurreição da carne, na vida eterna. Amém. Pai nosso que estais no céu, santificado seja vosso nome. Venha a nós o vosso reino, seja feita a vossa vontade, assim na terra como no céu. O pão nosso de cada dia nos dai hoje. Perdoai as nossas ofensas, assim como nós perdoamos a quem nos tem ofendido. E não nos deixeis cair em tentação, mas livrai-nos do mal. Amém. Deus vos salve, Virgem, Filha de Deus Pai. Ave Maria, cheia de graça, o Senhor é convosco. Bendita sois vós entre as mulheres, bendito é o fruto do vosso ventre, Jesus. Santa Maria, Mãe de Deus, rogai por nós, pecadores, agora e na hora de nossa morte. Amém. Deus vos salve, Virgem, Mãe de Deus, Filho. Ave Maria, cheia de graça, o Senhor é convosco. Bendita sois vós entre as mulheres, bendito é o fruto do vosso ventre, Jesus. Santa Maria, Mãe de Deus, rogai por nós, pecadores, agora e na hora de nossa morte. Amém. Deus vos salve, Virgem e Esposa do Espírito Santo. Ave Maria, cheia de graça, o Senhor é convosco. Bendita sois vós entre as mulheres, bendito é o fruto do vosso ventre, Jesus. Santa Maria, Mãe de Deus, rogai por nós, pecadores, agora e na hora de nossa morte. Amém. Deus o salve, Virgem, Templo e Sacrário da Santíssima Trindade. Glória ao Pai, ao Filho e ao Espírito Santo, como era no princípio, agora e sempre. Amém. Ó meu Jesus, perdoai-nos e livrai-nos do fogo do inferno, levai as almas todas para o céu e socorrei principalmente as que mais precisarem. E abençoai o Santo Padre, as nossas famílias e dai-nos saúde e a paz. Santa Mãe de Deus, derramai sobre a humanidade inteira as graças eficazes da vossa chama de amor, agora e na hora de nossa morte. Amém. E neste primeiro mistério, nós contemplamos a anunciação do anjo Gabriel à Virgem Maria. Pai nosso que estais no céu, santificado seja vosso nome. Venha a nós o vosso reino, seja feita a vossa vontade, assim na terra como no céu. O pão nosso de cada dia nos dai hoje, perdoai as nossas ofensas, assim como nós perdoamos a quem nos tem ofendido. E não nos deixeis cair em tentação, mas livrai-nos do mal. Amém. Ave Maria, cheia de graça, o Senhor é convosco. Bendita sois vós entre as mulheres, bendito é o fruto do vosso ventre, Jesus. Santa Maria, Mãe de Deus, rogai por nós, pecadores, agora e na hora de nossa morte. Amém. Ave Maria, cheia de graça, o Senhor é convosco. Bendita sois vós entre as mulheres, bendito é o fruto do vosso ventre, Jesus. Santa Maria, Mãe de Deus, rogai por nós, pecadores, agora e na hora de nossa morte. Amém. Ave Maria, cheia de graça, o Senhor é convosco. Bendita sois vós entre as mulheres, bendito é o fruto do vosso ventre, Jesus. Santa Maria, Mãe de Deus, rogai por nós, pecadores, agora e na hora de nossa morte. Amém. Ave Maria, cheia de graça, o Senhor é convosco. Bendita sois vós entre as mulheres, bendito é o fruto do vosso ventre, Jesus. Santa Maria, Mãe de Deus, rogai por nós, pecadores, agora e na hora de nossa morte. Amém. Ave Maria, cheia de graça, o Senhor é convosco. Bendita sois vós entre as mulheres, bendito é o fruto do vosso ventre, Jesus. Santa Maria, Mãe de Deus, rogai por nós, pecadores, agora e na hora de nossa morte. Amém. Ave Maria, cheia de graça, o Senhor é convosco. Bendita sois vós entre as mulheres, e bendito é o fruto do vosso ventre, Jesus. Santa Maria, Mãe de Deus, rogai por nós, pecadores, agora e na hora de nossa morte. Amém. Ave Maria, cheia de graça, o Senhor é convosco. Bendita sois vós entre as mulheres, bendito é o fruto do vosso ventre, Jesus. Santa Maria, Mãe de Deus, rogai por nós, pecadores, agora e na hora de nossa morte. Amém. Ave Maria, cheia de graça, o Senhor é convosco. Bendita sois vós entre as mulheres e bendito é o fruto do vosso ventre, Jesus. Santa Maria, Mãe de Deus, rogai por nós, pecadores, agora e na hora de nossa morte. Amém. Ave Maria, cheia de graça, o Senhor é convosco. Bendita sois vós entre as mulheres, bendito é o fruto do vosso ventre, Jesus. Santa Maria, Mãe de Deus, rogai por nós, pecadores, agora e na hora de nossa morte. Amém. Ave Maria, cheia de graça, o Senhor é convosco. Bendita sois vós entre as mulheres, bendito é o fruto do vosso ventre, Jesus. Santa Maria, Mãe de Deus, rogai por nós, pecadores, agora e na hora de nossa morte. Amém. Glória ao Pai, ao Filho e ao Espírito Santo, como era no princípio, agora e sempre. Amém. Ó meu Jesus, perdoai-nos e livrai-nos do fogo do inferno. Levai as almas todas para o céu e socorrei principalmente as que mais precisarem. E abençoai o Santo Padre, as nossas famílias e dai-nos saúde e a paz. Santa Mãe de Deus, derramai sobre a humanidade inteira as graças eficazes da vossa chama de amor, agora e na hora de nossa morte. Amém. Neste segundo mistério, nós contemplamos a visitação de Nossa Senhora, sua prima, Santa Isabel. Pai nosso que estás no céu, santificado seja vosso nome. Venha a nós o vosso reino, seja feita a vossa vontade, assim na terra como no céu. O pão nosso de cada dia nos dai hoje, perdoai as nossas ofensas, assim como nós perdoamos a quem nos tem ofendido. E não nos deixeis cair em tentação, mas livrai-nos do mal. Amém. Ave Maria, cheia de graça, o Senhor é convosco. Bendita sois vós entre as mulheres, bendito é o fruto do vosso ventre, Jesus. Santa Maria, Mãe de Deus, rogai por nós, pecadores, agora e na hora de nossa morte. Amém. Ave Maria, cheia de graça, o Senhor é convosco. Bendita sois vós entre as mulheres, bendito é o fruto do vosso ventre, Jesus. Santa Maria, Mãe de Deus, rogai por nós, pecadores, agora e na hora de nossa morte. Amém. Ave Maria, cheia de graça, o Senhor é convosco. Bendita sois vós entre as mulheres, bendito é o fruto do vosso ventre, Jesus. Santa Maria, Mãe de Deus, rogai por nós, pecadores, agora e na hora de nossa morte. Amém. Ave Maria, cheia de graça, o Senhor é convosco. Bendita sois vós entre as mulheres, bendito é o fruto do vosso ventre, Jesus. Santa Maria, Mãe de Deus, rogai por nós, pecadores, agora e na hora de nossa morte. Amém. Ave Maria, cheia de graça, o Senhor é convosco. Bendita sois vós entre as mulheres, bendito é o fruto do vosso ventre, Jesus. Santa Maria, Mãe de Deus, rogai por nós, pecadores, agora e na hora de nossa morte. Amém. Ave Maria, cheia de graça, o Senhor é convosco. Bendita sois vós entre as mulheres, bendito é o fruto do vosso ventre, Jesus. Santa Maria, Mãe de Deus, rogai por nós, pecadores, agora e na hora de nossa morte. Amém. Ave Maria, cheia de graça, o Senhor é convosco. Bendita sois vós entre as mulheres. Bendito é o fruto do vosso ventre, Jesus. Santa Maria, Mãe de Deus, rogai por nós, pecadores, agora e na hora de nossa morte. Amém. Ave Maria, cheia de graça, o Senhor é convosco. Bendita sois vós entre as mulheres. Bendito é o fruto do vosso ventre, Jesus. Santa Maria, Mãe de Deus, rogai por nós, pecadores, agora e na hora de nossa morte. Amém. Ave Maria, cheia de graça, o Senhor é convosco. Bendita sois vós entre as mulheres. Bendito é o fruto do vosso ventre, Jesus. Santa Maria, Mãe de Deus, rogai por nós, pecadores, agora e na hora de nossa morte. Amém. Ave Maria, cheia de graça, o Senhor é convosco. Bendita sois vós entre as mulheres. Bendito é o fruto do vosso ventre, Jesus. Santa Maria, Mãe de Deus, rogai por nós, pecadores, agora e na hora de nossa morte. Amém. Glória ao Pai, ao Filho e ao Espírito Santo, como era no princípio, agora e sempre. Amém. Ó meu Jesus, perdoai-nos e livrai-nos do fogo do inferno. Levai as almas todas para o céu e socorrei principalmente as que mais precisarem. E abençoai o Santo Padre, as nossas famílias e dai-nos saúde e a paz. Santa Mãe de Deus, derramai sobre a humanidade inteira as graças eficazes a vossa chama de amor, agora e na hora de nossa morte. Amém. E neste terceiro mistério, nós contemplamos o nascimento do menino Jesus. Pai nosso que estais no céu, santificado seja vosso nome. Venha a nós o vosso reino, seja feita a vossa vontade, assim na terra como no céu. O pão nosso de cada dia nos dai hoje, perdoai as nossas ofensas, assim como nós perdoamos a quem nos tem ofendido. E não nos deixeis cair em tentação, mas livrai-nos do mal. Amém. Ave Maria, cheia de graça, o Senhor é convosco. Bendita sois vós entre as mulheres, bendito é o fruto do vosso ventre, Jesus. Santa Maria, Mãe de Deus, rogai por nós, pecadores, agora e na hora de nossa morte. Amém. Ave Maria, cheia de graça, o Senhor é convosco. Bendita sois vós entre as mulheres, bendito é o fruto do vosso ventre, Jesus. Santa Maria, Mãe de Deus, rogai por nós, pecadores, agora e na hora de nossa morte. Amém. Ave Maria, cheia de graça, o Senhor é convosco. Bendita sois vós entre as mulheres, bendito é o fruto do vosso ventre, Jesus. Santa Maria, Mãe de Deus, rogai por nós, pecadores, agora e na hora de nossa morte. Amém. Ave Maria, cheia de graça, o Senhor é convosco. Bendita sois vós entre as mulheres, bendito é o fruto do vosso ventre, Jesus. Santa Maria, Mãe de Deus, rogai por nós, pecadores, agora e na hora de nossa morte. Amém. Ave Maria, cheia de graça, o Senhor é convosco. Bendita sois vós entre as mulheres, bendito é o fruto do vosso ventre, Jesus. Santa Maria, Mãe de Deus, rogai por nós, pecadores, agora e na hora de nossa morte. Amém. Ave Maria, cheia de graça, o Senhor é convosco. Bendita sois vós entre as mulheres, bendito é o fruto do vosso ventre, Jesus. Santa Maria, Mãe de Deus, rogai por nós, pecadores, agora e na hora de nossa morte. Amém. Ave Maria, cheia de graça, o Senhor é convosco. Bendita sois vós entre as mulheres, bendito é o fruto do vosso ventre, Jesus. Santa Maria, Mãe de Deus, rogai por nós, pecadores, agora e na hora de nossa morte. Amém. Ave Maria, cheia de graça, o Senhor é convosco. Bendita sois vós entre as mulheres, bendito é o fruto do vosso ventre, Jesus. Santa Maria, Mãe de Deus, rogai por nós, pecadores, agora e na hora de nossa morte. Amém. Ave Maria, cheia de graça, o Senhor é convosco. Bendita sois vós entre as mulheres, bendito é o fruto do vosso ventre, Jesus. Santa Maria, Mãe de Deus, rogai por nós, pecadores, agora e na hora de nossa morte. Amém. Ave Maria, cheia de graça, o Senhor é convosco. Bendita sois vós entre as mulheres, bendito é o fruto do vosso ventre, Jesus. Santa Maria, Mãe de Deus, rogai por nós, pecadores, agora e na hora de nossa morte. Amém. Glória ao Pai, ao Filho e ao Espírito Santo, como era no princípio, agora e sempre. Amém. Ó meu Jesus, perdoai-nos e livrai-nos do fogo do inferno. Levai as almas todas para o céu e socorrei principalmente as que mais precisarem. E abençoai o Santo Padre, as nossas famílias e dai-nos saúde e a paz. Santa Mãe de Deus, derramai sobre a humanidade inteira as graças eficazes à vossa chama de amor, agora e na hora de nossa morte. Amém. Neste quarto mistério, nós contemplamos a apresentação do menino Jesus no templo e a purificação de Nossa Senhora. Pai nosso que estás no céu, santificado seja vosso nome. Venha a nós o vosso reino, seja feita a vossa vontade, assim na terra como no céu. O pão nosso de cada dia nos dai hoje, perdoai as nossas ofensas, assim como nós perdoamos a quem nos tem ofendido. E não nos deixeis cair em tentação, mas livrai-nos do mal. Amém. Ave Maria, cheia de graça, o Senhor é convosco. Bendita sois vós entre as mulheres, bendito é o fruto do vosso ventre, Jesus. Santa Maria, Mãe de Deus, rogai por nós, pecadores, agora e na hora de nossa morte. Amém. Ave Maria, cheia de graça, o Senhor é convosco. Bendita sois vós entre as mulheres, bendito é o fruto do vosso ventre, Jesus. Santa Maria, Mãe de Deus, rogai por nós, pecadores, agora e na hora de nossa morte. Amém. Ave Maria, cheia de graça, o Senhor é convosco. Bendita sois vós entre as mulheres, bendito é o fruto do vosso ventre, Jesus. Santa Maria, Mãe de Deus, rogai por nós, pecadores, agora e na hora de nossa morte. Amém. Ave Maria, cheia de graça, o Senhor é convosco. Bendita sois vós entre as mulheres, bendito é o fruto do vosso ventre, Jesus. Santa Maria, Mãe de Deus, rogai por nós, pecadores, agora e na hora de nossa morte. Amém. Ave Maria, cheia de graça, o Senhor é convosco. Bendita sois vós entre as mulheres, bendito é o fruto do vosso ventre, Jesus. Santa Maria, Mãe de Deus, rogai por nós, pecadores, agora e na hora de nossa morte. Amém. Ave Maria, cheia de graça, o Senhor é convosco. Bendita sois vós entre as mulheres, bendito é o fruto do vosso ventre, Jesus. Santa Maria, Mãe de Deus, rogai por nós, pecadores, agora e na hora de nossa morte. Amém. Ave Maria, cheia de graça, o Senhor é convosco. Bendita sois vós entre as mulheres, bendito é o fruto do vosso ventre, Jesus. Santa Maria, Mãe de Deus, rogai por nós, pecadores, agora e na hora de nossa morte. Amém. Ave Maria, cheia de graça, o Senhor é convosco. Bendita sois vós entre as mulheres, bendito é o fruto do vosso ventre, Jesus. Santa Maria, Mãe de Deus, rogai por nós, pecadores, agora e na hora de nossa morte. Amém. Ave Maria, cheia de graça, o Senhor é convosco. Bendita sois vós entre as mulheres, bendito é o fruto do vosso ventre, Jesus. Santa Maria, Mãe de Deus, rogai por nós, pecadores, agora e na hora de nossa morte. Amém. Ave Maria, cheia de graça, o Senhor é convosco. Bendita sois vós entre as mulheres. Bendito é o fruto do vosso ventre, Jesus. Santa Maria, Mãe de Deus, rogai por nós, pecadores, agora e na hora de nossa morte. Amém. Glória ao Pai, ao Filho e ao Espírito Santo, como era no princípio, agora e sempre. Amém. Ó meu Jesus, perdoai-nos e livrai-nos do fogo do inferno. Levai as almas todas para o céu e socorrei principalmente as que mais precisarem. E abençoai o Santo Padre, as nossas famílias e dai-nos saúde e a paz. Santa Mãe de Deus, derramai sobre a humanidade inteira as graças eficazes da vossa chama de amor, agora e na hora de nossa morte. Amém. E neste quinto mistério nós contemplamos a perda e o encontro do menino Jesus no templo. Pai nosso que estais no céu, santificado seja o vosso nome. Venha a nós o vosso reino, seja feita a vossa vontade, assim na terra como no céu. O pão nosso de cada dia nos dai hoje, perdoai as nossas ofensas, assim como nós perdoamos a quem nos tem ofendido. E não nos deixeis cair em tentação, mas livrai-nos do mal. Amém. Ave Maria, cheia de graça, o Senhor é convosco. Bendita sois vós entre as mulheres. Bendito é o fruto do vosso ventre, Jesus. Santa Maria, Mãe de Deus, rogai por nós, pecadores, agora e na hora de nossa morte. Amém. Ave Maria, cheia de graça, o Senhor é convosco. Bendita sois vós entre as mulheres. Bendito é o fruto do vosso ventre, Jesus. Santa Maria, Mãe de Deus, rogai por nós, pecadores, agora e na hora de nossa morte. Amém. Ave Maria, cheia de graça, o Senhor é convosco. Bendita sois vós entre as mulheres, bendito é o fruto do vosso ventre, Jesus. Santa Maria, Mãe de Deus, rogai por nós, pecadores, agora e na hora de nossa morte. Amém. Ave Maria, cheia de graça, o Senhor é convosco. Bendita sois vós entre as mulheres, bendito é o fruto do vosso ventre, Jesus. Santa Maria, Mãe de Deus, rogai por nós, pecadores, agora e na hora de nossa morte. Amém. Ave Maria, cheia de graça, o Senhor é convosco. Bendita sois vós entre as mulheres, bendito é o fruto do vosso ventre, Jesus. Santa Maria, Mãe de Deus, rogai por nós, pecadores, agora e na hora de nossa morte. Amém. Ave Maria, cheia de graça, o Senhor é convosco. Bendita sois vós entre as mulheres, bendito é o fruto do vosso ventre, Jesus. Santa Maria, Mãe de Deus, rogai por nós, pecadores, agora e na hora de nossa morte. Amém. Ave Maria, cheia de graça, o Senhor é convosco. Bendita sois vós entre as mulheres e bendito é o fruto do vosso ventre, Jesus. Santa Maria, Mãe de Deus, rogai por nós, pecadores, agora e na hora de nossa morte. Amém. Ave Maria, cheia de graça, o Senhor é convosco. Bendita sois vós entre as mulheres, bendito é o fruto do vosso ventre, Jesus. Santa Maria, Mãe de Deus, rogai por nós, pecadores, agora e na hora de nossa morte. Amém. Ave Maria, cheia de graça, o Senhor é convosco. Bendita sois vós entre as mulheres, bendito é o fruto do vosso ventre, Jesus. Santa Maria, Mãe de Deus, rogai por nós, pecadores, agora e na hora de nossa morte. Amém. Ave Maria, cheia de graça, o Senhor é convosco. Bendita sois vós entre as mulheres, bendito é o fruto do vosso ventre, Jesus. Santa Maria, Mãe de Deus, rogai por nós, pecadores, agora e na hora de nossa morte. Amém. Glória ao Pai, ao Filho e ao Espírito Santo, como era no princípio, agora e sempre. Amém. Ó meu Jesus, perdoai-nos e livrai-nos do fogo do inferno. Levai as almas todas para o céu e socorrei principalmente as que mais precisarem. E abençoai o Santo Padre, as nossas famílias e dai-nos saúde e a paz. Santa Mãe de Deus, derramai sobre a humanidade inteira as graças eficazes da vossa chama de amor, agora e na hora de nossa morte. Amém. Infinitas graças vos damos, soberana Rainha, pelos benefícios que todos os dias recebemos de vossas mãos liberais. Dignai-vos agora e para sempre tomar-nos debaixo do vosso poderoso amparo. E para mais os obrigar-vos, saudamos com uma salve, Rainha. Salve, Rainha, Mãe de Misericórdia, vida, doçura e esperança, nossa salve. A vós bradamos, degredados filhos de Eva. A vós suspiramos, gemendo e chorando neste vale de lágrimas. Eia, pois, advogada nossa, esses vossos olhos misericordiosos a nós volvei. E depois desse desterro, mostrai-nos, Jesus, bendito é o fruto do vosso ventre. Ó clemente e ó piedosa, ó doce sempre Virgem Maria, rogai por nós, Santa Mãe de Deus, para que sejamos dignos das promessas de Cristo. Amém. Neste momento, vamos consagrar a Nossa Senhora, a nossa vida, nosso coração, nossa casa, nossa família. Consagre a ela o seu trabalho, consagre a ela tudo aquilo que você traz no seu coração. Diga, mãezinha, consagro a ti, nesta noite, tudo que tenho, tudo que sou, eu entrego, mãe querida, nas tuas mãos. Consagro a ti tudo aquilo, mãe querida, que trago no meu coração.

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1: Santo anjo do Senhor, meu zeloso guardador, se a ti me confiou a piedade divina, sempre me rege, me guarde, me governe, me ilumine. Amém. São José, rogai por nós. São João Evangelista, rogai por nós. Santa Teresinha do Menino Jesus, rogai por nós. São Padre Pio, rogai por nós. São João Paulo II, rogai por nós. São Carlos Acutis, rogai por nós. Maria, passa na frente. Em nome do Pai, do Filho e do Espírito Santo. Amém. E agora, meus irmãos e minhas irmãs, chegou o momento mariano. E neste momento mariano, a partilha que nós vamos fazer hoje, né, que eu vou fazer hoje para vocês, é falar um pouco sobre Nossa Senhora das Dores. Essa semana, né, dia 15 de setembro, nós comemoramos nós comemoramos o dia de Nossa Senhora das Dores, certo? Esse dia, Nossa Senhora das Dores, ele é comemorado, né, um dia após o dia da exaltação da Santa Cruz. Por quê? Porque Nossa Senhora foi aquela que ficou de pé, né, ali ao lado de Jesus na Santa Cruz. Então, Nossa Senhora das Dores, por conta que nossa mãe sofreu muito ao ver o seu filho ali sofrendo, crucificado no alto da cruz. Então, como eu falei, né, hoje nós vamos falar de uma das devoções mais profundas da Igreja, Nossa Senhora das Dores, que, como eu já disse, é celebrada no dia 15 de setembro, um dia após o dia da exaltação da Santa Cruz. Quando contemplamos Nossa Senhora das Dores, contemplamos uma mãe que sofreu profundamente, mas que nunca abandonou a fé. Maria esteve ao lado de Jesus nos momentos mais difíceis da sua vida, permanecendo de pé junto à cruz. A tradição da Igreja contempla as sete dores de Maria, que foram: a primeira, quando Simeão anunciou a Maria que uma espada de dor atravessaria sua alma. A segunda dor foi a fuga para o Egito, quando Maria e José precisaram levar o menino Jesus para longe do perigo. A terceira dor aconteceu quando Maria perdeu Jesus no Templo de Jerusalém, né, procurando por ele durante 3 dias. A quarta dor foi quando Maria encontrou Jesus carregando a cruz pelas ruas de Jerusalém. A quinta dor, e mais dolorosa, foi quando Maria permaneceu junto à cruz e viu seu filho morrer. A sexta dor aconteceu quando Jesus foi retirado da cruz e colocado nos braços de Nossa Senhora. E a sétima dor foi quando Jesus foi colocado no sepulcro e Maria precisou viver a dor da separação. Mas existe algo muito importante na devoção à Nossa Senhora das Dores. Maria não ficou presa à dor. Sua dor foi atravessada pela esperança e pela fé. Ela não compreendia tudo, mas confiava em Deus. Quantas vezes também nós passamos por momentos de sofrimento? Existem dores que ninguém vê. Existem mães que choram pelos filhos, pais preocupados com suas famílias, pessoas enfrentando doenças, dificuldades financeiras, perdas, solidão e problemas que parecem não ter solução. Nessas horas, podemos olhar para Nossa Senhora das Dores e lembrar: Deus não abandona seus filhos no sofrimento. Maria entende a dor de uma mãe, entende a dor de quem espera, entende a dor de quem chora em silêncio. Por isso, quando estivermos sofrendo, podemos dizer: Nossa Senhora das Dores, caminhe comigo, segura minha mão e leve minhas dores até Jesus. Maria sempre nos conduz a Cristo. Ela não ocupa o lugar de Jesus, pelo contrário, ela aponta para Ele e nos ensina a confiar. Nossa Senhora das Dores esteja sempre perto de todos aqueles que hoje estão passando por alguma dificuldade. Que ela console os corações aflitos, fortaleça as mães que choram por seus filhos, conforte aqueles que perderam alguém que amavam e dê esperança àqueles que pensam que não conseguem mais continuar. E que olhando para Maria junto à cruz, aprendamos também a permanecer firmes na fé, porque depois da cruz vem a ressurreição, depois da noite vem o amanhecer e depois da lágrima Deus pode fazer nascer uma nova esperança. Nossa Senhora das Dores, rogai por nós e levai nossas dores ao coração de Jesus. Amém. Amém, meu irmão e minha irmã. Então agora, para nós encerrarmos nosso momento de oração, vamos ouvir esta canção. Vamos ouvir esta canção entregar novamente a Nossa Senhora tudo aquilo que nós guardamos, tudo aquilo que muitas vezes nós silenciamos porque não queremos que ninguém veja. Nossa Senhora, ela compreende. Nossa Senhora nos ama. Nossa Senhora está sempre conosco. Nossa Senhora compreende tudo o que você traz no seu coração. Então ouçamos esta canção para que nós possamos guardar sempre no nosso coração que Nossa Senhora está conosco e que ela nunca abandona seus filhos. É isso aí, meu irmão e minha irmã. Chegamos mais ao fim de um momento mariano. Para nós da comunidade Obra de Maria é uma alegria passarmos este tempo com vocês todos os sábados, rezando o texto mariano junto de Nossa Senhora, entrando nas suas casas e rezando junto com você. Queremos deixar aqui, né, apenas alguns avisos. Todas as quintas-feiras, lá na nossa sede da comunidade Obra de Maria, nós temos a nossa noite de adoração, que inicia às 7 horas da noite, certo? 7 horas da noite, lá na sede da Obra de Maria, na Abolição 2, fica ali por trás da paróquia de Nossa Senhora de Fátima, na rua Raimundo Nelson, número 47. Todas as quintas-feiras, a partir das 7 horas da noite, você é nosso convidado muito especial. E que no dia 26 desse mês nós teremos uma tardezinha jovem também lá na sede da nossa comunidade. Você que é jovem, você que não é tão jovem, mas que tem um espírito jovem, quer participar, certo? Tardezinha jovem vai ser um sábado. Você é nosso convidado na sede da comunidade Obra de Maria, no dia 26. Amém? Deus abençoe você, Deus abençoe a sua família. Tenha um excelente final de semana e lembre-se, domingo é dia de Santa Missa. Até o próximo sábado, se Deus quiser.

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1: Wellington Lopes. Olá, gente boa, muito boa noite. Golden Hits começando e você a partir de agora comigo na 105, Jovem. A partir de agora tem o melhor da música dançante, o Flashback Dançante, no seu sabadão. O nosso encontro de todo sábado aqui nos 105,1 no seu rádio. O melhor da música dançante, o que fez uma geração inteirinha dançar. A partir de agora aqui com o Wellington Lopes, produção musical, mixagens e apresentação de mais um Golden Hits deste sabadão. E atenção. Atenção, atenção, passageiros da nave Golden Hits, apertem os cintos, por favor, porque a nave dançante da boa música vai decolar. Está começando
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1: E para começar bem demais, a gente toca uma de 1982, o grande batera Phil Collins. Eu sou um zaço. I cannot believe it's true. Sucesso, saudade, dançante, para começar o Golden de hoje.

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Depois do sonsaço do Bonnie M, There You Go, você agora vai ouvir o sonsão do Dire Straits na noite do seu sabadão. Walk of Life é sonzeira no sábado.

0: Fechando esse módulo com o som do Dire Straits, para você que tem bom gosto, Walk of Life. Falamos ainda Bonnie M, Daddy Go, Aha, Cry Roof. No começo, Culture Club, Carmen Chameleon. Tudo isso você ouviu aqui no seu programa predileto do sábado. Esse é o nosso Golden Hits, que vai pro intervalo, é Pai Bola. Daqui a pouquinho eu volto. Primeiro módulo fechando, cerrando assim o primeiro módulo aqui no seu Golden Hits. A primeira meia hora de música sem nenhum intervalo comercial. Eu vou pro intervalo que é rapidinho. Daqui a pouco eu volto, não sai da sintonia. Já já, de volta pra você, Golden Hits.
1: Daqui a pouco, depois do intervalo, você ouve essa.

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Oh yeah, seu amigão de volta aqui na 105 FM e é o Golden Hits, voltando com muito mais energia, muito mais música. É o seu programaço de sábado, tocando os melhores flashbacks dançantes de toda uma geração. Beijo grande no coração pra você que tá ouvindo nossa programação. Bom, o programa de hoje tem muita coisa boa vai rolar pra você, hein? É só ficar ligado e conferir os melhores flashbacks dançantes do passado, tocam aqui no Golden. Alô, turma, ouvindo nossa programação? Boa noite, Sidney. Boa noite, João. Alô, meu amigo Neiri. Branco, boa noite, amigo Gustavo. Valeu, valeu, Chiquinho. Em Rondônia, ouvindo nossa programação. Tem também o Dedé. E agora, vamos ouvir música. É isso mesmo. Meia hora de sucessos de músicas. Pra você, sem intervalo comercial. Golden Hits. Pra começar esse módulo, tem sucesso com The She Lights, 1983. Eu sou o Zaço. Try My Side. Essa é pra gente recordar. Que musicão é esse, hein?

0: Primeiro módulo fechando, encerrando assim o primeiro módulo aqui no seu Golden Hits. A primeira meia hora de música sem nenhum intervalo comercial. Eu vou pro intervalo que é rapidinho. Daqui a pouco eu volto, não sai da sintonia. Já já, de volta pra você, Golden Hits.
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0: Wellington Lopes ao seu lado, rolando sempre o melhor. E vamos dar uma checadinha na galera que ouve nossa programação. Muito boa noite, Eijane, valeu meu amigo Glauter Alencar, boa noite, Valber, Felício, grande personal, abraçar também o Will, sintonizando 105 FM, ainda tem o Elias Dias em João Pessoa, alô, alô, Washington Munição 4, valeu na sintonia legal aí do casal Almeida e Adione, boa noite, meu amigo, seu Cristiano, no Costa e Silva, alusão ouvinte cadeira cativa, Tony, Abolição 3, sempre na paquera da nossa programação, o Francisco Manuel Filho, lá no Liberdade 1, boa noite, Paulo, 12 anos, boa noite, amigo Marquinhos, residencial Alto da Bela Vista, todo sábado, sintoniza 105 FM, falando Marquinhos, lembro sempre da dupla, hein? Dona Ritinha e a Débora. Alô, galera, vamos curtir mais músicas? Vem aí, mais meia hora. São 6 músicas diretos, sem nenhum intervalo comercial, para você ouvir na noite mais gostosa do seu rádio.
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0: E para começar o terceiro módulo, tem essa, Easy, sucesso de 1989, do rap britânico Ice MC. A música mistura rap com batidas eletrônicas da Eurodance, criada na Itália pelo produtor Robix. Ela se tornou famosa no mundo todo. O refrão diz que a música é fácil de lembrar, então vamos curtir. Ice MC, Easy, noite boa!

Você está na melhor. Você está na 105, jovem. No seu programa predileto do sábado, Golden Hits, que toca agora. O cubano John Secada na sua noite. Just another day. Ótima noite.

0: Fechando esse módulo com essa que foi um marco na música eletrônica dos anos 70, finalzinho dos anos 70, começo dos anos 80, hein? Kraftwerk, banda alemã, The Model. Tocou ainda a rainha da dance music, ela, Donna Summer, Breakaway. Antes tocamos Ace of Base, All That You Want. John Secada, o cubano cantor. Just Another Day, Hathaway no começo, What Is Love e Ice MC, Easy. Isso é o Golden Hits que está aí para você, hein? Em sintonia com a gente, muitíssimo boa noite. Vamos pro intervalo, daqui a pouquinho eu volto com mais músicas. Pode escrever. Fechando o penúltimo módulo do Golden Hits, eu vou pro intervalo, daqui a pouquinho eu volto para você que está ouvindo através da internet. Valeu, valeu pela companhia, valeu, valeu, hein? Obrigado por sintonizar e obrigado por ouvir nossa programação. Eu vou aqui rapidinho pro intervalo, é Pai Bola, daqui a pouco eu volto com mais músicas.
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0: Sempre, sempre com você, na noite mais gostosa no rádio, no seu final de semana, a 105 toca o Golden Hits, só sucessos de ouro. Pra você que tá ouvindo, muitíssimo boa noite. Pra você que acompanha a gente pela internet, através do aplicativo Rádios Net, baixa aí no seu celular e você ouve nossa programação em qualquer parte da galáxia. É o top das galáxias, Golden Hits, o seu programa que rola o melhor da música. Música, quem tá ouvindo nossa programação, alô, amigo Magalhães, está em Itarema, no Ceará, além fronteiras. Tem ainda o amigo Aurino, no estado da Paraíba, ouvindo 105 FM, daí o Samuel e o Francisco, o pai Francisco e o filho Samuel, ouvindo a gente na cidade de Paraíso, no estado do Tocantins, tá longe, hein? Alô, amigo Reinaldo, boa noite. Max, residencial Noêmia Chaves, tá na cidade de Tupã, meu amigo Gerson. Alô, galera de Tupã, ouvindo 105, muitíssimo obrigado. Boa noite, amigão Chachado no Boa Vista. Boa noite, Júlio César São Manuel, Glauter Alencar e o Lauro, na cidade de Capuí, ouvindo 105. É hora de curtir mais músicas. Vamos acionar os botões da máquina do tempo.
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0: Pra começar o último módulo, a gente rola essa aqui, ó, de 1981. The Police, Spirit in the Material World. Essa canção fez parte do álbum Ghost and the Machine. A música traz uma forte crítica social. Ela diz que as mudanças políticas não resolvem os problemas profundos do ser humano e que é necessário focar no espírito das pessoas. Sucesso do The Police no Golden.